0: principal destino das exportações brasileiras, enquanto o Brasil é o 26º maior fornecedor do mercado indiano. No ano passado, as exportações brasileiras para a Índia somaram quase 7 bilhões de dólares. O petróleo bruto aparece como principal produto vendido pelo Brasil ao país asiático. Reportagem Gabriela Noronha.
1: Universitários, fiquem de olho na data.
2: Termina segunda-feira o prazo para renegociar dívidas do FIES, o Fundo de Financiamento Estudantil.
1: Podem participar aqueles que firmaram contrato até 2017.
3: Estudantes com dívidas nos contratos do FIES, o Fundo de Financiamento Estudantil, tem até segunda-feira, 31 de agosto, para pedir a renegociação. A iniciativa oferece condições especiais para renegociar contratos firmados até 2017 e que já estavam na fase de pagamento em maio deste ano. Podem participar estudantes em dia ou com parcelas em atraso, inclusive aqueles com restrição no nome. Após a formalização da renegociação e o pagamento da parcela de entrada, ocorre a retirada do nome do estudante e dos fiadores desses cadastros, quando aplicável. Os descontos e as opções de parcelamento mudam conforme a situação de cada dívida e o perfil do estudante. A renegociação pelo Desenrola FIES deve ser realizada junto ao Banco do Brasil ou a Caixa Econômica Federal. A solicitação pode ser feita pelos canais digitais das instituições financeiras ou presencialmente nas agências. Mais informações estão disponíveis no site do Ministério da Educação, em gov.br/MEC. Thaíssa Vitória para a Voz do Brasil.
2: A partir de setembro, o fenômeno do El Niño deve atingir o país de forma mais intensa, segundo especialistas que trabalham na previsão de eventos climáticos.
1: Para a região norte, são previstos períodos de chuvas abaixo da média e temperaturas acima da média.
2: Isso pode trazer impactos na disponibilidade de água, dificultar a navegabilidade dos rios e o acesso a comunidades, além do aumento do risco de incêndios.
1: Para discutir medidas de preparação diante desse cenário, gestores da região norte estiveram reunidos hoje com representantes do governo.
2: A ideia é orientar estados e municípios sobre o planejamento de ações e o acesso a recursos federais.
4: A previsão é que o El Niño se apresente ainda mais forte neste ano, com consequências mais graves entre os meses de setembro e novembro. No norte e nordeste, a previsão é de seca. Em reunião com jornalistas, a ministra do Meio Ambiente e Mudança do Clima em exercício, Ana Flávia Franco, disse que a preocupação é com os incêndios, principalmente na região amazônica.
5: Identificamos vários focos de queimadas, especialmente na região norte, e deve se intensificar entre os meses de setembro e novembro. É uma região extremamente vulnerável e é uma região que significa para o equilíbrio climático do planeta. E nesse sentido, merece ter uma atenção bastante especial.
4: Entre as medidas previstas diante dos possíveis impactos do El Niño e das mudanças climáticas, estão ações relacionadas à segurança hídrica, ao abastecimento de energia elétrica e à prevenção de desastres em áreas urbanas. A ministra da Casa Civil, Miriam Belchior, destacou a importância da atuação integrada entre os entes federativos.
5: Não conseguimos sozinhos de Brasília resolver todas as questões e identificar todos os problemas. Por isso, é importante que os municípios desenvolvam planos de contingência, mapeamento das áreas de risco, também para a gente poder emitir os alertas e mobilizar as equipes locais de defesa civil. Em relação aos recursos hídricos, a priorização de quais são os usos essenciais se tiver a escassez.
4: Também são previstas medidas de monitoramento relacionadas ao abastecimento de combustíveis e alimentos, a atuação da Força Nacional do SUS e a criação de salas de situação para o acompanhamento de temas como incêndios, saúde, estiagem e energia. Reportagem Márcia Fernandes.
1: E a população pode ajudar a prevenir incêndios em áreas urbanas e remotas.
2: Vamos saber na reportagem quais cuidados devem ser tomados para evitar que o fogo se alastre nessa época.
6: Escassez de chuva, vegetação seca e temperaturas altas. A combinação ideal para o surgimento de incêndios. Tanto nas cidades quanto no campo, o período exige cautela da população. Entre as recomendações do Corpo de Bombeiros está

0: Não atear fogo em terrenos como forma de limpeza do ambiente. Não colocar fogo em restos de poda, entulho ou lixo. Não jogar restos de cigarro acesos nas vias públicas. E não soltar fogos de artifício ou fazer fogueiras próximo a locais com vegetação seca. O capitão Jean Charles, porta-voz da Operação Verde Vivo do Corpo de Bombeiros do Distrito Federal, destaca que a prevenção é a melhor forma de evitar grandes incêndios.
1: Na prevenção, a gente inclui a vigilância. Se houver alguém cometendo um incêndio, iniciando um incêndio, ou com suspeita, que a pessoa possa fazer a denúncia. Use os canais da cidade, segurança de cada cidade, os números de telefone da polícia, corpo de bombeiros, e faça a denúncia. Porque se cada um fizer a sua parte prevenindo e denunciando aqueles que tiverem com comportamento errado nesse sentido, todos vamos ganhar.
0: Com a possibilidade de intensificação do El Niño nos próximos meses, os cuidados devem ser reforçados. A perspectiva é de aumento do risco de incêndios florestais, especialmente na Amazônia, no Cerrado e na Caatinga. Nas áreas rurais, o uso do fogo para manejo do solo deve ter autorização dos órgãos ambientais do município ou do estado. Também é possível fazer a queima prescrita em ambientes naturais para evitar a propagação de incêndios florestais. Esse tipo de queima também só pode ser feita com orientação e autorização dos órgãos ambientais. Ao primeiro sinal de incêndio, a recomendação é ligar para o Corpo de Bombeiros no 193. Reportagem Luana Karen.
2: O trabalho de restauração do Cerrado, desenvolvido pela iniciativa Araticum, ganhou reconhecimento internacional.
3: O projeto foi escolhido pela Organização das Nações Unidas como uma das iniciativas de referência de restauração mundial.
4: A Araticum foi criada em 2020 para promover a restauração do Cerrado, o segundo bioma do Brasil que abrange mais de 2 milhões de quilômetros quadrados do território nacional e já perdeu mais de 50% de sua vegetação nativa. A iniciativa reúne diferentes setores e busca integrar a ciência aos conhecimentos de povos indígenas, comunidades tradicionais e agricultores familiares para ações relacionadas à conservação da água, do clima e da sociobiodiversidade. Daniel Vieira, pesquisador da Embrapa Recursos Genéticos, fala sobre o trabalho que é desenvolvido.
5: Conservar o cerrado de pé, passando por recuperar o cerrado da melhor maneira possível, tentar trazer o cerrado de volta, passa por uma agricultura sustentável dentro das áreas de agricultura e pastagem no cerrado, conservação do solo.
4: O reconhecimento da iniciativa Araticum Restauração do Cerrado Brasileiro como uma das iniciativas de referência da restauração mundial pela Organização das Nações Unidas aconteceu nesta quarta-feira durante a 17ª sessão da Conferência das Partes da Convenção das Nações Unidas de Combate à Desertificação na Mongólia. Para a Embrapa Recursos Genéticos e Biotecnologia, responsável pela rede, o reconhecimento internacional demonstra que a ciência brasileira está alinhada aos compromissos nacionais e os esforços coletivos de restauração para produzir soluções voltadas ao enfrentamento da crise climática e da perda de sociobiodiversidade. Reportagem Luciana Colares de Holanda.
2: Estão abertas até o dia 10 de setembro as inscrições para a terceira edição do Prêmio Mulheres e Ciência.
3: A iniciativa dá visibilidade às contribuições de pesquisadoras brasileiras para o desenvolvimento científico e tecnológico do país.
2: Acompanhe na reportagem de Graziele Bezerra.
6: A engenheira agrônoma Mariângela Hungria começou a se interessar por ciência ainda na infância, incentivada pela avó, que transformava as brincadeiras de criança em experiências.
7: Ela via vivia comigo, ela fazia experiências no fundo do quintal, ela viu que eu tinha esse interesse. Decidi aquele dia que ia ser uma microbiologista.
6: Hoje, ela atua como pesquisadora na Embrapa Soja e se tornou uma das referências mundiais em biotecnologia do solo. Maria Ângela foi uma das vencedoras na primeira edição do Prêmio Mulheres e Ciência, promovido pelo Conselho Nacional de Desenvolvimento Científico e Tecnológico, CNPq. O trabalho mostrava o uso de biológicos na agricultura, como bactérias e fungos benéficos, em substituição aos fertilizantes químicos.
7: E eu realmente passei toda a minha vida tentando provar e desenvolver pesquisas para fazer os biológicos viáveis para uma agricultura altamente produtiva, mais sustentável. No Brasil, a gente quer ser cientista é muito difícil, sabe? O que a gente tem que vencer as barreiras para fazer ciência é muito difícil.
6: O Prêmio Mulheres e Ciência valoriza a produção científica feminina e incentiva ambientes acadêmicos e científicos mais inclusivos. A diretora de Cooperação Institucional Internacional e Inovação do CNPq, Dalila Andrade Oliveira, explica as quatro categorias de premiação.
8: Incentivo hoje são as jovens estudantes de ensino médio, que a gente já tem de começar a despertar quando ainda nem fizeram opção pela carreira acadêmica, na categoria estímulo, são pesquisadoras que já estão inseridas no campo científico e que a gente espera que o prêmio dê a elas maior visibilidade. E a terceira faixa individual é a faixa da trajetória. O que esse prêmio faz é reconhecer essa trajetória. E aí a quarta faixa premia as universidades que adotam políticas de valorização da equidade de gênero.
6: As inscrições do prêmio estão abertas até 10 de setembro em gov.br/CNPq. Reportagem Graziele Bezerra.
3: E vamos continuar falando de oportunidades na área de pesquisa e ciência.
2: Estão abertas as inscrições para dois editais que financiam pesquisas aplicadas ao setor produtivo, entre elas a área de inteligência artificial.
3: O primeiro edital oferece bolsas para graduandos em parceria com a iniciativa privada, instituições de governo e entidades do terceiro setor.
2: Já o segundo é o programa Recursos Humanos em Áreas Estratégicas, Pesquisador na Empresa.
9: O primeiro edital do CNPq, em parceria com a CAPES, faz parte do Programa de Mestrado e Doutorado para Inovação 2026. A iniciativa oferece bolsas para graduandos. O objetivo é estimular a realização de pesquisas de mestrado e doutorado em universidades brasileiras, em parceria com a iniciativa privada, instituições de governo e entidades do terceiro setor. A diretora de Cooperação Institucional Internacional e Inovação do CNPq, Dalila Andrade Oliveira, falou sobre o programa.
10: O objetivo mesmo dessa chamada é desenvolver inovação lá na ponta. Então, o que a gente quer, na realidade, é colada numa agenda de inovação para o país, que tem muito a ver com o que a gente está buscando aí em termos de elevar a capacidade inovadora do país.
9: Já o segundo edital é para o programa Recursos Humanos em Áreas Estratégicas, Pesquisador na Empresa. Este ano será direcionado especialmente para a área de inteligência artificial. É o que explica a diretora de Cooperação Institucional Internacional e Inovação do CNPq, Dalila Andrade Oliveira.
10: São 50 milhões de reais para financiar pesquisas em inteligência artificial em empresas inovadoras, startups.
9: Márcia Mortari é professora e pesquisadora da Universidade de Brasília, UNB, e já participou do programa de recursos humanos.
11: Eu acho que isso que é a grande vantagem, né? Você fixar pessoas altamente qualificadas para estar trabalhando na empresa.
9: Os interessados em participar do programa Recursos Humanos em Áreas Estratégicas Pesquisador na Empresa têm até o dia 9 de outubro para enviar a proposta para o CNPq. Já o prazo para o envio das propostas do programa de mestrado e doutorado para inovação é 11 de dezembro. O endereço é gov.br/CNPq. Reportagem Alisson Machado.
3: E hoje tem estreia aqui na Voz do Brasil com o quadro Ciência na Prática.
2: Toda semana vamos mostrar como a ciência impacta diretamente a vida da população num bate-papo direto e descomplicado.
3: Hoje vamos falar de algo que parece coisa de filme, a pele da tilápia sendo usada no tratamento de ferimentos e queimaduras.
12: Ciência na prática.
13: Pesquisa 100% brasileira está inovando o campo da tecnologia médica para o tratamento de feridas e queimaduras graves.
14: Eu sou Edmar Maciel Lima Júnior, médico, cirurgião plástico, coordenador geral da pesquisa da pele e da tilápia na Universidade Federal de Ceará. O grupo da gente viu que até hoje no Brasil não havia nenhuma pele animal registrada na Anvisa, que a tilápia é o peixe mais consumido no Brasil e o segundo maior do mundo. Além de ser um animal de água doce, tem menos risco de transmissão de doença, e a pele é um produto de descarte da piscicultura que contamina o meio ambiente. E aí, quando iniciamos os estudos, detectou-se que a pele da tilápia tem uma proteína importantíssima na cicatrização, e esse foi o start para todo o início e desenvolvimento da pesquisa.
13: O que antes era descartado no manejo de peixes, hoje virou um recurso inovador para cuidados médicos que tem despertado interesse até de instituições internacionais.
14: São 406 pesquisadores, 23 coordenadores de área. Hoje nós temos 48 artigos publicados no Brasil e fora. Ganhamos 27 prêmios em primeiro lugar e temos instituições tanto no Ceará como no Brasil e no mundo, haja visto como temos o Butantan, a Fiocruz, a própria NASA já fez parceria de pesquisa com a gente.
13: Acompanhe a pesquisa na página da Universidade Federal do Ceará. E esse foi o Ciência na Prática, com produção de Warby Calil e edição de Edinaldo Júnior. E nosso encontro com o Saber Científico volta na próxima semana. Até lá.
2: Você sabe o que são bioinsumos? São produtos de origem biológica que podem ser usados na agricultura para ajudar no controle de pragas, na nutrição das plantas e na melhoria do solo.
3: E para incentivar esse tipo de prática na agricultura familiar, o Banco Nacional de Desenvolvimento Econômico e Social vai apoiar a produção mais sustentável.
2: Interessados podem se inscrever até 31 de agosto.
15: Por meio de uma chamada de projetos, o BNDES, Banco Nacional de Desenvolvimento Econômico e Social, vai disponibilizar 40 milhões de reais para apoiar a produção de bioinsumos por cooperativas e associações de agricultores familiares. Os recursos poderão ser destinados à implantação ou estruturação de unidades de produção industriais ou semi-industriais de bioinsumos para uso próprio, utilizando processos de biotecnologia. O objetivo da iniciativa é estimular a produção de insumos de origem biológica para uso próprio pela agricultura familiar na produção de alimentos saudáveis. Como explica a gerente do Departamento de Inclusão Produtiva e Educação do BNDES, Raquel Zanon.
16: Os bioinsumos, eles podem ser, por exemplo, micro-organismos, predadores naturais de pragas e de extratos vegetais que contribuem para o crescimento e para a saúde dos sistemas agrícolas. O seu uso ele está associado a práticas agrícolas mais sustentáveis e à segurança alimentar.
15: Mais informações sobre a chamada de projetos estão disponíveis no site bnds.gov.br/bioinsumos. Reportagem André de Barros Lima.
3: Profissionais da segurança pública poderão participar em setembro do Dia C da Capacitação de Gênero.
2: A formação vai abordar temas como atendimento humanizado sem revitimização, medidas protetivas de urgência e avaliação de risco em casos de mulheres vítimas de violência.
3: O curso será realizado no dia 2 de setembro de forma presencial nas 27 capitais do país.
2: A coordenadora geral de garantia de direitos e acesso à justiça do Ministério das Mulheres, Ana Maria Martins, detalha a capacitação.
17: Essa formação foi pensada para todos os profissionais da segurança pública, corpo de bombeiros, policiais civis, militares, as perícias. E a ideia é que a gente consiga incorporar justamente a perspectiva de gênero, a sensibilização desses profissionais da segurança pública no atendimento às mulheres em situação de violência.
3: As inscrições encerram no dia 28 de agosto e podem ser feitas pelos sites gov.br/MJ ou então gov.br/mulheres.
2: Empresas e representantes do setor de inovação podem participar da escuta de mercado sobre o projeto Nuvem Brasileira.
3: A audiência pública virtual ocorre no dia 3 de setembro, às 10 horas da manhã.
2: O projeto prevê uma solução nacional para armazenamento e processamento seguro de dados da administração pública, com infraestrutura e gestão brasileira.
3: As contribuições do setor podem ajudar a definir alternativas técnicas e contratuais para a implantação.

0: contribuições do setor podem ajudar a definir alternativas técnicas e contratuais para a implantação da nuvem brasileira.
1: Para participar e para obter mais informações, acesse abdi.com.br/nuvem brasileira.
0: E essas foram notícias do governo federal.
1: Uma realização da Secretaria de Comunicação Social da Presidência da República.
0: Fique agora com as notícias do Poder Judiciário e do Congresso Nacional. Boa noite.
1: Boa noite para você e até amanhã.
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4: Jornada do CNJ destaca prevenção após 20 anos da Lei Maria da Penha.
5: TSE e Google fecham parceria para ampliar proteção contra uso indevido de IA nas eleições.
4: Para o STJ, concordância expressa de proprietária autoriza cobrança de taxas por condomínio irregular.
5: Boa noite, eu sou o Arthur Filho.
4: E eu sou Walter Lima.
5: Supremo Tribunal Federal retoma julgamento de ação sobre o acesso de autoridades a registros de conexão de usuários da internet.
4: O caso trata de regras de acesso a dados de IP de usuários. O endereço de IP é um número que identifica a conexão usada por um dispositivo para acessar a internet.
5: Jornada do CNJ destaca a prevenção após 20 anos da Lei Maria da Penha.
4: O evento é promovido desde a vigência da lei. Pablo Lemos.
6: O Fórum Nacional de Enfrentamento à Violência contra a Mulher foi aberto hoje em Campo Grande, Mato Grosso do Sul. Um dos pontos discutidos é saber qual é a razão da violência contra a mulher. Ao fim da jornada de 2 dias, o Conselho Nacional de Justiça vai fazer um documento estratégico com propostas concretas para o aprimoramento da política judiciária nacional de enfrentamento à violência contra as mulheres.
5: A Associação de Moradores em Parcelamentos Irregulares pode cobrar taxas condominiais quando proprietários concordarem expressamente por escrito com a obrigação.
4: Essa conclusão é do Superior Tribunal de Justiça, o STJ. Fátima Uchoa.
7: Um condomínio constituído em parcelamento irregular no Distrito Federal ajuizou ação de cobrança contra uma condômina para receber o pagamento do STJ, os quais proíbem a cobrança de taxas de pessoas que não aderiram à associação. O relator foi o ministro Vilas Boas Cueva.
5: O Emprega Lab foi instalado em Mato Grosso do Sul nesta quinta-feira.
4: A iniciativa é um dos pilares da pena justa e emprega do Conselho Nacional de Justiça. Rocine Gomes.
8: O Mato Grosso do Sul se tornou o 10º estado brasileiro a instalar o Emprega Lab. O lançamento foi no Tribunal Regional do Trabalho da 24ª Região, em Campo Grande. O objetivo é capacitar profissionalmente pessoas que estão passando por privação de liberdade ou que deixaram o sistema prisional. O evento contou com autoridades e uma exposição de artesanato produzido por custodiados. Até o fim de setembro, a expectativa é lançar o Emprega Lab no Acre, no Espírito Santo, no Paraná e em Rondônia.
5: TSE e Google fecham parceria para ampliar proteção contra uso indevido de IA nas eleições.
4: Nesta quarta-feira, em Brasília, foi lançada uma campanha para incentivar candidatas e candidatos das eleições gerais de 2026 a utilizarem a ferramenta de detecção por semelhanças. Guilherme Firmino.

0: a confiança no processo eleitoral.
1: Justiça condena o estado do Maranhão a recuperar casarão histórico no centro da capital, em São Luís.
2: Decisão atende a pedidos do Ministério Público Federal. Sabrine Menezes.
3: Com a decisão, o estado do Maranhão tem até 3 meses para apresentar ao IPHAN e executar um projeto de obras emergenciais para eliminar os riscos estruturais e conter a deterioração da fachada e da cobertura do casarão, localizado na Rua Portugal. Já o projeto de recuperação integral deve ser executado em até 6 meses. Além disso, o estado deve manter a vigilância patrimonial contínua do imóvel, para evitar invasões, ocupações irregulares e novos danos. Em caso de descumprimento das obrigações, a multa é de R$ 1.000 por dia.
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1: A você, uma boa noite.
2: E até amanhã.
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5: Está no ar o Jornal do Senado.
6: Eu sou Paula Groba.
7: E eu sou Humberto Pinheiro.
6: E estes são os destaques de hoje do Jornal do Senado, que começa agora.
7: Congresso antecipa a comissão mista para analisar fim da chamada taxa das blusinhas.
6: Fies pode ter desconto maior para médicos que trabalham em áreas sem atendimento.
7: Pesquisa data Senado. Brasileira sofre violência, mas não se reconhecem como vítimas.
6: Boa noite.
7: Boa noite.
6: Para atrair médicos para regiões onde faltam profissionais, um projeto em análise no Senado propõe aumentar o desconto na dívida do Fies a quem trabalhar nessas áreas.
7: A ideia é transformar o abatimento da dívida em um incentivo para levar mais médicos aos locais onde a população mais precisa de atendimento pelo SUS. Quem traz os detalhes é a repórter Patrícia Oliveira.
8: Mais de 60% dos médicos do país estão concentrados em 48 municípios e em capitais com mais de 500 mil habitantes, deixando outras áreas, especialmente na região norte, com escassez de profissionais. Um projeto do senador Dr. Irã, do Progressistas de Roraima, propõe que médicos formados com financiamento do Fies descontem até metade do valor da parcela mensal da dívida quando trabalharem na rede pública em áreas com falta e dificuldade de reposição ou retenção desses profissionais, consideradas prioritárias pelo Ministério da Saúde. Hoje, o Fies já permite abatimento da dívida para médicos que atuam por pelo menos 1 ano em equipes de saúde da família e em outros grupos específicos que atendem essas regiões. O projeto amplia o benefício para todos os médicos, inclusive especialistas, que trabalharem nos serviços públicos dessas localidades. Para o senador, a proposta, que está pronta para votação na Comissão de Assuntos Sociais, pode reduzir a dívida dos profissionais e levar médicos para onde eles são mais necessários.
9: Damos um alívio grande ao jovem médico que muitas vezes sai da faculdade com uma dívida enorme e, ao mesmo tempo, levamos mais profissionais às estruturas hospitalares, às UBSs, enfim, a todas as estruturas de atendimento do nosso gigante SUS, reforçando o acesso às pessoas que mais preciso nos encontros desse país.
8: Se for aprovado na Comissão de Assuntos Sociais, o projeto ainda será analisado pela Comissão de Assuntos Econômicos.
6: E a Comissão de Direitos Humanos vai criar um grupo de trabalho sobre a suspensão pela Anvisa de um remédio para a distrofia de Duchenne.
7: Essa distrofia muscular é uma doença genética rara e progressiva que causa perda de força dos músculos. A reportagem é de Márcio Maturana.
10: A Comissão de Direitos Humanos fez uma audiência pública com especialistas e famílias de pacientes para debater a situação regulatória do medicamento. Débora Racelli, mãe do paciente Raul, de 6 anos, disse que o Elevides é a esperança das famílias.
11: Aproximadamente no Brasil, temos 15 meninos medicados, como já foi falado. 1.200 meninos no mundo receberam o tratamento através de estudos e via comercial. Eles estão bem, eles estão crescendo, eles estão vivendo, eles estão indo para a escola, eles estão indo brincar. Pode pode não ter os melhores ganhos no gráfico, mas a doença parou, a doença estabilizou, a doença tá dando respiro para que eles sejam crianças.

0: Yes.
1: O diretor da Anvisa, Daniel Pereira, explicou que a decisão da agência não é definitiva.
2: Não há decisão imutável por parte da agência. As decisões da agência, elas são feitas conforme os dados que a gente tem no momento, conforme os dados que a gente recebe, conforme os dados que a gente consegue, né, avaliar.
1: O medicamento é aplicado em dose única e os pacientes são acompanhados com relatórios periódicos. O laudo definitivo sobre a eficácia do remédio deve ser concluído em 2031. A senadora Damaris Alves, do Republicanos do Distrito Federal, que é presidente da Comissão de Direitos Humanos e coordenou o debate, anunciou que vai criar um grupo de trabalho para buscar uma solução no caso do medicamento Elevides.
3: A comissão mista que analisa a medida provisória que zera o imposto de importação sobre compras de até 50 dólares em plataformas virtuais se reúne amanhã para eleger o presidente. Conhecida como taxa das blusinhas, a MP também autoriza o ministro da Fazenda a alterar as alíquotas do imposto de importação sobre remessas postais internacionais. Para compras de até 50 dólares, a alíquota poderá ser reduzida a zero. Já para remessas de até 3 mil dólares, poderá chegar a 30%.
4: O deputado Reginaldo Lopes, do PT de Minas Gerais, foi indicado pelo presidente da Câmara, Hugo Mota, para presidir a comissão. A indicação do relator caberá ao Senado. O parlamentar defendeu a aprovação rápida da MP, que perde a validade no dia 8 de setembro.
5: Nós vamos debater e fazer um grande diálogo com todos os setores econômicos da indústria brasileira, com os parlamentares, senadores, e vamos sim defender a aprovação imediata deste direito do povo brasileiro de poder ter isenção nas suas compras internacionais até 50 dólares.
3: A violência contra a mulher ainda é uma realidade no Brasil e muitas brasileiras não reconhecem como violência situações de agressão que vivenciam no dia a dia.
4: Os dados estaduais da mais recente pesquisa nacional do Data Senado revelam diferenças na percepção da violência de gênero entre os estados e mostram como essa falta de reconhecimento pode dificultar a denúncia e a busca por ajuda. A reportagem é de Raíssa Abreu.
6: A distância entre a violência vivida e a declarada é uma das principais conclusões da pesquisa. Em Alagoas, 36% das mulheres relataram situações de violência sem identificá-las como violência doméstica ou familiar. No Paraná e em São Paulo, esse índice foi de 25%. O presidente do Senado, Davi Alcolumbre, disse em nota que divulgar dados por estado ajuda a entender o problema em profundidade e aumenta a chance de combatê-lo. O coordenador do Data Senado, José Henrique Varanda, disse que o objetivo não é criar um ranking entre os estados.
7: O detalhamento estadual é muito mais importante não para criar um ranking, mas para identificar as necessidades de cada localidade. A gente olha para esses números, a gente vê que ainda estamos assim muito aquém da realidade.
6: A 11ª edição da Pesquisa Nacional de Violência contra a Mulher ouviu 21.641 mulheres nos 27 estados e no Distrito Federal. A pesquisa é uma parceria do Data Senado com o Observatório da Mulher contra a Violência.
8: Eleições 2026.
3: O programa Seu Voto Importa, da Justiça Eleitoral, vai oferecer transporte a eleitores com mobilidade reduzida.
4: A solicitação deve ser feita até 14 de setembro, 20 dias antes da data da eleição. Repórter Pedro Pincer.
9: Eleitoras e eleitores que necessitarem de apoio para se deslocarem até seus locais de votação nas eleições de 2026 contarão com um serviço de transporte individual gratuito. O programa Seu Voto Importa, do Tribunal Superior Eleitoral, busca reduzir as barreiras físicas ao exercício do voto e promover a inclusão de grupos historicamente vulnerabilizados. E foi inspirado em experiências desenvolvidas por tribunais regionais como o de Pernambuco. Assessor de planejamento do órgão, Acácio Leite, explicou como o Seu Voto Importa funciona na prática.
10: Então nós transportamos eleitores com deficiência visual, deficiência auditiva, paralisia cerebral, síndrome de Down, autismo, deficiência física, todos os tipos de deficiência nós atendemos. No dia das eleições, vai buscar esse eleitor em casa, leva ele para votar até o local de votação e traz ele de volta até a casa dele com toda a segurança e com um apoio técnico bem interessante.
9: A solicitação pode ser apresentada pelo próprio eleitor ou, quando necessário, por seus representantes legais ou de apoio. O pedido pode ser feito presencialmente, diretamente.
4: O horário eleitoral deve ocorrer até o

0: dia 1º de outubro, 3 dias antes da realização do primeiro turno. Com edição de Paula Groba e trabalhos técnicos de Eliseu Caires, o Jornal do Senado fica por aqui. Acompanhe agora as notícias da Câmara dos Deputados. Boa noite.
1: Boa noite e até amanhã.

0: estabelecem prioridades para votações do esforço concentrado.
1: Deputados obrigam notificação de distúrbio vocal relacionado ao trabalho.
0: Avança a proposta que permite instalação de faróis auxiliares em caminhões.
1: Boa noite. Uma comissão da Câmara aprovou a instalação de faróis auxiliares em caminhões. A repórter Maria Neves explica por que a medida foi considerada necessária.
2: A Comissão de Viação e Transportes da Câmara dos Deputados aprovou o projeto do deputado Rodrigo Dazaele, do PL do Mato Grosso, que permite a instalação de faróis auxiliares em caminhões que circulam em áreas privadas. Pelo texto, veículos de transporte de carga utilizados em atividades agropecuárias, florestais, industriais e logísticas poderão ter luzes adicionais, desde que elas possam ser desligadas manualmente para circular em vias públicas. Na opinião do relator, deputado Zé Trovão, do PL de Santa Catarina, a mudança evita que os motoristas sejam punidos simplesmente por terem o equipamento no caminhão. Ele também defende que a iluminação adicional vai tornar a direção de caminhões mais segura.
3: Nós temos hoje muitos veículos que transitam em propriedades rurais, em áreas que são 500, 600, até 1000 quilômetros ou mais, em estradas precárias, estradas de chão. E essas estradas, elas não têm iluminação de nenhum tipo. Às vezes o cara tá transitando, quando ele vê, ele tá em cima de um animal, de um boi, de um cavalo ou de um animal silvestre e acaba acontecendo um acidente. Se ele tem as lâmpadas auxiliares, ele consegue ter um foco maior, mais longe desses animais, dessas estradas.
2: Pelo texto aprovado, o condutor que trafegar por via pública com iluminação auxiliar ligada incorrerá infração grave a ser punida com multa e retenção do veículo para regularização. Uma pesquisa realizada pela Fundação Instituto de Pesquisas Econômicas e a Secretaria Nacional de Trânsito apontou que caminhões e ônibus respondem por aproximadamente 4% dos veículos em circulação no país. Isso corresponde a cerca de 4.900.000 veículos. A proposta que permite a instalação de faróis auxiliares em caminhões ainda será analisada pela Comissão de Constituição e Justiça. Da Rádio Câmara de Brasília, Maria Neves.
4: Transportes.
0: Júlio Arco Verde, do PP do Piauí, apoia a proposta que muda as regras de cobrança do IPVA. O texto estabelece a alíquota máxima de 1% sobre o valor venal dos veículos e determina que os estados possam conceder descontos para modelos menos poluentes.
1: A proposta considera exclusivamente o peso de fábrica do veículo, em vez do valor de mercado, para o cálculo do IPVA. Júlio Arco Verde acredita que a medida torna a cobrança do imposto mais justa e alinhada a modelos adotados em outros países.
4: Consumidor.
0: Embalagens de produtos industrializados não poderão exibir fotos de componentes que não fazem parte da receita. É o que determina o projeto de Félix Mendonça Júnior, do PDT da Bahia, segundo o qual as ilustrações orientam mais a decisão de compra do que a leitura da lista de ingredientes.
1: Além disso, o projeto de Félix Mendonça Júnior prevê que a Anvisa estabeleça o teor mínimo de ingredientes, como chocolates, frutas e queijos, para destaque nas embalagens, seguindo padrões internacionais de composição e denominação de alimentos.
4: Direitos humanos.
0: Gervásio Maia, do PCdoB da Paraíba, defende a aprovação de projeto que obriga academias a trazer informações e instruções em braille nos equipamentos. Relator da matéria na Comissão de Constituição e Justiça da Câmara, o deputado afirma que o objetivo

0: Na Comissão de Constituição e Justiça da Câmara, o deputado afirma que o objetivo é ampliar a autonomia das pessoas com deficiência visual.
1: Gervásio Maia argumenta que a adaptação promove a inclusão desse público nas atividades físicas, contribuindo também para a redução do risco de acidentes durante a prática dos exercícios.
0: A alteração no Estatuto do Índio vai garantir a disponibilidade de intérpretes de línguas de povos originários em atendimentos públicos a indígenas. A relatora da matéria na Comissão da Amazônia, deputada Dilvanda Faro, do PT do Pará, pede urgência na aprovação do texto.
1: Dilvanda Faro explica que a medida amplia o acesso a direitos e a serviços essenciais, priorizando a contratação de intérpretes das próprias comunidades para facilitar a comunicação e evitar a criação de cargos permanentes.
2: Justiça.
0: Devedores de pensão alimentar.

0: sociais, priorizando a contratação de intérpretes das próprias comunidades para facilitar a comunicação e evitar a criação de cargos permanentes.
1: Justiça.
2: Devedores de pensão alimentícias
0: e punir quem agir de má fé.
1: Desenvolvimento Regional.
2: Projeto de Domingos Neto, do PSD do Ceará, busca ampliar a utilização do reuso de água e da dessalinização em regiões afetadas pela seca. O deputado também inclui no texto incentivos de financiamento para projetos que adotarem essas tecnologias.
0: Domingos Neto explica que a iniciativa facilita o acesso a financiamentos para projetos que promovam fontes complementares de abastecimento de água. Ele acrescenta que a medida prioriza a eficiência do uso da água, além de preservar os mananciais.
1: Trabalho.
2: Os deputados aprovaram um projeto que obriga a notificação do distúrbio vocal relacionado ao trabalho como doença funcional. A repórter Paula Bittar tem os detalhes.
3: A Comissão de Constituição e Justiça da Câmara aprovou o projeto que determina a notificação compulsória do distúrbio vocal relacionado ao trabalho como doença funcional. O objetivo é aperfeiçoar as políticas públicas e proteger a saúde vocal de profissionais que utilizam a voz como instrumento de trabalho, em especial professores e teleoperadores. O autor do projeto, deputado Rogério Correia, do PT de Minas Gerais, ressaltou que o distúrbio é uma doença que está extremamente associada ao trabalho.
4: Ela vai influenciar na vida das pessoas e precisa de ter o tratamento relacionado ao trabalho, por isso uma doença do trabalho. Assim colocado, leva os professores a ter uma proteção pela profissão que ele exerce.
3: O projeto considera distúrbios vocais relacionados ao trabalho quaisquer formas de desvios vocais relacionados à atividade profissional.
4: Bem colocado, leva os professores a ter uma proteção pela profissão que ele exerce.
3: O projeto considera distúrbios vocais relacionados ao trabalho quaisquer formas de desvios vocais relacionados à atividade profissional que diminuam, comprometam ou impeçam a atuação ou a comunicação do trabalhador. A proposta que determina a notificação compulsória do distúrbio vocal relacionado ao trabalho como doença funcional já pode seguir ao Senado. Da Rádio Câmara de Brasília, Paula Bittar.
0: Ayrton Faleiro, do PT da Bahia, comemora a aprovação na Câmara do fim da escala 6x1. Na avaliação do deputado, a medida amplia direitos e melhora a qualidade de vida da classe trabalhadora.
2: O parlamentar também afirma que a mudança representa um ganho para a economia e destaca a participação de trabalhadores, dos parlamentares e do governo federal na aprovação da proposta. Para Ayrton Faleiro, a medida garante mais dignidade aos trabalhadores brasileiros.
5: A aprovação do fim da escala 6x1, estabelecendo 2 dias de descanso para a classe trabalhadora, para cuidar da família, para cuidar da saúde, para cuidar do esporte, para cuidar da sua religiosidade, é um ganho fundamental para a nossa economia. Quem está de parabéns mesmo são os trabalhadores e trabalhadoras do Brasil, que agora vão ter uma condição mais digna para, além do trabalho, uma vida melhor.
1: Saúde.
0: De Josenildo, do PDT do Amapá, projeto que proíbe a prescrição e o uso de implantes hormonais para fins estéticos ou melhoria do desempenho físico. O projeto prevê que esses produtos somente sejam indicados para diagnóstico compatível e respaldo científico.
2: Josenildo propõe que farmácias e estabelecimentos registrem o profissional responsável, o paciente, a composição e o lote de cada implante. O congressista explica que o registro de cada implante permite identificar prescrições que usam diagnósticos médicos como justificativa para fins estéticos.
1: Previdência.
0: Eduardo da Fonte, do PP de Pernambuco, apresentou o projeto que determina o pagamento provisório do benefício de prestação continuada quando o INSS não analisar o pedido em até 45 dias. Ele explica que a implantação deverá ser feita em até 5 dias úteis após o fim do prazo.
2: Eduardo da Fonte esclarece que o pagamento temporário não substitui a análise definitiva do INSS.

0: Ele acrescenta que, se o pedido for negado, o benefício será interrompido depois de assegurado o direito de defesa, sem devolução automática dos valores recebidos de boa-fé.
1: Projeto de Adriano do Baldi, do PP de Goiás, inclui o Dia Nacional do Povo Cigano, celebrado em 24 de maio, no calendário oficial de eventos nacionais. Ele explica que a medida visa incentivar a realização de campanhas educativas e de combate a estereótipos.
0: Embora 24 de maio já marque o Dia Nacional do Cigano, Adriano do Baldi diz que o reconhecimento oficial da data vai dar mais visibilidade a esta comunidade histórica e vai fortalecer o acesso a direitos básicos como documentação, saúde, educação e moradia.
1: Pastor Diniz, do União de Roraima, é favorável à renovação da permissão para que a Rondovisão Rondônia Rádio e Televisão continue operando uma emissora de rádio FM em Ji-Paraná por mais 10 anos.
0: O relator da proposta na Comissão de Comunicação afirma que a documentação apresentada pela empresa atende às exigências legais e às normas do colegiado. Por isso, o pastor Diniz defende a homologação do ato do Poder Executivo pelo Congresso Nacional.
2: Educação.
1: Projeto de Da Vitória, do PP do Espírito Santo, prevê descontos a participantes do FIES com pagamentos em dia ou em atraso de até 90 dias. Ele argumenta que a proposta permite que o beneficiário quite a dívida à vista sem pagar juros e multas, com desconto de até metade do valor financiado.
0: Da Vitória também propõe parcelamento em até 150 meses, com eliminação de juros e multas, além de desconto de até 30% sobre a dívida principal. O deputado disse que as renegociações devem alcançar os bons pagadores, desde que não provoquem perda de receita para o fundo estudantil.
2: Votação.
1: Em reunião com o presidente da República, os presidentes da Câmara, Hugo Mota, e do Senado, Davi Alcolumbre, definiram os projetos que terão prioridade na semana de esforço concentrado do Congresso. O repórter José Carlos Oliveira tem os detalhes.
3: Os presidentes da Câmara dos Deputados, Hugo Mota, e do Senado, Davi Alcolumbre, se reuniram com o presidente Lula no Palácio Alvorada e definiram 5 propostas com prioridade de votação entre 1º e 4 de setembro, último esforço concentrado do Congresso antes da eleição de outubro. 4 propostas já foram aprovadas pelos deputados e estão em análise no Senado. O fim da escala 6x1 de trabalho semanal, a chamada PEC da Segurança Pública, a Política Nacional de Minerais Críticos e Estratégicos e os incentivos fiscais para a instalação de data centers no Brasil, batizados de Redata. O presidente da Câmara, Hugo Mota, elogiou a possibilidade de avanços legislativos por meio de diálogo e cooperação institucional.
4: Mais feliz ainda de ver essas matérias que passaram na Câmara, como a PEC da segurança, a PEC do fim da escala 6x1, o projeto dos minerais críticos, que é um projeto estratégico para o país, de soberania nacional, e também o Redata, que além do ponto de vista dos investimentos que o Brasil irá receber, nós teremos condição também de armazenar os dados da população brasileira aqui em nosso país, não mais dependendo de outros países.
3: O 5º item da pauta prioritária é a medida provisória que zera temporariamente a chamada taxa das blusinhas, ou seja, a cobrança do imposto de importação federal de 20% sobre remessas postais internacionais de até $50. O Gumota lembrou que a medida provisória perde a validade em setembro, com riscos de prejuízos para milhões de brasileiros que compram pela internet. Mota indicou o deputado Reginaldo Lopes, do PT de Minas Gerais, para presidir a comissão mista sobre o tema. Os deputados aprovaram a PEC da segurança em março. O texto garante mais recursos para o setor, inclusive por meio da destinação de dinheiro arrecadado com as BETs para o Fundo Nacional de Segurança Pública e o Fundo Penitenciário Nacional. O fim da escala 6x1 foi aprovado pela Câmara em maio. O projeto prevê jornada de 40 horas semanais em 5 dias, com 2 de descanso e sem redução de salário. Também em maio, os deputados aprovaram a Política Nacional de Minerais Críticos, com incentivos governamentais à exploração de minerais considerados fundamentais na produção de tecnologias como smartphones, carros elétricos e sistemas militares. O projeto de lei do Redata, regime especial de tributação para serviços de data center, foi aprovado pela Câmara em fevereiro. Da Rádio Câmara de Brasília, José Carlos Oliveira.
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2: Economia.
0: Doutor Luiz Ovando, do PP de Mato Grosso do Sul, defende a proposta de emenda à Constituição que amplia a imunidade tributária para igrejas e entidades filantrópicas. O texto já foi aprovado na Câmara e seguiu para análise dos senadores.
1: O deputado afirma que a medida fortalece o trabalho social desenvolvido por igrejas e organizações beneficentes, ampliando recursos destinados ao atendimento da população. Doutor Luiz Ovando acrescenta que a proposta prevê mecanismos de devolução tributária para evitar cobranças consideradas excessivas.
6: Quando você compra uma lâmpada, compra alguma coisa em supermercado, então isso tudo é tributado. Então, se já está tributado e o cidadão, membro da igreja, já paga imposto de renda, se ele tiver uma empresa, ele também recolhe esse valor, nós estamos aqui, através dessa PEC, defendendo o fato de que as instituições e também as filantrópicas que prestam serviço à comunidade sejam isentadas, sejam imunizadas, vamos dizer assim, desse recolhimento. E se acontecer, isso seja devolvido através de um cashback.
0: Zé Neto, do PT da Bahia, apresentou o projeto que cria o programa Fazer o Bem para a Melhor Idade, que permite a empresas abater do imposto de renda valores destinados a idosos que vivem em asilos ou casas de repouso.
7: E o que nós queremos? Que nesse projeto a gente vai atender os idosos com rendimentos mensais inferiores ao limite da isenção de imposto de renda que estejam nos abrigos de idosos e casas de idosos. Que a tendência é que isso cresça muito. Quem dá assistência a esses idosos? Como vão ser assistidos? Cada dia você tem menos pessoas na família e você vai ter muito mais pessoas que não vão ter esse atendimento. Isso é uma forma de dar uma atenção e uma assistência junto com a ordem governamental, com o Estado, município, Estado, União, para que a gente possa diminuir essas dificuldades que são vividas pelos idosos no Brasil.
1: Zé Neto explica que, pelo texto, cada empresa poderá apoiar até 3 idosos com abatimento limitado a 5% do imposto devido por ano. Para ter direito ao incentivo, a pessoa jurídica deverá obter o certificado amigo do idoso após a habilitação junto à Receita Federal.
0: Bandeira de Melo, do PV do Rio de Janeiro, é um dos autores da proposta de emenda à Constituição que busca preservar incentivos estaduais e municipais a projetos culturais e esportivos após a reforma tributária. O texto permite que empresas continuem apoiando iniciativas desses setores com abatimento de parte do imposto devido.
1: Bandeira de Melo alerta que a substituição do ICMS e do ISS pelo novo imposto sobre consumo pode abrir brecha para a extinção de mecanismos usados hoje no financiamento da cultura e do esporte. O objetivo da proposta é criar regras nacionais uniformes sobre o tema.
0: Termina agora o jornal Câmara dos Deputados, produzido pela Rádio Câmara, com trabalhos técnicos de Wellington Teles e apresentação de Luciana Vieira e Val Monteiro. Boa noite.
1: A Voz do Brasil volta amanhã. Uma boa noite para você.
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0: Muito obrigada.
1: Que música maravilhosa, né?
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4: 10:16.

0: 11:26.
1: Conta 10 segundos no relógio aí.

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Obrigado pela presença, obrigado pela energia de vocês, obrigado pelo carinho. Obrigado por estar aqui com a gente em mais um dia especial, mais uma noite especial. Que Deus abençoe nossos fã-clubes, nossos amigos, nossos familiares. Muito obrigado por somar com a gente toda essa noite.

0: mensagem do dia.
1: Uma frase que todos deveriam abraçar: não há mais desculpas. Porque no final do dia você vai saber: não existe sorte. É muito difícil quando tudo está dando errado, quando o mundo ao seu redor resolveu te punir. Mas eu não fui enviado para me conformar com isso. Sim, eu segui uma estrada solitária. Mas na minha cabeça uma voz dizia: quem anda sozinho tem a direção mais forte. O resto estará sempre precisando de outros para sua sobrevivência. Tive que aprender a lutar sozinho. E por isso sou forte sozinho. Por causa da dor, eu sou forte. Por causa da luta que tem o caráter, a maioria nunca saberá. Eu tive que ir fundo na escuridão. Tive que enfrentar enormes desafios internos. Ninguém nunca vai saber. Droga! Tenho orgulho de quem me tornei. Tenho orgulho de ter superado. Estou orgulhoso de ter continuado. Tenho orgulho de quem eu sou. Quem eu me tornei.

me ouvir. É quando você está trabalhando e a multidão lá fora não sabe. É quando você está trancado, aprendendo, estudando, tentando conquistar um futuro melhor. Porque o que você faz quando ninguém está assistindo provavelmente definirá onde você terminará na vida. Eles não saberão se você fez o trabalho ou não, mas você vai. Eles não saberão, mas você vai. Apaixone-se pelo processo. Sua única competição é você. Onde você esteve versus onde você está indo. Quem você era versus quem você vai ser. Não olhe para ver quem está observando seu progresso. Se você estiver fazendo um progresso bastante suficiente, todos estarão assistindo.

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1: Meia-noite e 18.

meia-noite e 18.

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1: 1:08.

0: Valeu demais, rapaz.
1: Gente, muito obrigado pelo convite. Queria agradecer vocês, você, de verdade. Parabenizar por esse trabalho.
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3: 1:43.

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1: Boteco do Marco Brasil.

demais. 3:21.

0: 3:44.
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0: Bom demais, a Clube, são 4 horas, estamos chegando, bom dia.
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0: Oi, oi, oi, alô, alô, alô, gente amiga, bom dia, bom dia, bom dia, estamos chegando, hein? Para mais um programa Bom Dia Clube, aqui na sua Clube FM 103,9 barra de São Francisco. 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Quarta-feira, hein? E a chuva caindo, bênção. E chuva de verdade, uma chuva. Uma chuva que tá molhando de verdade o nosso solo. Ah, tem trovoadas também, né? Vem comigo! Quarta-feira, dia 16 de setembro de 2026.
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0: Com alegria, meu povo. Bom dia com gratidão, viu? Bom dia com muito amor, pessoal. Com muita fé, viu? Bom dia com muita coragem. É com muita gentileza também, né, gente? Gratidão, Senhor, pela chuva. Gratidão, meu Pai, por mais um dia. Obrigado por tudo e por tanto, Senhor. Bom dia pra todo mundo aí curtindo o programa nos quatro cantos da cidade, nos córregos, vilas e povoados. Onde for que você estiver com o radinho ligado nessa manhã, o nosso abraço, nosso muito obrigado, a nossa gratidão e o nosso respeito. Sejam todos bem-vindos ao nosso Bom Dia Clube. Eu sou seu amigo Adilson Batista e te faço companhia a partir de agora, viu? Não tá colado igual cano de garrucha. Assim, ó, firme no golpe, firme no pé do eito e enxada, ó. A enxada moladinha, moladinha, meu filho, cortando até cabelo, hein? Cê tá doido, sai cachorro. Na Barra de São Francisco, Mantena, Brasil e Mundo.

0: Vamos nós a partir de agora com o melhor da música sertaneja no seu rádio. Bom dia, compadre, bom dia, comadre, bom dia, meus guerreiros, bom dia, minhas guerreiras, bom dia, meu povo lindo e abençoado. Sejam todos bem-vindos, hein? A moçada de Central, de Menos Central, bom dia. Alô, São João de Manteninha, de Tabirinha, Vagem Grande, Limeira, de Vindas, Laranjeira, bom dia, meu povo da Barra do Ariranha, Nova Belém, Ataleia, Cuparaque, Galileia, São Félix de Minas, oi, Mendes Pimentel, bom dia. Moçada de Ecoporanga, Ponto Belo, Montanha, Água Doce do Norte, hein? Alô, alô, Vila Pavão, Vila Valério, Boa Esperança, Jaguaré, Pinheiro, bom dia. Alô, Nova Venécia, São Mateus, também tá ligado com a gente, hein? É São Gabriel da Palha, São Domingos do Norte, Alô, Pancas, Águia Branca, Alto Rio Novo, Mantenópolis. Alô, Mantenópolis, bom dia, hein? A você que ouve no aplicativo do Brasil e no Mundo, nosso abraço, nosso muito obrigado, sejam todos bem-vindos. Bom, gente, para começar muito bem o nosso programa, né? Não poderia ser diferente, assim começamos todas as manhãs. Vamos começar agradecendo. Obrigado, meu pai, por nos conceder mais um dia. Obrigado, senhor, pelo cuidado. Obrigado pela proteção, senhor. Obrigado pelo seu agir entre nós. Obrigado pelo ar que respiramos nesse momento. Pela chuva abençoada, senhor, que está caindo na nossa região nesse momento. Obrigado por nos permitir estarmos aqui iniciando mais um dia de trabalho. Venha estar conosco, meu pai, nesse dia que se inicia, guardando de maneira forte e poderosa cada ouvinte, cada amigo, cada amiga, cada trabalhador e cada trabalhador, onde for que estiver, em casa, no trabalho, na estrada, esteja à frente dos passos de cada um, e ilumine o dia de cada um e nos livre de todos os males. Amém? Que Deus abençoe o seu lar. Que Deus abençoe o seu trabalho, que Deus abençoe os seus planos, que Deus abençoe o seu ir e vir. Que Deus esteja contigo a cada momento, a cada instante, onde for que você estiver. Que você entenda que somos carentes do Senhor Jesus e somos, acima de tudo, abençoados por Ele a cada momento. Amém? Que Deus abençoe você, o seu trabalho, o seu ir e vir. Deus é contigo, Deus é conosco, e agindo Deus, pessoal, quem impedirá? Deus abençoe toda a nossa equipe, né? Deus abençoe cada parceiro aqui da nossa programação, em nome de Jesus, amém? Receba, pessoal. 4:15 na clube, em 4:15, e claro, já aproveitamos e mandamos um salve pra Vaqueirama de Planos, uma turma que tá atacando a peça, então, aos amigos vigia, sempre de Butuca com a gente, né? Bom dia, compadre, aos produtores rurais, aos mãos calejadas, bom dia também aí aos meus amigos da Polícia Militar, Polícia Civil, a Polícia Penitenciária, Guarda Municipal, bom dia aos amigos detentos, né? Aos plantonistas nos hospitais, no Hospital Doutor Alceu Melgaço, nos hospitais da região, as secretarias municipais da saúde da cidade e região, bom dia. Aos amigos garis, aos coletores, aos chapas, aos camelôs, aos padeiros, aos frentistas nos postos de gasolina de plantão também com a gente, bom dia. A você no aplicativo no Brasil e no mundo, hein? Bom dia, meu amigo Coreia, bom dia, meu amigo Ivanil, de Global Justinópolis, bom dia, Kinka, aquele abraço, hein? O Maripenha Prado, bom dia. Joselita também tá ligado com a gente, bom dia. O Preto Vaqueiro tá atacando a peça aí, ó. O meu amigo Negão Vaqueiro, bom dia, Negão. A Santinha, mãe do Negão, bom dia, Santinha. O Joãozão também tá ligado com a gente, bom dia. Adelaide, rainha da Tijolada, Jailda, bom dia, Jailda. O Vanderlei de Souza, bom dia, Vanderlei. Eu já começo o programa aqui hoje atendendo o Vanderlei, né? Ele pediu aqui o Goiânia Paranaense e o poder do Criador. Na clube tá bom demais, bom dia, são 4:16 na clube.
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0: O Baianinho tá ligado comigo no acerto também de três corações, bom dia, Baiano.

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0: na Clube, são 4:37 aqui na Clube, 4:37. Bom dia, bom dia, bom dia, bom dia, meu povo. Bom dia, compadre, bom dia, comadre, bom dia, meus guerreiros, bom dia, minhas guerreiras, bom dia pra todo mundo que tá de butuca e curtindo o nosso programa nessa manhã gostosa. Manhã chuvosa de quarta-feira, né? Chuvinha caindo, hein? Os feirantes estão na pega aí. Bom dia aos meus amigos feirantes na sintonia, né? Graças a Deus, chuva caindo nesta manhã. Choveu aí, gente, da sua região, tá chovendo? Fala comigo aí, a chuva chegou aí? Nós estamos por cá, meu filho, coladinho com o cano de garrocha, porque você sabe que Catitu fora da manada vira papá de onça, né? 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Opa.
1: Bom dia, meu amigo Luiz Batista, como é que tá o Ian? Passa mais uma moda boa aí, Corolla Branco, feliz pra você, todo locutor, todo compadre, todo comadre, toda vaquerada tá colada, o Otônio da Rocha, todos meus amigos, todos ouvindo da clube, quem gosta da moda. Kainaga, Capivara, vem em bala, tchau, obrigado.
0: Chumbo grosso, Capivara, chumbo grosso. Valeu, Joãozão, pediu, não atendemos, hein? Oi.
2: Bom dia,
0: Jesus.
2: Bom dia, Delaide. Jesus, hoje eu quero ouvir uma música aqui. Marciano, apaixonado demais.
0: Olha lá, ó.
2: Três pessoas ouvintes e quem tá na Cubané Deus. Tá bom demais. Tchau, obrigado.
0: Tchau, obrigado. Pedindo atendemos a minha Adelaide, a Rainha de Jolada. Oi, Jailda, bom dia.
3: Bom dia, bom dia, bom dia, Deus Batista. Estão ligados aqui na clube, hein? Tá na clube, tá bom?
0: Tá bom demais, Jailda. Obrigado, minha querida. Bom dia, Deus Batista. Vanderlei, quero ouvir uma música aí com o Goiânia Paranaense, o poder do Criador. Vai pra todos os ouvintes que estão ligados na clube. Valeu, Vanderlei. Um abraço pra você. Pediu, nós atendemos também, né? 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Opa!
4: Ô, meu amigo Adilson Batista, bom dia. Como é que é o inhame por aí? O
0: inhame
4: tá rachando?
0: Isso, tchim!
4: Aqui no Ripley tá derretendo, Dibão. A água tá caindo.
0: Tá escutando.
4: Nós estamos por cá. É o Negão.
0: Negão.
4: Passa pra nós aí. Aquela música pra nós. Terra Tomada. Eu queria ser pra todo mundo que me escuta aí, pra todos os ouvintes aí, pra minha mãe Santinha, pra Adelaide, pra Pedro Churrasquinho, pra Rose, Marcelão. Zé Minhoca, fala comigo, Zé Minhoca, Zé Bodoque. Também pro Cuico, ô Cuico, pro Pati Cuico. Também pro Zé Perigoso, pro Parreiro e pra toda a laquerada aí. Tamo junto, obrigado.
0: Valeu, meu grande amigo Negão. E o Cacau tá caindo bonito lá, hein? Bom dia, Deus Batista, que quem fala é o Preto Vaqueiro, que do Pobre Tal, que vive uma música com o Teodoro Sampaio, o Sangue Caipira. Oferecer para o meu amigo Carlito lá no Bagaço, para o meu amigo Rodrigo lá no Muniz, para a Bahia, melhor dizendo, para o meu amigo Josimar e para a esposa dele lá no assentamento 16 de abril, para o meu amigo Zé Minhoca. Zé Minhoca, fala comigo, para o Alemão do Claro e para todo o Vaqueirama que tá na canapinha, sem note, obrigado. Valeu, Preto, bom dia, tamo junto, garoto. 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Assim, alô, Alessio, bom dia, patrão.
5: Bom dia, Deus Batista. Quero pedir uma música de Eduardo Costa, Amor de Violeiro. Quero oferecer para todos os ouvintes que tá escuta. Tá na clube? Tá bom demais. Tchau, obrigada.
0: Ei, Joselita, tá na clube, tá bom demais. Bom dia, minha amiga, obrigado pela sua participação. Tá bom, Joselita? Tá ligadinha no programa, como sempre, sintonizada com a gente. Cadê o Kinka?
6: Bom dia, Deus. Quem fala aqui é nós, é o Kinka. Manda uma música boa pra nós aí. Chapeludo, feliz pra todo mundo que tá sentando a perna, trem, pro Cristiano, pra Vanessa, pro Duadinho, pro Baianinho, pro Pescador, pro Nascina, no Cascudo, pro Juarez, pro Edson Coelho, pro Telé, pro Giovanna Amaral, pro Zalém, pro Cristiano na Fazenda Calmão, pro Pai Gerard, pro Vanan Tapiruna, pro Seba do Tapi. Fala comigo, Zé Minhoca, pro Zé Minhoca, pro Otair, pro Carlito, pra todo mundo que tá sentando a perna, trem. Valeu, Adinho, um abraço, tô arrasando a braquiada.
0: Valeu, Kinka. Vai lá, Kinka, tá com a pia sem dó. Quer ver P cantando, P Kinka. Agora vê P cantar, meu filho. Ontem, Camilo, bom dia.
7: Bom dia, meu amigo Edmilson Batista. Como é que tá você? Tudo bem?
0: Bom, tá bem.
7: Manda um alô pra nós aí, viu? Sabe, tá chegando, viu? A grande cavalgada na... no Bala Jaqueira, lá em Itameira.
0: Pau, eu ganhei, foi, hein?
7: Conto com sua presença, viu? Tô indo aqui pra Colatina. Mandar um alô aí pra toda a galera lá de Ponto Belo, toda a galera de Itameira, para Jaqueira e os companheiros que vai comigo aqui no carro também. Valeu, meu amigo. Tá com a moda boa pra nós aí.
0: Valeu, T. Camilo. Um abraço. Boa viagem. Vai com Deus, tá? Que Deus guarde e proteja todos os motoristas da saúde da nossa região, todas as prefeituras da região, né? E todos os pacientes também aí. Vai devagar, vai com Deus, chovendo, tá caindo, cuidado redobrado, né, Tia Camilo? E sabadão tem meia cavalgada lá no Bar da Jaqueira, em Itameira, nós vamos estar colado igual cano de garrocha, chamegando bonito, beijando na boca e chamando de meu amor, meu povo. Eduardo Costa, amor de violeiro, hein? Daqui a pouco eu falo aqui do Carioca, sou você. 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
14: E o Adido Kinga. Olha o chapeludo aí, ó.
17: Não, não morei.
14: É, por que Camila, hein?

0: Já Beludo, Nando Marino aqui no nosso Bom Dia Clube.
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0: Já uns grandes participantes aqui do nosso Big Brother musical de hoje, já, hein?
3: Bom dia.
0: Com alegria. Com gratidão, hein? Hoje mais do que nunca, gratidão pela chuva abençoada. Gratidão, meu pai, gratidão, senhor. Todo mundo ligado de ponta a ponta e da barra na cabeceira até virar pra lá, tá todo mundo ligado. Oi.
4: Bom dia, meu amigo Adilson Batista, que é o banheiro do assentamento desse coração.
0: Ô, Belinho, tá bom?
4: Tá bom pra nós aí, Adilson Batista. Chuva de paixão, quero fazer meu amigo Quinta Cirilo, meu amigo Eduardinho, meu amigo Alemão no Itá, meu amigo Aris Fagundes na Poaia. Oferecer também meu amigo Zé Minhoca falar comigo, Zé Minhoca, e tu estiver ouvindo, cai na água, capivara que leva em chumbo grosso.
0: Chumbo grosso, capivara, chumbo grosso. Mas cuidado com jacaré, capivara, que o bicho é de confiança, não. Jacaré com escondidinho, só tu cai, hein. Capivarinha deu mole, jacaré creu, o bicho é traiçoeiro, o bicho é de confiança, não. Opa.
5: Bom dia, amiga de Batista, que eu nunca vi ser doidão.
0: Oi, João, tá bom?
5: Comerciando, apaixonado demais, feliz com todos que estiver ouvindo e gosta da música. Uma chuvinha abençoada pra nós aqui. Tchau, obrigado.
0: Ei, coisa boa, João. Toquei agora há pouco, né? Abração a todos da cabeceira da... Todos da Barra do Ariranha, cabeceira também ligado com a gente, porque lá o nome já diz tudo. É da Barra na cabeceira, até virar pra lá, tá todo mundo ligado, hein? Alô, Coreia, bom dia, Coreia. Coreia tá coladinho com nós lá, meu amigo Ivanil, também tá ligadinho, obrigado, bom dia, Ivanil, dia. Oi.
6: Bom dia, de Matias, de uma música do Parador, Paradadora, vivendo aqui no mato, você conhece o Joãozão, Zalém, Amaral, Quinto, Eduardo, tá tudo perdido, tá Marinho, Zé Mior, nossa amiga Piroca, e a chuva tá caindo aqui pra nós.
0: Ai, maravilha, chuva caindo também, Vila Pavão. Abração, meu grande amigo Telecão, direto de Vila Pavão, meus amigos todos os santos, todos os anjos, meus amigos da Poaia, Centro Três Corações, também colado aqui na clube com nós, né? Mas quem falou comigo aqui? Bom dia, meu amigo Adilson, Deus abençoe. Amém, manda uma música aí pra nós aqui no Alto São Francisco, ofereça aí pra minha mãe, a Raimunda, lá no Vivedouro, para o William, meu irmão, lá em Portugal, e pra todos os amigos e amigas de Santa Luzia. E pra todos os ouvintes, valeu, um abração, meu amigo Ariildo, minha amiga Camila, abração pra vocês, muito obrigado. Rosa Mônica, bom dia, também tá ligadinha com a gente, né? Bora de música, tá chegando o Felipe Falcão e a chuva de mulher. Tá chovendo, hein? Coisa boa!
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0: Bambu tá gemendo.
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0: Moda Bom, hein? E o Parada Dura, morando aqui no mato, e a chuva caindo é bom demais, né, gente? Graças a Deus, hein? 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Oi, compadre.
1: Bom dia, compadre Adilson. E o Inhame, compadre?
0: Adivinha, compadre.
1: Desmanchando de bom, compadre. Hoje que tá derretendo mesmo, a chuva tá caindo, graças a Deus, compadre.
0: Coisa boa.
1: Glória a Deus, né? Graças a Deus.
0: Amém.
1: Ô, compadre, toca pra nós hoje, hein? Tião Carreiro Capataz, volta pro meu coração. Vou oferecer aí pra todos os ouvintes, todos gostaram da música, nesse dia maravilhoso, chuvoso. Tá na clube, compadre?
0: Tá bom demais, né, compadre?
1: É bom é pouco.
0: É verdade, bom é pouco, compadre. Bom dia, garoto. Tá lá ligadinho com a gente, colado e cocando de garrucha, porque Catitu, fora da manada, vira papá de onça, hein? 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
0: Minha amiga Aparecida, ligadinha comigo aí no bairro Cruzeiro. Aparecida, bom dia pra você, minha querida. 5:12 na clube, hein?

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1: 5:24.

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1: Bom dia. Oi, gente, amiga, bom dia, bom dia, bom dia, meu povo. Aí você ouviu música bonita, Raiz é Rodada, e o Ed Natan, Rongo do Riacho. Lua fina no terreiro, cheiro de café coado. É café coado, hein, gente? 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

0: 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E agora da Clube é o que, produção? Ao dentro ou fora?
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0: Olha como está o nosso Big Brother musical de hoje, hein? Olha como está o dentro ou fora. Alguém vai sair do jogo aí, hein? A seguir, alguém vai sair do jogo, hein? 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
2: Você fala por aí.

doido. Quem será o segundo participante? Quem será, hein? O nosso Clube Zap é o 2795247575. Salva aí.

0: Magalhães, hein? Léo Magalhães, Cleide Camargo, e quem será? Quem será o terceiro participante do nosso Big Brother musical do Dentro ou Fora?
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0: Ih, vai complicar, hein?
2: Galera, isso é modão demais!
0: Vai complicar, hein?

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Léo Magalhães, o Gleidi Camargo. A pergunta é: tchau, obrigado pra quem? Eu chumbo na asa de quem? Cartão vermelho pra quem, gente? Vão soltar aqui pro beco nessa manhã chuvosa de quarta-feira, hein? Renan e Raí. Coração não bate, não, bicho.

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1: Você
0: quem tá aqui comigo? Oi.
1: Dias Batista, Chuminade, Léo Magalhães.
0: Coitado.
1: Tá na clube? Tá bom demais. Tchau, obrigado.
0: É bom, é pouco, Joselita. Bom dia, minha amiga. Sua cama, solidão na... A Rosa Mônica, delegadinha, bom dia, Potência. O Paulo de Fofão também tá coladinho com nós, hein? Abraço a todos aí do Rio Preto, alô, Água Doce do Norte. O Padre Grotinho falou, cartão vermelho aí, fora do jogo, Cleitinho Camargo. Pra cantar, Léo Magalhães, a música, alô, alô, alô. Bom, ele deu chumbo na asa de Cleitinho Camargo tem um voto. Léo Magalhães também tem um voto. Renan e Raí, por enquanto, não tem nada. Dentro ou fora? Quem é que tá aqui? Oi.
2: Bom dia, compadre Dilso Batista.
0: Bom dia, comadre. Tudo bem, comadre?
2: Chumbo na asa do Cleito e Camargo.
0: Coitado, comadre.
2: Pra cantar é o Léo Magalhães. Se ele ganhar, eu gostaria de ouvir aquela música Oi.
0: Oi.
2: Agradecer pro meu esposo, Paulão.
0: E Paulão?
2: Pra Edna.
0: Bom dia, Edna.
2: Norma. A Norminha.
0: Oi, Norma.
2: Pra Cláudia, pra Adelaide. Bom dia, Dilson.
0: Bom dia, Dilson.
2: E pra você, compadre, você tá gostando?
0: Demais da conta.
2: Chano é bom.
0: Valeu, comadre. Abraço, minha grande amiga e minha comadre Penha Prado. Vida longa pra Adelaide. Você falou nela, tá aqui coladinha com você, comadre, ó. Oi.
3: Chumbo na asa de Léo Magalhães.
0: Chumbo grosso? Olha, o Magalhães tem dois, hein? Cleide Camargo também tem dois. Renan e Raí, por enquanto, não tem nada. 5h34 na clube, hein? 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Léo Magalhães sai do jogo, cartão vermelho pra ele. A Ivanilde diz, Léo Magalhães sai do jogo. Coitado Léo Magalhães, hein? Tem três Léo Magalhães. Cadê ele? Olha ele aqui, ó. 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
0: Opa!
5: Adios. Agora, Léo Magalhães.
0: Ah, não? Adios, sério?
5: A chuva tá caindo, Adios.
0: A chuva tá caindo também na Sapucaia, né, Pajará? O Pajará tá dizendo que lá na Sapucaia a chuvinha tá caindo também. Aí certamente tá chovendo, se tá chovendo na Sapucaia, tá chovendo no Fuzil, Engenho, Pacote, Carambola. Tá chovendo também no Itá, certamente. Aí também, aonde mais? Corpo do Ouro, Brejão, né? Oi, Nilson e Luciano, bom dia. Ainda tá chovendo também aí na Barra do Rio do Campo. No Rio do Campo, então, principalmente, né? Rio do Campo chove quase todo dia. Alô, Rio do Campo, alô, Zé Pão. Dona Cecília, seu Dilon, achei ele também ligado com a gente, hein? Alô, Cecília, alô, Dilon, ó, tô com novidade pra vocês, hein? Novidade pra vocês, hein? Um abração também aí pros meus amigos na sintonia lá no Palmo e tal. Ei, Lucão, bom dia. Chovendo aí, Lucão. O Tonho Vaqueiro também tá atacando a pia sem dó, né? Deus é bom o tempo todo, né, gente?
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0: É, Léo Magalhães, não faz assim, mas estão fazendo. Já tá na Berlinda lá, viu, bichão? Léo Magalhães da Berlinda, tem quatro, o Renan e Raí, tá sossegado, não tem nada. E aí, o nosso clube zap é o 2795247575. Oi, Jailda.
6: Alô, Adilson Batista, chumbo da asa aí do Léo Magalhães, tá bom? Tá na clube, Adilson, tá bom?
0: É bom, é pouco. O Léo Magalhães tá fora do jogo, pessoal. Tá fora do jogo, Léo Magalhães, acredita? Coitado. Léo Magalhães agora tá fora do jogo.
7: Mentira.
0: Classificado pro canto da dança, logo mais no batidão, sertanejistão.
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0: Aí, Renan e Raí.
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0: Nessa música, com a participação especial da.

0: Leão, né? É Fátima Leão ou a Valéria Barros? Quem na dúvida agora, né?
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0: Porque é Valéria Barros, hein?
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0: Renan e Raí. E o Cleide e o Camargo vão se encontrar no canto da dança no batidão, hein? Vai arrancar lasca, não vai? Ah, pode anotar aí. Vai arrancar frepa, bichão. Oi, Tony.
2: Bom dia, meu amigo Adilson Batista. Bem, Adilson. Adilson. O povo beco, esse Léo Magalhães. Chuba, Léo Magalhães. Tá na culpa, tá bom demais. Tchau, obrigado.
0: Coitado. Vocês não vão com a cara do Léo Magalhães, hein, gente?
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0: que... O Negão Vaqueiro dizendo, bota pro beco aí o Léo Magalhães. Ah, toca pro beco. É o Negão, o Negão. Valeu, Negão, bom dia. Mais um companheiro da madrugada que tá sempre ligado no programa. Oi.
4: Adilson, é o Nelson.
0: Nelson.
4: Meu amigo.
0: Enxutim.
4: Manda um alô aí pra nós. Especialmente pro Marcelo Cachorinho, tá fazendo aniversário. Parabéns, Marcelo. A Rose. O Alex, a Jéssica, o Lucas, o motorista aqui, de Mantena, é um motorista mais ou menos, mas é bom. E manda pro nosso querido Denivaldo dos Anjos. Tamo junto, Denivaldo. Tá na clube? Tá
0: colado igual canto de garrucho. Valeu, Léo Sublu, um abração, hein? Abração, prefeito Denivaldo dos Anjos, tinha acorda cedo, sintoniza aqui na clube, hein? Acho que nem dorme, né? Oi.
5: Tá chovendo, Adilson, a chuva tá caindo. Vamos botar o pau pra quebrar.
0: Bora tacar a pele, irmão. É, meu filho, com esse tempinho o vaqueiro tem que pular um pouco mais cedo, hein? Não. Vaqueiro tem que pular um pouco mais cedo, com esse tempinho chuvoso, que as vaquinhas somem no mapa. É, as vaquinhas tá lá em cima comendo os brotinhos verdinhos. Chega no curral também com as pernas de aberta. Com as tetas pingando leite, hein? Ei, coisa boa, né? Agora o leite multiplica, né? A chuva chegou, o leite dobra. E o homem do campo fica feliz, né? A turma que tá com a peça sem dó, acha bom. Oi! Opa!
6: Bom dia, Adilson Batista. Aqui na Perdida também tá chovendo, mano. Tá dando bastante chuva, o tempo tá bem fechado.
0: É, maravilha, é a Lica, né? É, a chuva vindo aí com relâmpagos, trovoadas, né? Ela chuva consistente mesmo, né? Não, sério não, é chuva boa, chuva grossa, chuva pra molhar mesmo, né? Mas tá mansa, graças a Deus, né? Chuva tranquila. E nós está achando a mão, hein? Dá trampo hoje, pessoal? Dá trampo hoje? Em setor que chovendo, o caboclo não vai trabalhar, né? Mas o vaqueiro não tem jeito. O vaqueiro tem que tacar a pia de qualquer jeito mesmo, né?
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0: É, igual nós aqui. Tudo bem que eles são de bolsa, cegadinho no ar-condicionado, né? Aí eu tiro o chapéu pros amigos vaqueiros, né, gente? Essa turma que tá aí ralando no dia a dia, o mão colejado, o vaqueiro, o produtor rural, né? A dona de casa que tá aí junto com a esposa, ajudando na lida, né? Abraço a todos os trabalhadores e trabalhadoras, né? Não importa a sua profissão, a sua religião, o seu time do coração. Ainda que você não tenha um trabalho que gostaria, o seu trabalho é um trabalho digno. É um trabalho que te proporciona a oportunidade de levar pão pra sua mesa. Com suor do seu rosto. E é isso que agrada a Deus. Olha, Negão.
8: Bom dia, meu amigo Adilson Batista. Adilson Batista, como é que tá em Ame?
0: Adivinha?
8: Adilson Batista, eu te pedi a sua música do... Esqueci, agora fugiu da mente aqui, rapaz. Do Eduardo Costa, olha ela aí.
0: Olha ela aí.
8: Aí eu ofereço essa música pro Seba do Táxi. Ofereço também pro Zé Preto lá do Balão Fundo, pra Santinha. Ofereço também para Adelade e para todo que tiver ouvindo a Cuba FM. Tchau, obrigado.
0: Principalmente para você que é meu amigo, tá debaixo d'água, valeu, Negão. Abraço, Negão, da prefeitura e meu amigo Romário, filho do Negão, gente boa também, um grande profissional, né? Grande serralheiro, grande Negão, grande Romário. Bora de música, gente, daqui a pouquinho nós traz mais participação, pode ser? Tá fora do jogo o Léo Magalhães, mas vai cantar uma música daqui a pouquinho pra não ficar muito aborrecido.
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0: Não é 100% não, mas estão dizendo aí que é o melhorzinho que tá tendo, né?
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0: Tô batendo o baianinho. Abalo Batista, chuva de paixão. Guaraná com capivara que leva embala, hein? Pro chumbo grosso. Alô, Edson Coelho. Alô, Juarez Fagundes. Alô, Tereza Sabino, meu povo do Poia.

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17: Momento Caminhoneiro, hein? Aos amigos caminhoneiros, amigos do trecho. Boa viagem, vai com Deus. 6:02.

Chicãozinho Choró, no momento do caminhoneiro, essa música é linda, né? Das músicas mais bonitas em homenagem ao caminhoneiro. Acaba não, mundão. Quem tá comigo aqui no nosso Bom Dia Clube? Opa!

0: Acaba não, mundão. Quem tá comigo aqui no nosso Bom Dia Clube? Opa!
1: Bom dia, Dilson Batista, tudo bem com você?
0: Ô Luiz, bom dia!
1: Bom dia, Dilson, hoje eu queria ouvir uma música aí dos Teixeirinha, dos parabéns, né? Que a minha companheira está completando mais uma data de aniversário hoje, e desejo também para todos, né? Que tá completando mais um ano de vida aí, né? Aí, obrigado, Dilson, roda essa música para mim. Agradeço para todos aqui também, da Virtual Tour, né? E desejo para ela um feliz aniversário também, essa data repita por muitas vezes, né?
0: Valeu, meu amigo, um abraço.
1: Quem fala é seu ouvinte de todos os dias, né? O Luiz Batista.
0: Luiz Batista, Deus abençoe a digníssima do senhor, muita saúde para ela, muitos anos de vida, viu? Como a senhora seja abençoando, derramando chuvas de bênçãos na vida dela de uma maneira forte e poderosa. Eu esqueci o nome dela agora, você não colocou o nome dela aí, depois você manda o nome dela pra nós fortalecer aqui a mensagem durante a nossa programação, tá bom, seu Luiz? Hoje também é aniversário da Dona Maria, né? A Dona Maria tá trocando de idade hoje, a Dona Maria é a mamãe da minha amiga Adriana, tá trocando de idade, Dona Maria já tá ligadinha aí, Adriana? Já tá ligadinha? Dona Maria, você tá me ouvindo aí, Dona Maria? Hoje é aniversário dessa mulher incrível, né? Dessa mulher guerreira. Deus abençoe ela, Deus abençoe a esposa do seu Luiz aí, né? E a Adriana disse, hoje é aniversário da minha mãe. Eu sou grato a Deus por ser filha dela. Uma mulher que teve 8 filhos, foi guerreira a vida toda. Não foi fácil, mas ela venceu com a ajuda de Deus. Somos uma família muito unida e amorosa. Porque ela nos ensinou a ser assim, a amar, a ter união. Mãe, te amamos muito. Feliz aniversário para a senhora. Muita saúde, felicidade, muitos anos de vida. É mensagem da Adriana, especialmente para Dona Maria Alves, né? Que tá trocando de idade hoje. Mensagem bonita, né? Que mensagem bonita, que toca no fundo do coração de todos que são filhos e todas as mamães também, né? Oi!
2: Bom dia, clube com Adilson Batista, aqui é o Russo da Barra do Ariranha. Eu queria ouvir uma música com José Rico e Milionário, Vontade Dividida.
0: Ô, Bruto!
2: Adilson Batista, o fenômeno da rádio.
0: Valeu, Russo, um abraço, meu amigo, obrigado, Russo. A todos na Barra do Ariranha, ligado aqui na Clube, curtindo o nosso programa. Lá é da Barra, na cabeceira, né? Fala. Ô, seu Luiz.
1: Ô, Adilson, me desculpe, eu não coloquei o nome dela, mas o nome dela é Rosileide Gueringue Batista.
0: Isso, Dona Rosileide Gueringue Batista. Dona Rosileide Gueringue Batista, eu havia esquecido o nome dela. Deus abençoe o senhor, seu Luiz. E a Dona Rosileide por essa data tão especial, viu? Muita saúde, muita paz, muita proteção divina. Oi!
3: Bom dia, Adilson, que fala o Piquinês.
0: Piquinês!
3: Forte abraço pra vocês aí, todos os ouvintes. Quero mandar um abraço aí pra galera do Bom Destino. Toca pra nós aí também uma música do Gustavo Lima. Faz favor, meu irmão, um abraço.
0: Meu amigo Kleber Silva, carinhosamente conhecido como Piquinês. Abraço, Kleber, Deus te abençoe, irmão. Aos nossos amigos e conterrâneos em Bom Destino. Eu sou a família, né? O Jesus Arquimédio. A família aí ligada com a gente em Bom Destino, né? João do Coro. Ali é figura, né, Kleber? Ali é figura, hein? Gilberto, Dené, todo mundo aí em Bom Destino, ligado com a gente, muito obrigado, hein? 6:11, vamos agora de cotações agrícolas. 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

0: arroz, ô, comida gostosa. Lembrar da fome, né? Ele tá doido, se lembrar da fome, hein?
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0: Ei! Henrique, daqui a pouco eu vou tocar essa música aí. Daqui a pouco, porque agora é hora de...
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0: Grata a Deus pela chuva abençoada que está caindo sobre nossa região. E o homem do campo feliz com essa chuva abençoada, né? E agora a mensagem se dirige a eles, ao produtor rural. Especialmente o cafeicultor, o pecuarista... É hora de ficar mordendo o preço do café. Vamos começar aqui pelo café Conilon. Lembrando que a nossa fonte é com o Gabriel aqui do Espírito Santo. É fechamento de ontem, terça-feira, dia 15. Olha, o café Conilon, tipo 7,8, com até 13% de umidade, 5% de broca, está sendo comercializado a R$ 942 a saca. O Conilon, tipo 7, a R$ 950 a saca. O Conilon tipo 8, a R$ 940 a saca. Vamos agora ao café Arábica. Olha, o café Arábica, saca de 60 quilos, está sendo comercializada a R$ 1.588,43 a saca. O café Robusta, R$ 985,78 a saca. Vamos agora à cotação do cacau. Olha, o cacau, a saca de 60 quilos, está sendo comercializada a R$ 1.254 a saca de 60 quilos aqui no Espírito Santo. Vamos agora à cotação da pimenta do reino. Olha, a pimenta do reino está sendo comercializada a R$ 25,50 o quilo. Vamos agora à cotação do boi. Vamos começar aqui pelo boi gordo castrado, preço médio aqui no Espírito Santo. É de R$ 341,53 arroba. O boi gordo inteiro. O preço médio de R$ 343,08 arroba. Vaca gorda. O preço médio é de R$ 323,39 arroba. Vamos agora ao resultado de loteria, hein? Atenção, você que fez sua fezinha ontem. Ontem, terça-feira, tivemos sorteio da Mega Sena, hein? O concurso é 3058.
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0: E os números sorteados.
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0: Os números sorteados da Mega Sena foram 14. 23, 53, 56, 57 e 60. Mega Sena, repetindo, 14, 23, 53, 56, 57 e 60. A Mega Sena acumulou, hein? Tivemos ontem, terça-feira, o sorteio da Quina, o concurso 7118. E os números sorteados da quina foram 1, 3, 10, 11, 70. Olha, a quina teve um acertador, hein? E o Felizardo faturou o valor aí de R$ 34.072.521,02. 34 milhões pagou aqui na ontem e teve um acertador. Atenção agora que essa lotofácil de hoje está aguardada, hein? Vou falar bem devagar aqui porque estamos falando da lotofácil da Independência. Sorteio aconteceu ontem, terça-feira. Aliás, de ontem, de terça para quarta, né? A terça-noite, na verdade. É o concurso 3780. Loto Fácil da Independência, o concurso 3780. Papel e caneta na mão, vai gravar, tem gente que grava aí, né? No celular. Bom, e os números sorteados da Loto Fácil da Independência foram 1, 2, 3, 4, 5. 6, 7, 12, 15, 16, 17, 19, 21, 22 e 23. Repetindo os números da Loto Fácil: 1, 2, 3, 4, 5, 6, 7, 12, 15, 16, 17, 19, 21, 22 e 23.
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0: Olha, Loto Fácil da Independência, eu falei que daria uns 50 ganhadores, né? Pois bem, deu 72. 72 ganhadores teve a Loto Fácil da Independência. E cada um faturou o valor de 4 milhões 488 mil 579 reais. Portanto, 72 acertadores e cada um faturou aí quase 4 milhões e meio, hein? E quem fez 14 pontos? Quem fez 14 números aí, ó, e acertou os 15 números, ganhou 4.448.000, né? E quem acertou 14 números ganhou 2.762 reais e 14 centavos. Tá bom também, né? Quebrou um galho. Bom, bora de música. Certamente alguém ficou rico aqui na região, hein? Alguém tá rico aí? Parabéns, Teixeirinha. 6:19 na Clube Telecom da Bom Demais. Bom dia.

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0: ótima manhã para você de quarta-feira, 16 de setembro de 2026, no Grupo Faustino de Comunicação, Rede Clube 93.7 FM Minas Gerais, 103.9 FM Espírito Santo, Rede Barra Gospel 105.9 FM Minas Gerais e 106.9 FM Espírito Santo e Rádio 13 de junho 99.7 FM Minas Gerais. Uma ótima manhã para você em todo o Norte, Noroeste, Capixaba, Leste Mineiro e a você acompanhando o Jornal da Manhã de qualquer lugar do Brasil e do mundo, através dos sites e aplicativos de nossas emissoras.
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0: Operação Trânsito Seguro fiscaliza condutores, apreende motos e registra TCO em Barra de São Francisco. Operação Mulher Segura vai reunir forças policiais e levar delegacia móvel à praça em Barra de São Francisco.
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0: Uma excelente manhã para você de quarta-feira. Neste momento, a temperatura é de 21 graus. A mínima prevista para hoje será de 20 graus e a máxima de 28 graus. De acordo com o site Clima Tempo, para hoje temos 80% de probabilidade de chuvas em nossa região. Umidade relativa do ar é de 93%, ventos a 15 quilômetros por hora.
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0: Uma excelente manhã para você de quarta-feira, 16 de setembro de 2026, Jornal da Manhã. Na minha apresentação, jornalista Matheus Rocha. Uma operação de fiscalização realizada no centro de Barra de São Francisco resultou em abordagens a condutores, teste de bafômetro, apreensão de motocicletas e na confecção de um termo circunstanciado de ocorrência, um TCO, denominado Operação Trânsito Seguro. A ação aconteceu nas proximidades do cheque parafuso e teve como objetivo reforçar a segurança, a tranquilidade e a organização do trânsito no município. Além da fiscalização, os militares também realizaram trabalhos de orientação e educação dos condutores, buscando conscientizar motoristas e motociclistas sobre comportamentos seguros no trânsito. Durante a operação, foram realizados 15 pré-testes de alcoolemia, além de fiscalizações com etilômetro, infrações relacionadas à fiscalização de alcoolemia também foram registradas. Em uma das abordagens, os militares localizaram uma porção de maconha com o indivíduo. Diante da situação, foi confeccionado um TCO. A operação também resultou na remoção de motocicletas. De acordo com as informações repassadas, a maioria dos veículos recolhidos estavam relacionados a situações em que os condutores teriam tentado fugir da fiscalização, sendo posteriormente localizados pela polícia. Duas motocicletas foram apreendidas após seus condutores serem flagrados realizando manobras de direção perigosa, colocando em risco a segurança de outras pessoas. Ao todo, 8 militares participaram da operação, tendo como militar mais antigo na ação o terceiro sargento Madeon. Segundo o balanço da operação, os trabalhos transcorreram dentro da normalidade e foram encerrados com resultados considerados positivos, sem outras alterações registradas.
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0: Ótima manhã para você nessa quarta-feira, 16 de setembro de 2026. Jornal da Manhã. Na minha apresentação, jornalista Matheus Rocha. Ótima manhã para você na sua casa, se preparando para mais um dia. Para você que vai trabalhar daqui a pouco ou já está trabalhando, desejo a todos um ótimo dia de trabalho, abençoado por Deus. A você no carro, no ônibus, no caminhão, muito obrigado pela carona. A você de todos os bairros, córregos, distritos, vilarejos, condomínios, fazendas, zona rural, você no campo, na roça. Quarta-feira é dia de feira. Um abraço aos meus amigos e amigas feirantes e a você de qualquer parte do Brasil e do mundo, através dos sites e aplicativos de nossas emissoras. Todas as nossas notícias estão disponíveis no arroba Clube FM 103, nosso Instagram, é o maior portal de notícias e entretenimento de toda a região. Passando aqui pelo nosso Instagram com mais notícias, notícias rápidas.
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0: A Prefeitura de Mantena

0: aumentou o número de vagas de estacionamento destinadas a pessoas idosas na região central da cidade. A medida foi apresentada ontem, terça-feira, pelo secretário municipal de transportes, Alan John, e pelo diretor de trânsito, Juscelino Macedo. Segundo os responsáveis pelo setor, a iniciativa atende à legislação e também a pedidos da população, buscando facilitar o acesso de idosos ao comércio e aos serviços localizados no centro. Juscelino Macedo destacou que pessoas com 60 anos ou mais podem solicitar credencial que autoriza a utilização das vagas reservadas.
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0: Mais aqui do nosso Instagram, @clubefm103. Equipes trabalharam ontem, terça-feira, na rua Tito Valdemar Vieira, próximo ao condomínio dos Anjos, em Barra de São Francisco, próximo à PAI, para recolocar fios da iluminação que foram furtados. Segundo Maico, responsável pelo serviço, a fiação faz parte de uma ligação subterrânea e precisou ser instalada novamente após o furto. Os pontos de interligação também deverão receber concreto como medida para tentar dificultar novas ações. O trecho ficou alguns dias sem iluminação, prejudicando moradores e pessoas que utilizam calçadão e a área de caminhada durante a noite. A expectativa é que, com a recolocação da fiação e o reforço na proteção dos pontos de acesso, novos furtos sejam evitados. E pra gente fechar as notícias rápidas, no nosso Instagram, @clubefm103, giro de notícias com os nossos repórteres Mara Bianchetti, Gilmar Francisco e Rodrigo Alves.
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2: Os empresários mineiros precisam ficar atentos com as obrigações do PIS e COFINS. Isso porque a Receita Federal identificou divergências nas declarações de 295 empresas em Minas Gerais. O valor total das pendências no estado chega a 25 milhões de reais. Com o resultado, Minas é o segundo estado do país com mais empresas e maiores valores em atraso, ficando atrás apenas de São Paulo. Em todo o Brasil, as divergências somam quase 300 milhões de reais e atingem mais de 3 mil empresas. Os avisos são enviados por carta para o endereço do CNPJ e pela caixa postal do ECAC. Para regularizar a situação, as empresas devem conferir os dados, corrigir as informações e enviar as declarações retificadoras. O pagamento dos valores devidos deve ser feito por meio do DARF para cada código de receita. E o prazo para regularizar as pendências termina no dia 30 de outubro. Para saber mais detalhes e as consequências para quem não se regularizar, acesse diariodocomércio.com.br. Para Itatiaia, Mara Bianchetti.
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3: Muito bom dia, ouvintes do Grupo Faustino de Comunicação. Notícia de Coronel Fabriciano. Homem que estava desaparecido é encontrado morto no Rio Piracicaba, em Coronel Fabriciano. O corpo de Adriano Silvestre Chaves, de 37 anos, que estava desaparecido desde sábado, dia 12, foi encontrado submerso no Rio Piracicaba, próximo ao bairro Santa Terezinha, em Coronel Fabriciano. Segundo o Corpo de Bombeiros, o cadáver estava próximo à margem esquerda do rio, em posição de bruços e retido por um banco de areia. Uma equipe entrou no rio com um barco e utilizou técnicas de salvamento para levar o corpo até a margem. Após os trabalhos da perícia da Polícia Civil e a liberação do corpo, os bombeiros realizaram a retirada da água. Durante a busca pessoal, foram encontrados R$12 em dinheiro, um celular, um cartão bancário, um frasco de medicamento e um documento de identidade. Ainda de acordo com os bombeiros, os objetos pessoais ficaram sob custódia da Polícia Militar, que estava no local. O corpo foi entregue a representantes de uma funerária de Coronel Fabriciano. O corpo do homem foi encaminhado ao posto médico legal para maiores esclarecimentos a respeito da causa da morte. Com notícia de Coronel Fabriciano, Gilmar Francisco, para o Grupo Faustino de Comunicação.
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4: Excelente manhã de quarta-feira. Justiça decreta prisão preventiva de motorista acusado de causar acidente que matou confeiteiro em Pancas. A justiça decretou a prisão preventiva do motorista do caminhão envolvido no acidente que matou a confeiteira Camila Machado de Oliveira, de 38 anos, em Pancas, no noroeste do Espírito Santo. Homem de 34 anos havia sido preso em flagrante após atingir a motocicleta conduzida pela vítima no último sábado, dia 12. A decisão foi tomada durante a audiência de custódia realizada na manhã desta segunda-feira, dia 14, quando a prisão em flagrante foi convertida em preventiva. Segundo a Polícia Militar, o motorista apresentava sinais de embriaguez e deixou o local da colisão antes da chegada da equipe de socorro. Posteriormente, os policiais localizaram o suspeito em uma propriedade do município. Ele se recusou a realizar o teste do bafômetro. Camila foi socorrida pelo serviço de atendimento móvel de urgência, encaminhada ao Hospital Silvia Vidos, em Colatina. Apesar dos esforços da equipe médica, ela morreu na manhã deste último domingo, dia 13. De acordo com o delegado Robson Peixoto, titular da delegacia de Pancas, após a confirmação da morte da confeiteira, a autoridade policial solicitou à justiça a revisão das medidas cautelares aplicadas ao motorista. O caso tramita sob sigilo. A identidade do suspeito não foi divulgada. Ele permanece preso. Ainda conforme a Polícia Militar, o motorista do caminhão estava com a carteira nacional de habilitação vencida. Camila, por sua vez, não possuía habilitação. No momento do acidente, Camila seguia de motocicleta para a região de Lajinha. Segundo a irmã mais nova, Crislaine Machado de Oliveira, de 19 anos, ela estava a caminho do local para comprar um remédio para o marido. Era uma pessoa trabalhadeira que nunca parava. Era fazendo bolo ou salgado, lembrou Crislaine. Além do marido, Camila deixa uma filha de 16 anos. Ela trabalhava como confeiteira, ajudava o marido na roça e também atuava na lanchonete junto com a irmã. Com informação de Pancas, Rodrigo Alves, para o Grupo Faustino de Comunicação.
5: Muito obrigado aos nossos repórteres Rodrigo Alves, Gilmar Francisco e Mara Bianchetti. Essas e outras notícias estão disponíveis no @clubefm103, nosso Instagram, é o maior portal de notícias e entretenimento de toda a região.
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5: Uma ótima manhã para você de quarta-feira, 16 de setembro de 2026, Jornal da Manhã. Na minha apresentação, jornalista Matheus Rocha. Barra de São Francisco receberá no próximo dia 23 de setembro a Operação Nacional Mulher Segura, com uma grande ação na Praça Municipal Arlindo Pinto da Costa, no centro da cidade. A programação será realizada das 10 horas da manhã até as 15 horas e contará com aproximadamente 30 policiais civis e militares. No local também estará disponível o ônibus da Polícia Civil, que funciona como delegacia móvel para atendimento a mulheres vítimas de violências. A operação tem como objetivo prevenir e combater a violência contra mulheres, além de orientar a população sobre a Lei Maria da Penha, formas de violência e mecanismos de proteção. Equipes das Polícias Civil e Militar também realizarão ações educativas em escolas do município. Essas foram as nossas informações para esta manhã de quarta-feira e todas elas estão disponíveis no @clubefm103, nosso Instagram, é o maior portal de notícias e entretenimento de toda a região. Jornal da Manhã volta para você amanhã, quinta-feira, nesse mesmo horário, para o Grupo Faustino de Comunicação, Rede Clube, Rede Barra Gospel e Rádio 13 de Junho. Eu volto daqui a pouco ao vivo, a partir das 8 horas da manhã, apresentando Alô Clube de 8 às 10 e de 10 ao meio-dia, o Clube do Fã na Rede Clube 103.9 FM e 93.7 FM. Eu conto com a sua audiência. Desejo a todos uma ótima quarta-feira abençoada por Deus. Um forte abraço a todos e até lá.

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Léo Magalhães, apesar de ter sido derrotado, tá cantando uma música pra não ficar muito aborrecido. E como sempre, atendendo os primeiros pedidos, ok, pessoal? Já já tem a propaganda eleitoral no seu rádio, aguardem 6:50 na clube.

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4: Estamos de volta, hein? Bom dia.
5: Bom dia, eu tô feliz.
4: É coisa boa, hein? Quarta-feira chuvosa, hein? Bom dia, meus guerreiros e minhas guerreiras. Bom dia, meu povo lindo e abençoado. Bom dia, compadre. Bom dia, comadre. Bom dia pra todo mundo, hein? Com alegria, com gratidão, com muito amor, com muita fé, com muita coragem. Bom dia, com gentileza. Bom dia, trabalhador. Bom dia, trabalhadores. Pra você que vai trabalhar hoje, bom trabalho, vai descansar, bom descanso. Chuvinha caindo, muita gente vai ficar de boa em casa, que eu tô ligado, não vai? A você que tá pegando estrada no automóvel, no caminhão, na carreta, boa viagem, vai com Deus, obrigado pela carona, hein? Aos meus amigos taxistas, bom dia! Bom dia, meu povo lindo e abençoado, tá todo mundo ligado, hein? Ele vai estar no canto da dança, hein? Classificado pro canto da dança, o Cleitinho Camargo canta na Clube Agenda Rabiscada. É 7:26 na Clube, bom dia!

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3: Com alegria, pessoal, bom dia, bom dia com gratidão, hein?
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3: Renan e Raí, participação de Valéria Barros. Valéria. Atitude. Isso. É 7:40 na clube, tá na clube, tá bom demais, meu povo. É.

0: música do Rick Henry, mãe, não vai dar tempo de tocar toda. É a música que a Adriana tá mandando especialmente pra mamãe dela, Dona Maria, né? É de hoje aniversário da minha mãe. Eu sou grata a Deus por ser filha dela, hein? Uma mulher que teve 8 filhos, foi guerreira a vida toda. Não foi fácil, mas ela venceu. Com a ajuda de Deus, somos uma família muito unida e amorosa. Porque ela nos ensinou a ser assim. Os filhos é o amor.
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0: Ela diz, mamãe, te amamos muito, feliz aniversário, hein? Muita saúde, felicidade e muitos anos de vida. Parabéns, Dona Maria maravilhosa. Hoje também é aniversário da... A dona... A Rosileide Gering Batista. Tá trocando de idade hoje, hein? Parabéns, hein? A esposa do meu amigo, cadê ele, hein? O seu Luiz, né? Luiz Batista, parabéns aí, Deus abençoe. E eu volto a 16 horas, se o Papai do Céu permitir, com muito mais música, com batidão sertanejo e a sua participação. A Maria tá ligadinha, o Miguel Mantena, bom dia, Maria. A Elisângela Mendonça, com o Madre Ivanildo, bom dia, Nova Robadel. O Paulo Bejaobo, Dona Maria, o Lino Pecla. Nivaldo do Clube Vale do Sol, todos aí do Clube Vale do Sol, o Cor de Cuica. Daqui a pouquinho a gente se encontra no Cariocas, hein? Vamos sair com a gente. 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Matheus Rocha, bom dia.
2: Bom dia, bom dia, bom dia, meu amigo Adilson Batista. Bom dia, ouvintes da Clube. Chegando, hein? Vamos juntos.
0: Bora, amanhã gostosa de quarta-feira, amanhã chuvosa. Ô, coisa boa. Tchau, obrigado. Eu amo vocês, gente.
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0: Bom dia, bom dia, bom dia, bom dia, meu Brasilzão lindo. Bom dia, meu povo amado, querido. Tô chegando, chegando. 8:02, quarta-feira, 16 de setembro de 2026. MR tá na área, hein? Matheus Rocha pra te fazer companhia até o meio-dia, daquele jeito, de peito aberto e bem com a vida. 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Alô, Barra de São Francisco, tudo norte, noroeste, capixaba. Alô, você sintonizado comigo em 93.7 FM pra Mantena e o leste mineiro, Brasil e o mundo de audiência, nosso aplicativo e também no nosso website, clubefm103.com.br. Vem comigo!
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0: Excelente manhã pra você. Aqui estão seus amigos, hein? A nossa Rede Clube FM pra gerar a partir de agora uma edição especial do nosso Alô Clube pra você na sua casa. Aquele abraço, obrigado pela audiência. Minhas amigas guerreiras lindas, maravilhosas, minhas companheiras de todas as manhãs, minhas amigas dona de casa, um beijo no coração, obrigado pela companhia, obrigado pela audiência, você começando aí mais um dia de trabalho. Deus abençoe, seja um dia iluminado para você que tá no seu carro. Obrigado pela carona, no carro, no ônibus, no caminhão. Um abraço especial aos meus amigos taxistas, motoristas de aplicativo, galera das entregas, Mercado Livre, Shopee, meus amigos caminhoneiros, a você sintonizado comigo em todos os bairros, córregos, distritos, vilarejos, condomínios, fazendas, zona rural, você no campo, na roça, chuva maravilhosa que caiu aí pro produtor rural nessa madrugada, essa manhã, né? Chuva abençoada por Deus. Um abraço, meus amigos e amigas feirantes. Quarta-feira é dia de feira. Um abraço para vocês. Obrigado pela audiência. Vamos juntos com a sua participação a partir de agora no 27995247575. No final aqui do nosso Alô Clube tem aquela marmitex gostosa, deliciosa do Pepitos Petiscaria e Restaurante. A gente começa sempre com a nossa oração aqui da nossa manhã. Quarta-feira chegou e nós estamos juntos para começar mais uma manhã aqui no Alô Clube. Que bom ter a sua companhia, que bom saber que aí do outro lado do rádio existe alguém começando mais um dia, trabalhando, estudando, cuidando da família, correndo atrás dos seus objetivos e acreditando que dias melhores virão. E hoje eu quero deixar uma mensagem para você. Não deixe o cansaço fazer você esquecer o quanto você já venceu. Olhe para trás por alguns segundos e lembre de tudo aquilo que você já enfrentou. Quantas vezes você achou que não conseguiria e conseguiu? Quantas vezes pensou que não teria forças e encontrou forças? Quantas vezes uma porta se fechou e você continuou procurando um novo caminho? Então, se alguma coisa não está acontecendo do jeito que você gostaria, tenha calma. Nem todo atraso significa derrota. Às vezes, aquilo que parece demora é apenas Deus preparando o momento certo. Continue trabalhando, continue acreditando, continue fazendo a sua parte e não permita que as dificuldades roubem a sua capacidade de sonhar. Hoje pode ser um dia importante na sua história. Pode ser o dia de uma boa notícia, de um encontro, de uma oportunidade, de uma resposta ou simplesmente de perceber que você tem muito mais motivos para agradecer do que imaginava. E faça uma coisa diferente hoje, espalhe um pouco de bondade por onde passar. Dê bom dia com sinceridade, elogie alguém, ajude quem precisar, ligue para quem você ama, porque a vida fica muito mais bonita quando a gente entende que não está aqui apenas para receber, mas também para fazer o bem. Agora vamos colocar essa quarta-feira nas mãos de Deus. Senhor meu Deus e meu Pai, obrigado por esta manhã, pelo privilégio de acordar e receber mais um dia como presente. Eu te peço, olha para cada pessoa que está ouvindo a Clube FM nesse momento. Tu sabes o que existe por trás de cada sorriso, conhece as preocupações, os medos, as lutas e as lágrimas que muitas vezes ninguém vê. Por isso, Senhor, toca agora esse coração, renova as forças de quem está cansado, levanta quem está abatido, acalma quem está vivendo momentos de aflição e devolve esperança para quem começou a acreditar que não existe mais saída. Pai, abençoa os nossos lares, protege nossas famílias, guarda nossos filhos e aqueles que amamos. Coloca tua mão sobre quem está trabalhando, viajando, estudando ou enfrentando uma batalha nesse dia. Que nenhuma dificuldade consiga apagar nossa fé. Que nenhum não faça com que desistamos. Que nenhuma decepção nos impeça de tentar mais uma vez. Senhor, abre caminhos onde nossos olhos não conseguem enxergar. Coloca oportunidade onde hoje existe preocupação. Coloca paz onde existe conflito. Coloca cura onde existe dor. Coloca esperança onde existe desânimo. E se alguém estiver ouvindo essa oração com o coração apertado, sem saber como será o amanhã, que essa pessoa sinta agora a tua presença e entenda, ela não está sozinha. Tu estás cuidando, tu estás sustentando, tu estás preparando o caminho. E que hoje aconteça algo que renove a nossa fé. Que uma porta se abra, que uma notícia chegue, que uma oração encontre resposta e que possamos terminar esse dia dizendo: Senhor, eu não sabia como seria, mas tu estiveste comigo o tempo todo. Entregamos esta quarta-feira em tuas mãos. Guia nossos passos, protege nossa caminhada e derrama sobre nós saúde, paz, sabedoria e bênçãos em nome de Jesus. Amém.

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Amém.

Eu não sabia como seria, mas tu estivestes comigo o tempo todo. 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Guia nossos passos, protege nossa caminhada e derrama sobre nós saúde, paz, sabedoria e bênçãos em nome de Jesus. Amém.

Tá na Clube Tá Bom Demais, Sola Mansa, ouvimos também Zé Vaqueiro, Xande Avião, Que Panqueda de Mulher, Amado Batista, Roberta Miranda, Tum Tum de Saudade, Bruno Barreto, Texana 37, a primeira de hoje, Turma do Pagode, Natanzinho Lima, Print do Wi-Fi 8:22. 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Bom dia para você aqui no nosso Alô Clube. 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

0: 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Valendo para todo mundo que participa aqui do nosso Alô Clube. Aquela marmitex gostosa do Pepitos Petiscaria e Restaurante. 8:28. Chegando o nosso primeiro clássico desta manhã.
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0: Essa é linda, hein? Chitão e Chororó. Se Deus me ouvisse. Tá na Clube, tá bom demais. Bom dia.

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1: Tá na Clube, tá bom demais, 8:35, Bruno e Marrone, seu amor ainda é tudo. Bom dia!

0: Clube, tá bom demais, quase todo dia, Zé Neto e Cristina, rádio que toca muito mais música pra você, animando a sua manhã de quarta-feira, meiuca da semana. Marcos Belucci cantou pra gente também, Pena Que Você Já Namora, Bruno e Marrone, Seu Amor Ainda É Tudo, Yasmin Santos, Raça Negra, Menina Mulher, e o primeiro clássico desta manhã, Chitão e Xororó, Se Deus Me Ouvisse. 15 minutos faltando para as 9 horas da manhã, chegando pra você o nosso primeiro Giro de Notícias.
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0: 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Começando aqui com a temperatura, tempo e temperatura neste momento em Barra de São Francisco. A temperatura é de 22 graus. Mínima prevista para hoje será de 20 graus e a máxima de 28 graus. Já choveu aí durante a madrugada, pela manhã, e até às 10 horas da manhã tem aí mais probabilidade de chuvas de 50%. Até às 10 da manhã tem mais probabilidade de chuva aí de 50%. A chuva deve chegar aí mansamente até às 10 da manhã e depois do meio-dia a previsão é de apenas 10% de probabilidade de chuvas, de acordo com o site Clima Tempo. Umidade relativa do ar neste momento é de 85%, ventos a 5 km por hora. Abrindo aqui o nosso Instagram, tô abrindo aqui o meu Instagram também aqui no arroba Clube FM 103, pronto. Abrindo aqui o maior portal de notícias e entretenimento de toda a região. Para você que não tá seguindo ainda, segue lá a nossa página no Instagram. Olha, a CDL de Barra de São Francisco realizou ontem, terça-feira, uma reunião de alinhamento para definir detalhes da Caminhada do Comércio 2026, evento que promete reunir comerciantes, empresários, famílias e a comunidade em uma manhã de esporte, saúde e confraternização. A caminhada será realizada no domingo 18 de outubro, com concentração marcada para 6h30 da manhã em frente à sede da CDL de Barra de São Francisco. O percurso terá como destino a Torre de Barra de São Francisco, um dos pontos mais conhecidos do município. Durante a reunião, foram discutidos os preparativos e a organização necessária para receber os participantes e proporcionar uma experiência segura e especial ao longo do percurso. As inscrições já estão abertas e a CDL convida toda a população para participar. A proposta é incentivar a prática de atividade física e, ao mesmo tempo, fortalecer os laços entre o comércio e a comunidade. Mais aqui do nosso arroba Clube FM 103, é o maior portal de notícias e entretenimento de toda a região. Tem mais para você aqui que tá querendo ficar muito bem informado do que acontece aí no Brasil e no mundo, na sua cidade, no seu bairro, na sua rua, pode ter certeza que estará lá também no nosso Instagram. A Prefeitura de Mantena ampliou o número de vagas de estacionamento destinados a pessoas idosas na região central da cidade. A medida foi apresentada ontem, terça-feira, pelo secretário municipal de transportes, Alan John, e pelo diretor de trânsito, Juscelino Macedo. Segundo os responsáveis pelo setor, em entrevista concedida ontem à Rede Clube FM, a iniciativa atende à legislação e também a pedidos da população, buscando facilitar o acesso de idosos ao comércio e aos serviços localizados no centro. Juscelino Macedo destacou que pessoas com 60 anos ou mais podem solicitar a credencial que autoriza a utilização das vagas reservadas. O cartão poderá ser confeccionado pela própria Prefeitura de Mantena por meio do departamento responsável pelo trânsito. É só procurar o departamento de trânsito da Prefeitura e solicitar o cartão do idoso, explicou o diretor. 8h49, Giro de Notícias com os nossos repórteres. Berta Marcaron para falar sobre o STF de ontem, reunião de ontem. Bom dia, Berta.
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3: Há 18 dias das eleições, o Supremo Tribunal Federal está exposto à mais grave crise institucional que apresenta a faceta sombria da República. A prática conhecida como patrimonial, em que os interesses particulares engolem o interesse público, não está presente apenas no Poder Executivo e no Congresso Nacional. O Poder Judiciário, que como bem colocou a ministra Carmen Lúcia, seria o responsável por tranquilizar a nação, trouxe intranquilidade. Além do caso de Alexandre de Moraes, foram muitas muitas revelações que expuseram diferentes interações e níveis diferentes de gravidade entre ministros do Supremo e Daniel Vorkaro. As mensagens do celular do ex-banqueiro divulgadas antes da sessão, que julgaria-se a base fática para investigar Alexandre de Moraes, levaram o presidente do Tribunal Superior Eleitoral, Nunes Marques, a se declarar impedido. Dias Toffoli, pelas informações que já se tinha, fez o mesmo. As mensagens também explicitaram conexões de amizade entre o filho de Luiz Fux e o banqueiro. Novas evidências de contato do Instituto ITE, fundado por André Mendonça, em tentativas de se aproximar de Daniel Vorkaro, foram também divulgadas. Entre ministros, artilharia pesada. Gilmar Mendes acusou André Mendonça de tentar interferir no processo eleitoral para beneficiar um grupo político. E por seu turno, André Mendonça e Luiz Fux mencionaram a instalação de uma polícia federal que chamaram de paralela para monitorar ministros. Foi espetáculo constrangedor que apresentou as relações de familiares e lobistas amigos com o ex-banqueiro, precificados pela sua proximidade com o poder. No Legislativo já era conhecido. O Supremo foi arrastado para o centro do debate eleitoral e, do ponto de vista institucional, é o grande perdedor. Os riscos do perigoso discurso antissistema se agravam. A sociedade também perde, em vez de avaliar candidatos que querem governar o país pelos próximos 4 anos, tem atenção desviada para um problema institucional que precisa ser resolvido com uma profunda reforma do Poder Judiciário. Berta Macaron para a Rede Itasat.
0: Muito obrigado, Berta. 8h51, Gilmar Francisco, repórter Gilmar Francisco. Bom dia, Gilmar.
4: Muito bom dia, ouvintes do Grupo Faustino de Comunicação. Notícia de Coronel Fabriciano. Homem que estava desaparecido é encontrado morto no Rio Piracicaba, em Coronel Fabriciano. O corpo de Adriano Silvestre Chaves, de 37 anos, que estava desaparecido desde sábado, dia 12, foi encontrado submerso no Rio Piracicaba, próximo ao bairro Santa Terezinha, em Coronel Fabriciano. Segundo o Corpo de Bombeiros, o cadáver estava próximo à margem esquerda do rio, em posição de bruços e retido por um banco de areia. Uma equipe entrou no rio com o barco e utilizou técnicas de salvamento para levar o corpo até a margem. Após os trabalhos da perícia da Polícia Civil e a liberação do corpo, os bombeiros realizaram a retirada da água. Durante a busca pessoal, foram encontrados R$12 em dinheiro, um celular, um cartão bancário, um frasco de medicamento e um documento de identidade. Ainda de acordo com os bombeiros, os objetos pessoais ficaram sob custódia da Polícia Militar, que estava no local. O corpo foi entregue a representantes de uma funerária de Coronel Fabriciano. O corpo do homem foi encaminhado ao posto médico legal para maiores esclarecimentos a respeito da causa da morte. Com notícia de Coronel Fabriciano, Gilmar Francisco para o Grupo Faustino de Comunicação.
0: Muito obrigado, Gilmar Francisco. 8h52, giro de notícias para você aqui no nosso Alô Clube. Repórter Mara Bianchetti. Bom dia, Mara.
5: Os empresários mineiros

0: do Gilmar Francisco, 8 horas e 52 minutos. Giro de notícias para você aqui no nosso Alô Clube. Repórter Mara Bianchetti, bom dia, Mara.
1: Os empresários mineiros precisam ficar atentos com as obrigações do PIS e COFINS. Isso porque a Receita Federal identificou divergências nas declarações de 295 empresas em Minas Gerais. O valor total das pendências no estado chega a 25 milhões de reais. Com o resultado, Minas é o segundo estado do país com mais empresas e maiores valores em atraso, ficando atrás apenas de São Paulo. Em todo o Brasil, as divergências somam quase 300 milhões de reais e atingem mais de 3 mil empresas. Os avisos são enviados por carta para o endereço do CNPJ e pela caixa postal do ECAC. Para regularizar a situação, as empresas devem conferir os dados, corrigir as informações e enviar as declarações retificadoras. O pagamento dos valores devidos deve ser feito por meio do DARF para cada código de receita. E o prazo para regularizar as pendências termina no dia 30 de outubro. Para saber mais detalhes e as consequências para quem não se regularizar, acesse diariodocomércio.com.br. Para Itatiaia, Mara Bianchetti.
0: Muito obrigado, Mara. 8h54, repórter Clarissa Guimarães, sempre com aquela dica especial. Bom dia, Clarissa.
2: Olá, gente, tudo bem com vocês? Hoje eu vou falar sobre como é importante a gente fazer atividade física no inverno. Sabia que você queima mais calorias durante o inverno? Então, se quer emagrecer, fazer atividades físicas nesse período é uma ótima escolha. Um estudo americano descobriu que o corpo aumenta a taxa metabólica para produzir calor quando exposto a temperaturas mais baixas, com a necessidade de manter aí a temperatura corporal estável, algo próximo a 36,5 graus. Sendo assim, o organismo precisa trabalhar mais para manter a temperatura ideal, ou seja, gasta mais calorias. Isso acontece porque o esforço extra exige mais energia, fazendo com que o gasto muscular e a queima de gorduras seja ainda mais intensa. Os especialistas, no entanto, alertam que só isso não é suficiente, claro, para perder peso, mas é um fator complementar. Dessa forma, fazer exercícios físicos no inverno pode te ajudar a emagrecer bem mais rápido. Em Belo Horizonte, para a rede Itasati, repórter Clarissa Guimarães.
0: Muito obrigado, Clarissa. Essas e muitas outras informações disponíveis no arroba Clube FM 103, nosso Instagram. É o maior portal de notícias e entretenimento de toda a região. Dentro de uma hora, eu volto com mais informações. Depois do break, eu volto trazendo aqui as primeiras participações do 27995247575. Você participa comigo, manda aquele alô, aquele abraço, pede a sua música e concorre também no finalzinho aqui do nosso Alô Clube, aquela marmitex deliciosa do Pepitos Petiscaria e Restaurante. Não saia daí.
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0: Tô de volta pra você, 9:07. Bom dia, meu Brasilzão lindo, bom dia, meu povo amado, querido. MR por aqui, Matheus Rocha te fazendo companhia, continua te fazendo companhia até o meio-dia, hein? De peito aberto e bem com a vida, aqui na melhor e mais ouvida em toda a região, nossa Rede Clube 103.9, 93.7, e você de qualquer parte do Brasil e do mundo. Vamos lá, um momento especial do nosso programa, que é ouvir a sua voz, a sua participação no 27 9 95 24 75 75, valendo para todo mundo que participa comigo no finalzinho aqui do nosso Alô Clube, aquela marmitex gostosa, deliciosa do Pepitos Petiscaria e Restaurante. Bom dia, Matheus. Meu filho Thales Martins está fazendo aniversário hoje. Quero que você dedique a oração de hoje para ele, que eu amo muito. É o Odair Martins. Alô, Odair Martins. Deus abençoe a vida do seu filho Thales Martins. Muita paz, saúde, prosperidade, claro, muitos e muitos anos de vida. Abraço, Odair. Parabéns pro filhão aí, Thales Martins. Bom dia, quem tá aqui comigo? Bom dia, bom dia.
1: Matheus Rocha, bom dia. Aqui é Daniel, Santa Luzia do Azul.
0: Fala, Daniel.
1: Muita chuva aqui, graças a Deus.
0: Opa.
1: Molhando bem a terra. Manda um abraço aqui pros meninos que estão trabalhando aqui na obra aqui. Claudinho, Flor, e hoje tem Zé Glaucio também. Os meninos estão trabalhando aqui na construção da casa. Um abraço. Tá na clube, tá bom demais. Passa aí, Chapeludo pra nós. Eles gostam muito dessa música.
0: Deixa comigo. Valeu, Daniel. Um abraço, meu irmão. Um abraço pra você, pra toda a galera trabalhando aí na construção em Santa Luzia do Azul. Galera de Santa Luzia do Azul, um abraço pra vocês. Um abraço, meus amigos aí nas obras, né? Os pedreiros, pintores, ajudantes, né? Toda a galera que faz parte, eletricista, toda a galera que faz acontecer aí nas obras. Um abraço pra vocês e obrigado pela companhia. E por deixar o radinho ligado aí na clube. Ô, meu amigo Joel, bom dia.
2: Bom dia, Matheus Rocha.
0: O galo cantou.
2: Do Manité, do restaurante do Pepito. Do nosso sitiado hoje no seu programa. Que o Joel Bernardo da Silva do Vai Grandão. Seu Riz, todos os dias. Tenha uma boa quarta-feira. Tenha um bom programa. Fica com Deus.
0: Valeu, meu amigo Joel Bernardo. Abraço, meu irmão. Obrigado pela companhia. Elisângela Mendonça, bom dia pra você. Elisângela, valeu, minha amiga. Abraços. A Rosilene Monteiro de Itabirinha. Bom dia, Rosilene.
3: Ei, Matheus. Bom dia. Tudo bem? A Rosilene. Tô aqui te ouvindo, manda música pra mim, ofereço pra todos os ouvintes e pra vocês da rádio, tá bom, Matheus? Fica com Deus. Um abraço e uma quarta-feira abençoada pra você. Beijos.
0: Beijos, lindona. Obrigado a você pelo carinho, muito obrigado e pela audiência. Valeu demais. Tem mais alô, mais abraço. Bom dia, MR, manda um alô pra gente aqui, é o Carlos de Mantena. Valeu, garoto, abraço. Tá trabalhando lá e tá sintonizado com a gente, hein? A Mantena de ponta a ponta, só da clube. Falar em Mantena, tem mais uma de Mantena. Que bom, um bom dia, Matheus, tudo jóia? É a Lindimária de Mantena. Quero ouvir a música e o batom de cereja. Valeu, Lindimária de Mantena. Tá sintonizada com a gente, valeu. Abraço pro Elias também, tá sintonizado comigo. Um abraço pra você. Toda a galera de Vila Pavão, um abraço pra vocês em Vila Pavão. Um abraço especial pro Eduardo, tá ligado com a gente lá em Ecoporanga. Um abraço pra galera aí da cidade de Ecoporanga. 9:10. Bom dia!

na Clube, então, bom demais. Serrita, Ciso da Corleone, X1, 9h26. Tô indo pro break, hein? Reta final aqui do nosso Alô Clube. Já já eu volto com a última sequência do Alô Clube. Não saia daí. O som.

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1: Uma ótima manhã pra você, tá de volta, em reta final do nosso Alô Clube 9:36, mais um clássico, João Paulo e Daniel matando saudade, rosto molhado, bom dia.

Na Clube, tá bom demais, fechando muito bem aqui o nosso Alô Clube, os barões da pisadinha, o seu garçom, é o seu amigo MR, o seu garçom aqui levando, entregando pra você muita música boa. Alô Clube volta pra você amanhã, 8 da manhã, no oferecimento especial da Casa do Cloro, supermercados em Vila Pavão, em Barra de São Francisco, da Zílio Eletrônico, centro de Barra de São Francisco, 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Quem tá levando o Marmitex de hoje aqui, quem é? Elisângela, final do telefone 3564. Final do telefone 3564. Elisângela, telefone final 3564, pode passar no Pepitos e retirar sua Marmitex de hoje, almoçar e almoçar

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0: Você acessa o nosso Instagram, arroba Clube FM 103, por lá você fica muito bem informado. Tem a matéria feita ontem aqui pelo repórter Rodrigo Alves, acerca aí, um roubo, né, de fios, meu Deus, furto de fios no calçadão lá entre o Bambeiro e Nova Barra, em frente ali, a próxima PAI ali, né, meu Deus do céu, cerca de 350 metros de fios no circuito elétrico do calçadão que liga os bairros Bambeiro e Nova Barra, em frente ao condomínio dos Anjos, em Barra de São Francisco, foram furtados. A ação criminosa deixou parte do trecho, ou o trecho todo, né, sem iluminação e causou prejuízos ao município. A empresa responsável pela prestação de serviço à Prefeitura de Barra de São Francisco trabalhou na reposição dos cabos com o objetivo de restabelecer a iluminação do calçadão. O caso ocorre após outro furto registrado recente no sistema elétrico no campo de futebol localizado no bairro Nova Barra também. Na ocasião, foram levados em aproximadamente 100 a 150 metros de fios flexível de 16 milímetros, deixando o espaço esportivo sem iluminação. Acontecendo aí direto, então, aí os roubos a fios em Barra de São Francisco, desta vez ali no calçadão entre o Bambé e o Nova Barra. Giro de notícias aqui com os nossos repórteres, lembrando que você pode acessar aí a qualquer momento o nosso arroba Clube FM 103, por lá você fica sempre muito bem informado. Chamando os nossos repórteres, começando com a Aline Peçanha. Bom dia, Aline.
2: Presidente Lula concentra a agenda aqui no Distrito Federal. À noite, às 7 horas, participa de um ato de campanha em Ceilândia, ao lado do candidato petista ao governo do DF, Leandro Grassi. O evento vai ser realizado na Praça do Trabalhador. O candidato do PL, Flávio Bolsonaro, começa o dia em Juazeiro do Norte, no Ceará, onde participa de uma motossiata, faz um comício na Praça Padre Cícero e depois visita o Horto do Padre Cícero. À tarde, segue para Recife, em Pernambuco. Antes dos atos públicos, terá reuniões com candidatos e lideranças religiosas. Já no fim da tarde, participa de uma caminhada que sai do Marco Zero e termina no Cais da Alfândega, onde fará um comício ao lado de aliados. Pelo Avante, Augusto Cury participa de uma reunião com apoiadores em São Paulo, enquanto Renan Santos, do Missão, percorre o interior do Paraná com encontros previstos em Londrina, Maringá e Cascavel. O candidato do PSD, Ronaldo Caiado, passa o dia em São Paulo. Pela manhã, concede entrevista por videoconferência para uma rádio do Rio Grande do Sul. À tarde, conversa com jornalistas na capital paulista e à noite participa de uma entrevista ao vivo no Flow Podcast. O candidato do Novo, Romeu Zema, também tem agenda voltada para a comunicação. O principal compromisso do dia é uma participação ao vivo na série de sabatinas promovida pelo Jornal da Record. De Brasília, Aline Peçanha.
0: Muito obrigado, Aline Peçanha. 956, repórter Yuri Cavalieri. Bom dia, Yuri.
3: O ano de 2033 é o prazo previsto pelo marco legal do saneamento para a universalização no Brasil, ou seja, a garantia de que 100% da população tenha acesso contínuo, seguro e de qualidade aos serviços essenciais, sem nenhuma forma de discriminação ou exclusão por classe social ou localização. O país chega à segunda metade desse caminho com avanços, mas ainda tendo prioridades e desafios pela frente. O assunto foi tema principal do CNN Talks Infrasaneamento, que ocorreu na noite desta terça-feira em São Paulo. O ministro das Cidades, Vladimir Lima, reforçou que o prazo precisa ser cumprido.
4: A gente entende que é inadiável, né? Por isso a necessidade de acelerar cada vez mais investimentos, acelerar a implementação dos projetos para que esses projetos virem realidade, para que a gente leve água potável, para que a gente melhore as condições aí de acesso ao esgoto tratado para os brasileiros.
3: A CEO do Instituto Trata Brasil, Luana Preto, destacou que a meta só será batida se houver investimentos.
5: Hoje a gente trata

0: 51,2% de todo o volume de esgoto gerado, nós precisamos chegar a 90% até o ano de 2033. É viável a gente pensar numa universalização, sim, até o ano de 2033, desde que a gente aumente o volume de investimentos.
1: CEO da CNN Brasil e vice-presidente da Itatiaia, João Vitor Xavier, ressaltou que não dá para pensar no futuro do país sem infraestrutura.
2: E não é uma falta de interesse de governos. Governos passam e todos nós, como brasileiros e brasileiras, nós ficamos. E todos nós queremos o mesmo, um país cada vez melhor, cada vez mais desenvolvido, cada vez mais para o futuro. E não é possível pensar num país para o futuro sem pensar em infraestrutura. Como podemos desenvolver o nosso país.
1: De São Paulo, repórter Yuri Cavalieri.
3: Muito obrigado, Yuri Cavalieri. Essas e muitas outras informações disponíveis no @clubefm103, nosso Instagram. É o maior portal de notícias e entretenimento de toda a região. Daqui a pouco, depois do break, eu volto com o nosso Clube do Fã. Não saia daí.
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0: Bom dia, bom dia, bom dia, bom dia, meu Brasilzão lindo, bom dia, meu povo amado querido. MR por aqui, continua o Matheus Rocha te fazendo companhia até o meio-dia de peito aberto e bem com a vida. Aqui na melhor e mais ouvida em toda a região, nossa Rede Clube, 103.9 FM, 93.7. E a você de qualquer parte do Brasil e do mundo, quarta-feira maravilhosa pra você, vem comigo.
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0: você está vivendo ou só existindo? Sérgio Silva, para você aqui na melhor programação do seu rádio, é o nosso Clube do Fã, começando bem demais, 10h14. Deixa eu mandar mais alô, mais abraços para você participando aqui com a gente no 27995247575. Bom dia, Matheus. Programação tá top demais, hein? Obrigado, Marilza Gonçalves. Beijo no coração a todo mundo de Vila Palmares na sintonia com a gente. Elza Ferreira, bom dia, minha amiga. Fala comigo.
1: Bom dia, meu amigo Matheus Rocha. É a Elza Souza Ferreira, aqui do Quanto das Laranjeiras. Manda um alô pra gente, que tem uma grande audiência. E eu gostaria de participar do sorteio do Mamitex Pepita. Então, bom dia pra você. Fico com Deus.
0: Amém. Bom dia, Elza. Bom dia, Maria das Graças.
1: Tudo bom?
0: Joia.
1: É Maria das Graças, Rodrigo da Vada Sapucaia. Quero participar do sorteio da Mamitex do Pepita.
0: Valeu, Maria das Graças. Quem tá aqui comigo? Bom dia.
2: Bom dia, Matheus Rocha. Concorreu Manitec do Pepita aí, beleza? Vai mocinho do Pepita, aí mostra lá que você vai gostar, né? É, sua mensagem de ontem é bonita, rapaz. Nossa, eu gravei.
0: Obrigado.
2: Coloquei no status pra muitas pessoas aqui.
0: Oh, que bacana.
2: Tem muito mexe de telefone todo dia, mas não arremo de dar um bom dia pro irmão, né?
0: Uhum.
2: O irmão que eu falo é todo geral, né? Que nós somos tudo filho do pai, só, né?
0: Verdade.
2: Aí ninguém fala com ninguém. Não vai na casa de ninguém pra conversar, não vai bater o papo. E no telefone também não fala. Aí sua mensagem foi linda demais. Até gravei. Tá na cruz? Tá bom demais.
0: Valeu, meu irmão. Abraço, Bedes. Obrigado pelo carinho, pela mensagem. Oi, bom dia.
3: Ô, Matheus. Bom dia, Luzia do Cogo da Penha. Passa uma música do Luan Santana aí pra mim. Tô ligadinha aqui. Fica com Deus.
0: Valeu, Luzia. Fica com Deus também. Beijão no coração. Kátia Ângela Vila Farinheira. Bom dia, Matheus. Bom dia, Kátia. Quem tá aqui comigo? Bom dia.
4: Bom dia, Matheus. Já concorreu o Marmitério do Pepita aí, hein? E toca uma boa aí pra nós, do Eduardo Costa. A carta, diferente pra todos nós, espera que vem aqui. Tchau, obrigado.
0: Valeu, Leão, galera do Espera Que Vem, um abraço pra vocês, obrigado pela audiência. Alô, Caio, Centro de Mantena, bom dia, MR, mandamos você aqui pra gente, valeu, garoto, valeu, Caio, galera do Centro de Mantena. Oi, Ilza, bom dia.
5: Bom dia, Matheus, o que é Ilza de Aviranha? Se tiver como você passa uma música de Eduardo Costa, você qualquer modelo, diferente pra você, pra todos que estão ouvindo o programa, tenha um bom dia.
0: Valeu, Ilza Ariranha, abraço pra vocês e obrigado pela audiência. 10h17, daqui a pouco tem o nosso quadro Palavra de Vida.

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0: Ótima manhã para você sintonizado comigo aqui na número 1 em toda a região. Que bom ter você aqui comigo. Vamos lá para o nosso quadro Palavra de Vida?
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0: Uma ótima manhã para você. Quarta-feira, 16 de setembro de 2026. No ar, o nosso quadro Palavra de Vida. Nesta manhã especialíssima de quarta-feira, para você sintonizado comigo em 103.9 FM, 93.7. A você, meu amigo, minha amiga, de qualquer parte do Brasil e do mundo, clubefm103.com.br. Bom demais saber que você está sintonizado com a gente nesta super manhã maravilhosa de quarta-feira. Vamos juntos para esse quadro especial para você. E eu peço aí alguns minutos da sua atenção. Palavra de Vida no ar para você.

Vamos lá, meu amigo, minha amiga. Ontem tivemos aí, né, o STF, isso que foi muito bem falado no Brasil e no mundo. E a palavra de vida de hoje vai em cima do que aconteceu ontem e vai continuar acontecendo aí por alguns dias, né? Para quem está acompanhando ou para quem não está acompanhando também. Vamos lá então para a mensagem de hoje. O que podemos fazer quando sentimos que a justiça ou a injustiça está tomando conta? E ela já tomou conta do Brasil, né? Injustiça. O que fazer quando olhamos ao nosso redor e parece que o certo está perdendo espaço? O que fazer quando pessoas honestas trabalham todos os dias, cumprem suas obrigações, lutam para sustentar suas famílias e mesmo assim, muitas vezes têm a sensação de que estão pagando um preço alto demais por aquilo que não fizeram? Essa é uma pergunta que muita gente faz. E quando a indignação chega, quando o coração se revolta e quando parece que não existe saída, existe uma coisa que precisamos tomar cuidado para não perder: a nossa fé, a nossa esperança e os nossos princípios. Porque uma injustiça não pode nos transformar em pessoas injustas. A corrupção que está instalada no Brasil, que está instalada no STF, a corrupção dos outros não pode justificar a nossa desonestidade. A falta de respeito de alguém não pode nos fazer abandonar o respeito. E a sensação de impunidade que tomou conta do país não pode fazer com que desistamos de acreditar que vale a pena fazer o que é certo. A Bíblia nos ensina que Deus ama a justiça. E quando a justiça humana falha, nós podemos sim clamar pela justiça divina, pela justiça de Deus. Podemos colocar diante dele aquilo que não conseguimos resolver. Podemos pedir que a verdade apareça e ela há de aparecer. Que o que estiver escondido seja revelado. Que cada pessoa seja responsabilizada por aquilo que fez, ou faz ou está fazendo. Mas pedir justiça a Deus não significa cruzar os braços. Nós também temos uma responsabilidade. Precisamos fazer a nossa parte. Precisamos conhecer nossos direitos. Precisamos cobrar transparência pelos caminhos legais. Precisamos denunciar irregularidades aos órgãos competentes quando não tivermos ou quando tivermos fatos e evidências. Precisamos participar da sociedade. Precisamos acompanhar aquilo que acontece no nosso município, no nosso estado e no nosso país. A Constituição brasileira reconhece instrumentos de cidadania como o direito de petição aos poderes públicos, o acesso à justiça e também, em determinadas situações, a ação popular. Ou seja, o cidadão não é impotente, mesmo que nesse momento possa parecer. Pode parecer um pequeno gesto de uma pessoa, mas uma sociedade muda quando pessoas honestas decidem não se calar diante do que consideram errado e, ao mesmo tempo, escolhem agir dentro da lei. Não precisamos responder à injustiça com ódio. Não precisamos transformar a indignação em violência. Não precisamos atacar quem pensa diferente. Precisamos sim de coragem, de consciência, de responsabilidade e verdade. Porque lutar pelo que é justo também significa preservar a nossa própria dignidade. E talvez você esteja pensando, eu também estou pensando nisso e penso direto, várias vezes penso: ah, mas eu já estou cansado. Chega um momento que cansamos, não é verdade? Eu entendo. Às vezes a gente olha para determinadas situações, o que está acontecendo no STF, e pensa: será que vale a pena?
Será que ainda vale a pena? Vale. Continue tentando, continue trabalhando, continue sendo honesto, continue ajudando, continue respeitando, continue educando seus filhos para fazer o certo. Continue ensinando que caráter não depende de quem está olhando, porque o caráter aparece justamente quando ninguém está vendo. Não permita que aquilo que há de errado no mundo destrua aquilo que existe de bom dentro de você. Se outros escolheram um caminho errado, escolha o certo. Se outros perderam a esperança, mantenha a sua. Se outros escolheram o ódio, escolha a paz. E se você não conseguir mudar uma grande situação hoje, mude aquilo que está ao seu alcance. Comece dentro da sua casa, no seu trabalho, na sua comunidade, na forma como você trata as pessoas, na maneira como você exerce a sua cidadania, na coragem de falar a verdade, sem espalhar mentiras. Porque uma sociedade mais justa também começa com cidadãos que entende que honestidade não pode ser apenas discurso, ela precisa ser prática. E quando você não souber mais o que fazer, ore. Ore por você, ore pela sua família, ore pelo nosso país, ore muito pelas nossas autoridades, ore para aqueles que têm responsabilidades públicas, tenham sabedoria, temor a Deus, consciência e compromisso com o bem comum. Peça também que Deus nos dê discernimento para não transformar indignação em ódio, porque podemos desejar justiça sem desejar vingança. Podemos cobrar responsabilidade sem abandonar a humanidade. Podemos discordar sem desrespeitar. Podemos lutar pelo que acreditamos sem perder a paz. E existe uma coisa que ninguém pode tirar de você: a esperança, mesmo que hoje ela pareça bem distante. A esperança. Talvez a justiça humana demore. Humana demora, está demorando e demorando muito. Talvez algumas respostas não venham no tempo que esperamos. Mas continue fazendo a sua parte. Continue fazendo a sua parte. Porque Deus conhece a verdade. Deus conhece aquilo que ninguém vê. Conhece a intenção de cada coração. E para quem tem fé, existe uma certeza: nenhuma injustiça passa despercebida aos olhos de Deus. Nenhuma injustiça passa despercebida aos olhos de Deus. Nenhuma injustiça passa despercebida aos olhos de Deus. Então não desista. Não deixe a indignação destruir a sua paz. Eu sei, nós estamos completamente indignados. O povo honesto, trabalhador, neste momento, está completamente indignado. Não deixe o desânimo vencer a sua esperança. Faça a sua parte. Use ainda os caminhos, se é que existe lei no país. Defenda seus direitos, respeite os direitos dos outros, procure canais adequados quando houver uma situação concreta e denuncie. E depois entregue aquilo que está além das suas forças nas mãos de Deus. Porque algumas batalhas nós enfrentamos com atitudes, outras enfrentamos com paciência e muitas delas precisamos colocar o joelho no chão e deixar diante de Deus. Vamos orar? Senhor meu Deus e meu Pai, hoje nós chegamos diante de Ti com o coração cheio de preocupações. Tu conhece a nossa indignação, a indignação do povo brasileiro. Conhece a situação que está nos revoltando. Conhece às vezes em que olhamos para o mundo e perguntamos: Senhor, onde está a justiça? Pai, nós te pedimos, não permita que a injustiça dos outros
Roube de nós a nossa honestidade. Não permita que a maldade que está acontecendo no nosso país neste momento transforme o nosso coração. Não permita que a revolta se transforme em ódio. Dá-nos sabedoria para agir, coragem para fazer o que é certo, discernimento para reconhecer a verdade e equilíbrio para não sermos dominados pela raiva. Senhor, nós pedimos justiça para o nosso país. Justiça para aqueles que foram prejudicados e estão sendo prejudicados. Justiça para quem sofreu uma injustiça. Justiça para quem trabalha honestamente e luta todos os dias. Que a verdade um dia nesse país vai prevalecer, Pai. A verdade nesse país um dia vai prevalecer. Que aquilo que foi errado um dia será corrigido. Que aqueles que têm responsabilidade pública um dia tenham consciência da importância dos seus atos e que pague pelos atos errados. Oh, Pai, dê sabedoria às autoridades.

dê sabedoria às autoridades. Dá temor, responsabilidade, compromisso com o bem comum a todos aqueles que exercem funções de poder. E Senhor, quando nós não conseguimos enxergar uma saída, mostra-nos um caminho. Quando parecer que nada pode mudar, e esse sentimento que nós temos nesse momento, renova a esperança, renova a nossa esperança. Quando estivermos cansados, se realmente estamos, sustenta-nos. Quando estivermos decepcionados, e estamos bastante decepcionados nesse momento, lembra-nos que ainda vale a pena fazer o bem. Pai, protege o nosso povo, Senhor. Protege o país, protege o nosso Brasil. Protege as famílias brasileiras. Abençoa aqueles que acordam cedo para trabalhar honestamente. Abençoa o pequeno comerciante, o trabalhador, o empresário, o agricultor, o profissional que luta honestamente para sustentar sua família. Olha para aqueles que estão passando por dificuldades financeiras. Abre portas para quem precisa e que nunca falte alimento, saúde, dignidade e esperança dentro dos nossos lares. Senhor, nós colocamos o Brasil diante de Ti. Só o Senhor, Pai. Só o Senhor. Que o nosso país um dia volte a ter paz. Que o nosso país um dia, quem sabe em breve, não demore muito, o nosso país possa voltar a ter justiça. Que o nosso país um dia volte a ter responsabilidade. Que o nosso país um dia tenha líderes comprometidos com o bem público e que cada cidadão

poder, que sejamos humildes quando estivermos certos, que saibamos perdoar, que saibamos cobrar, que saibamos ajudar e que nunca percamos a capacidade de acreditar que o bem ainda pode e vai vencer. Nunca percamos a capacidade de acreditar que o bem ainda pode e vai vencer. Senhor, quando não houver mais palavras, receba as nossas lágrimas. Quando não houver mais forças, segura nossas mãos. E quando não conseguirmos entender o que está acontecendo, aumenta a nossa fé. Nós não queremos vingança. Nós, povo honesto brasileiro, queremos justiça. E ela não vai falhar. A justiça está tardando, mas ela não vai falhar. Nós queremos paz, Pai. Não queremos desistir, apesar que o sentimento nesse momento é de desistir. Nós não queremos desistir do nosso país. Queremos continuar acreditando. Entregamos nas tuas mãos aquilo que não conseguimos resolver, porque sabemos que tu és o Deus que conhece a verdade, vê o que está escondido e conhece o coração de cada pessoa. Que a tua justiça alcance aquilo que os nossos olhos não conseguem alcançar. E que a tua paz permaneça dentro de nós, mesmo quando o mundo ao nosso redor parece perder o equilíbrio. Senhor, não permita que percamos a esperança, que continuemos firmes, continuemos honestos, fazendo bem, e que um dia possamos olhar para trás e perceber que mesmo diante de tantas dificuldades, nunca deixamos de fazer a nossa parte. Nós confiamos em ti. Nós entregamos o nosso país, o nosso Brasil, que é lindo, maravilhoso, em tuas mãos. Entregamos nossas famílias, nossas vidas, em tuas mãos, em nome de Jesus. Amém, meu amigo, minha amiga? Esse foi o nosso quadro Palavra de Vida. Fica aí uma reflexão para você, tá bom? Quando você não puder mudar tudo, mude aquilo que está ao seu alcance. Faça o certo, defenda a verdade, use os caminhos legais, se ainda há que existe no Brasil. A oração, ela não muda, continue orando por justiça para o nosso país. Não permita que a injustiça do mundo, do país, tire de você aquilo que Deus colocou no seu coração. Porque fazer o bem, ainda vale a pena, mesmo que pareça que não vale, ainda fazer o bem vale a pena. E desistir da esperança nunca será a solução. Desistir do nosso Brasil nunca será a solução. É o nosso quadro Palavra de Vida. E eu continuo e sempre continuarei tendo sede de

Esse é o som do Fernandinho, sede de justiça que tenhamos e continuemos tendo aí, sede de justiça pelo nosso Brasil, que a corrupção, que os homens que deveriam levar a paz, né? A justiça, um dia pague por isso, se não vier pela justiça humana, que venha pela justiça de Deus, porque a justiça de Deus, ela nunca e jamais vai falhar. E bom que possamos continuar tendo sede de justiça. Não desista aí do nosso país, não desista aí da sua cidade, do seu estado. O Brasil ainda continua, apesar de tudo, sendo um país maravilhoso. Continua sendo um país de gente honesta, mesmo aí, a minoria, né? São a minoria sendo desonestos e fazendo injustiça no nosso país. 10:44, break comercial, daqui a pouco eu volto trazendo muito mais pra você do nosso Clube do Fã. Não saia daí.

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7: Ótima manhã pra você, nosso clube do fã. 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

0: 11:07, excelente manhã para você, sintonizado aqui no nosso Clube do Fã. 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

0: Clube tá bom demais. Wesley Safadão, Rei Vaqueiro, Displicente, 11:16. Ótima manhã pra você, nosso Clube do Fã. Esse horário você já sabe, né? Você tem um encontro marcado, saúde em 15 minutos. Instituto Alma Informa. Já estou recebendo hoje aqui, tá em dose dupla. Nosso estúdio tá bonito para receber e falar de um tema muito especial para você, minha amiga dona de casa, que tá na sua casa, para você que tá no seu trabalho. Vamos juntos a partir de agora. Peço aí alguns minutos da sua atenção. Hoje recebendo também a psicóloga Sara Lopes e também a doutora Ana Paula, como sempre aqui com a gente. Bom dia, doutoras. Tudo bem com vocês?
1: Bom dia. Tudo bem? Uma honra estar aqui com a doutora Ana Paula.
0: Prazer receber você novamente.
1: Nesse programa, né, que acontece toda quarta-feira, né?
0: Isso. Doutora, tudo bem?
2: Bom dia, Matheus. Então, hoje eu trouxe a doutora Sara porque a gente tá em setembro aí, um setembro amarelo, a gente não pode deixar de falar sobre saúde mental e trouxe aí uma pessoa que cuida da saúde mental lá das nossas lobas, lá do nosso instituto, que é a nossa parceira ali, que me ajuda muito a entregar tanto resultado para essas pacientes.
0: Perfeito, um tema aí muito bacana.
2: Muito interessante, né?
0: Interessante.
2: Importante.

0: Os temas são escolhidos pelo doutor, são sempre bem interessantes, né, doutor? Um ou outro se destaca mais, né, doutor? Exatamente. E eu acho que esse é um tema realmente muito interessante. Para começar, então, vai a pergunta para as duas doutoras: como é que vocês duas aí vão definir o que é o autocuidado de verdade?
1: É realmente um assunto de grande relevância, né? Porque, assim, falar de saúde é muito importante. Mas falar sobre saúde mental, nós estamos falando, principalmente agora no Setembro Amarelo, é falar sobre vidas, né? Uhum. A valorização da vida. Então, por isso, estamos aqui juntas, né? Para falar dessa importância, né? Desse autocuidado. E aí, autocuidado, ao olhar aqui da psicologia, né? Nós começamos com o dormir adequadamente, a alimentação, o movimento do corpo, né? Como você cuida do seu corpo, uma caminhada, atividade física, né? Seja ela da forma que você conseguir fazer, porque tem pessoas, principalmente o paciente que tá ali com alta depressão, né? Com nível de depressão altíssima, ele não consegue nem abrir a janela de casa, né? Uhum. Então, como nós vamos cobrar para ele para academia? Mas se ele conseguir, né, levantar, fazer leves movimentos, já é autocuidado, né? Eu falei da alimentação já. E fazer psicoterapia e pedir ajuda. Autocuidado em saúde mental também é pedir ajuda. Talvez você pode pedir ajuda para sua amiga, né? Uhum. E assim, eu tô falando de coisas muito, muito simplórias, né, aqui no autocuidado. Mas tem um autocuidado também que a doutora Ana Paula, né, pode falar aí. Como que é importante.
2: Eu acho muito interessante, Sara, porque a gente tá também num momento aí de redes sociais, que as pessoas vão tomar aqueles banhos prêmios, né? Quem não esbarrou num vídeo desse, né? Uhum. Aí fala, praticando autocuidado, levantando 5 horas da manhã, dando bom dia para o sol, praticando autocuidado. E isso causa uma inversão na cabeça das pessoas, porque elas começam a achar que o autocuidado, ele é apenas se mimar, né? Se mimar, comprar coisas caras pra si, mas não é isso. Autocuidado envolve até, inclusive, fazer coisas que você não tem vontade de fazer, uhum. que você precisa fazer. É porque o cuidar do corpo, cuidar da sua vida, cuidar da sua saúde mental. Quando você cuida de uma criança, né? Você não faz só brincadeiras, né? Você dá banho, você vai alimentar essa criança de uma maneira adequada. Então, isso envolve muitas coisas, cuidar da saúde dessa criança. Então, eu acho muito legal a gente trazer essa visão do autocuidado, que não tá só relacionada ao prazer, tá relacionado também aos deveres que a gente tem com o nosso corpo e com a nossa saúde.
0: Perfeito. Perfeito. Pode completar?
1: Não, eu achei perfeito a fala dela de trazer, até porque, assim, quando a gente entra nessa questão do autocuidado e falando do Setembro Amarelo, eu acho que depois de 2023, porque, assim, 2023 eu tenho um marco, né, de suicídio muito alto, tanto no Espírito Santo quanto no Brasil. E a gente não pode banalizar esse autocuidado.
2: Com certeza.
1: Né? Então, por isso que a gente está querendo falar aqui e trazer essa reflexão de forma profunda, para que haja um passo mesmo de mudança e transformação hoje na vida dos nossos ouvintes.
0: Perfeito. Eu esqueci de falar, doutora, para quem quiser nos acompanhar também e assistir ao vivo, né? Já aproveita e chama aí, doutor. Tá ao vivo aí no Instagram.
2: Nós estamos,
0: né,
2: ao vivo no Instagram da doutora Sara. Passa lá seu Instagram,
0: passa aí, doutora. Qual que é?
1: É Psi Sara Lopes.
0: Psi Sara Lopes. É o PSI, né?
1: PSI.
0: Sara Lopes.
1: Sara Lopes.
2: Doutora. A gente não tá ao vivo, mas você pode me acompanhar, me seguir lá pelo meu Instagram. É o doutora Ana Paula Martins, DRA, underline, aquele tracinho embaixo, Ana com 2 N's, Paula Martins. Ou segue o nosso instituto, é o almaenforma.instituto. E se você não tá conseguindo acompanhar a gente aqui no ATA, tô chegando em casa, mas quero acompanhar o programa na íntegra, fique tranquilo que mais tarde você vai poder ver tudo no canal no YouTube. Estamos ao vivo na Clube também,
0: isso,
2: né?
0: Estamos ao vivo no nosso Instagram, @clubefm103. Doutoras, de 10 mulheres que sentam lá na cadeira de vocês, quando vocês vão atender, quantas já chegam lá tomando antidepressivo? E por quais motivos seriam?
2: Olha, na minha cadeira, muitas chegam tomando antidepressivo, porque essa aí é o nosso público lá. A gente tem recebido cada vez mais mulheres 40 mais, 50 mais, 60 mais. E essa mulher que principalmente está passando por essa transição menopausal, às vezes o primeiro sintoma que mais impacta, que mais piora a qualidade de vida dessa mulher, é realmente esses transtornos cognitivos, transtornos de humor, TPM exagerada, ela tem esquecimento, então queda da memória.

0: Então, se ela chega às vezes de um colega que não está preparado para cuidar dessa mulher nessa fase, uhum. a primeira prescrição que ela vai receber vai ser de um ansiolítico, de um antidepressivo, um remédio para dormir, sem realmente uma investigação mais profunda. E a doutora Sara, eu tenho certeza que é uma pessoa que recebe muitos pacientes também, encaminhados também, né? Dos psiquiatras, dos neuros, que já chegam utilizando e muitas vezes você manda também, né?
1: E a grande maioria, assim como ela falou, inicia uma medicação sem uma avaliação, né? Uhum. E aí aquela medicação até com aquela desculpa de ah, é pra dormir, ah, é porque eu não tô bem, pra eu ter mais disposição, né? E eu acho que esse assunto da disposição é muito importante, que é algo que nós lidamos muito lá no Instituto Alma e Forma,
0: sim, sim.
1: Né? Principalmente nas mulheres 40 mais. Que aí tem essa queixa, né, de indisposição, não tem disposição para atividade física, para relacionamento sexual, né, a libido baixa.
0: Some, né? A pessoa não tem vontades,
1: vontade,
0: né? Não
1: desejo,
0: tem vontade de nada,
1: sim.
0: né? Não, e não só sexual, mas não tem vontade, às vezes, né, de se relacionar com os amigos, de sair de casa, de se vestir, de se arrumar, de conviver com as pessoas. E isso traz também, né, Sara, o olhar que a gente precisa enquanto médico, e você como psicóloga, você me ajuda muito a gente trazer também essa questão da saúde. Será que essa mulher foi, esse homem, foi investigado profundamente para saber se é apenas algum transtorno de humor que está afetando essa disposição, que está dando essa tristeza, que está atrapalhando o sono desse paciente?
1: Sim. E é muito legal essa troca que nós temos, porque é o seguinte, eu não consigo também ajudar lá na psicoterapia, né? Nesse olhar ali do paciente, se eu também não encaminhar, se a doutora Ana Paula não fizer a intervenção clínica, né, adequada, né, para esse paciente, porque é uma intervenção, uma ajudando a outra nesse sentido, né? Porque assim, se essa mulher não tiver a consciência de que ela tá com a suplementação, né, hormonal, nem baixa,
0: parte,
1: né?
0: Das
1: nunca
0: vitaminas, nunca fez,
1: vezes,
0: né? Desconhece,
1: né?
0: Entendeu? Tem muitos, às vezes, traumas, muitos tabus, né? Já ouviu muita coisa, tem muito medo. Então é importante, às vezes, essa dobradinha pra gente conseguir tratar essa mulher de uma maneira adequada, pra que ela até aceite, né? Ela aceite falar sobre isso,
1: sim,
0: também, né?
1: E aí depois nós vamos entender o porquê que ela vai tomar esse antidepressivo, né? Aí as coisas vão começar a ter um pouquinho mais de clareza. Mas esse índice dessa mulher que toma antidepressivo, ansiolítico, a medicação para dormir, né? Uhum. Isso é 90%, né, dos nossos consultórios, nós temos essa demanda.
2: Perfeito, eu acho que essa pergunta é muito interessante, que essa é a minha, tá bom, doutora?
0: Ah, isso
2: pergunta
0: aí.
2: Minha. Existe uma tendência, se não existir, vocês podem me corrigir, que depois dos 40 anos, a mulher começa a cuidar de todo mundo, filhos, pais, trabalho, não que cuide antes, cuida também, mas depois dos 40 começa a ter a responsabilidade maior, filhos, pais, trabalho, casa, e começa a deixar a saúde em segundo plano. Por que isso acontece? E tem acontecido? E acontece mesmo?
0: E acontece muito, né? Eu acho que essa idade dos 40 é realmente um marco na vida da mulher, uhum. porque ela começa a realmente ter esse triplo papel, né, Sara? Eu acho que como mãe, como esposa e como filha também, porque muitas vezes é uma fase que os pais já começam a demandar um pouco de cuidado.
2: Uhum.
0: E às vezes ela chega aí realmente nessa fase dos 40, que pode ser um auge profissional da vida dessa mulher, ou vem também aquela necessidade dela se descobrir, dela se encontrar em uma outra área, uma outra colocação profissional, e junto com essa queda hormonal. Então, é um período da vida da mulher que é muito difícil, é muito confuso. Então, acho que a questão cuidado da saúde mental, nesse momento, ele é fundamental, porque ajuda a mulher também a lidar com essas coisas de maneira mais suave, porque a vida é assim, né?
1: Sim. Uhum. E eu falo que os 40 é uma entrada pro início da nossa maturidade. Quando nós começamos a olhar para quando nós tínhamos 20 anos, quando eu olho, né?
2: Uhum.
1: Eu sou 40 mais. E aí quando eu começo a olhar com 20 anos, eu falo, eu não tinha, não sabia o que eu sei hoje. Então assim, é o início da sua maturidade sexual, da sua maturidade emocional, espiritual, financeira. Então assim, é um marco para nós, e não é só para mulher não, tá?
0: Com
1: é pro
0: certeza.
1: Homem também. Então assim, é um marco existencial. Mas aí ele vem carregado de uma carga, porque assim, ó, nós temos o costume, e é muito interessante a gente falar nesse ponto, é que muitas vezes nós só lidamos com os problemas no momento de crise. Em saúde mental, é, qual o momento que as pessoas vão pensar nisso? No momento da crise, não é isso? Uhum. O suicídio, é, nós falamos muito do suicídio porque assim, é o ápice da crise em saúde mental. Mas nós não precisamos esperar para chegar nesse momento. E isso também envolve autocuidado.
0: Com certeza. E a pessoa realmente, ela vai procurar a saúde mental no momento de crise, que é no momento que ela tá mais fragilizada e menos, às vezes, receptiva a receber o cuidado adequado, né? É o momento, às vezes, que ela vai encontrar várias limitações, até do ponto de vista emocional, para buscar ajuda. Ela tá fragilizada, já rompeu, às vezes, muitos vínculos que ela tem, né? De amizade, de família. A gente vê o divórcio também, como ele acontece muito nessa fase aí, tanto do homem quanto da mulher, que realmente é uma sobrecarga que às vezes a gente, enquanto adulto, né? Eu falo que os 40 e hoje é quase como se fosse a adolescência aí do adulto. Uhum. A gente tá, recebe uma carga muito grande no momento que tudo tá acontecendo ao mesmo tempo. E precisa-se, às vezes, de um apoio de uma terceira pessoa. Eu acho que por isso que o papel realmente do psicólogo, do terapeuta, ele é tão fundamental, para que nos faça enxergar isso aí de um ponto de vista neutro. Porque às vezes você vai pedir um aconselhamento, né? Na família, na igreja, um amigo, às vezes uma pessoa que tá com um ponto de vista contaminado. Ela tá enxergando, mas ela tem às vezes um interesse naquilo ali, ou ela tem uma opinião já formada. Então é interessante, eu acho, que trazer isso, o psicólogo, junto, porque ele vai te fazer enxergar isso de um ponto de vista com alguém que não tem nada a ganhar naquela situação, né?
2: Perfeito. Eu só assustei quando a doutora falou que é mais 40. Não parece, tá bom?
0: É, porque
2: não
0: tá
2: parece,
0: cuidado.
2: Não, tá bom?
0: Pergunta, doutora, se ela se cuida.
2: Bem cuidada, doutora. Não parece, realmente. Olha,
0: esse parece, pergunta, né? Ah. Eu acho que parece. Ah. Porque, parece.
2: É, parece que tem muito menos.
0: Não, mas pessoas. Parece. Hoje as mulheres de 40, elas são assim. Então, entendeu? Elas, né, são assim. E isso aí é uma coisa legal da gente, uhum, da trocar, gente trazer, né? Trocar, né? Porque hoje é diferente. Cada vez vai ser.
2: E a doutora tá no lugar certo. O Instituto Alma e Forma.
0: Exatamente.
2: Também, né?
1: E fez uma grande diferença na minha vida, tá? Uhum. Porque assim, ó, quando nós começamos a ter essa parceria, eu tava entrando ali nessa fase,
0: transição,
1: nessa transição,
0: né,
1: ali. É, e o Instituto fez uma grande importância pra mim, uhum, faz. Aliás, hoje eu vou fazer reposição do
0: implante,
1: do
0: a troca
1: implante,
0: do implante.
1: Hormonal, né? Que fez um grande sentido pra mim nesse autocuidado. Uhum. Justamente por tudo aquilo que eu falei sobre o que é autocuidado, né? De nós olharmos pra como tá funcionando o meu metabolismo. Porque a partir do momento que nós começamos a nos cuidar, uma coisa que é muito importante, que vai gerar em nós, e é necessário, Matheus, gerar em nós, que se chama autoconhecimento. Uhum. Não tem como você se cuidar se você não se conhecer.
2: Perfeito, perfeito. Eu vou fazer uma pergunta difícil pra doutora aqui. Você recomenda o Instituto Alma e Forma, doutora? Uma pergunta dificílima.
0: Dificílima, né?
2: Você falou que se tratou e está se tratando, né? E faz a diferença, né, doutora?
1: Eu não só recomendo, como eu faço parte, uhum, da mudança, né? Que esse instituto, ele faz, ele, né, ele tá trazendo e proporcionando para mulheres e homens aqui, uhum, né? Da região, não só da região, Vitória, São Paulo, né? E todas as abrangências que a doutora Ana Paula tem levado o Instituto Alma e Forma. Mas assim, é muito interessante, as pessoas que me conhecem, né? E que sabem quem eu sou, chegam e falam: nossa, como você está bem, como você está diferente, o que você está fazendo, né? Uhum. E realmente, eu sei o que eu estou fazendo porque eu tenho por trás, né, toda uma equipe que está direcionando esse autocuidado. Porque assim, por mais que eu seja psicóloga, eu também preciso cuidar primeiro da minha, uhum, saúde mental para dar conta, né? Uhum. Mas aí, como nós falamos que saúde mental, ele se enquadra no autocuidado, eu também preciso dos meus cuidados, né? Uhum. Dos meus autocuidados que eu faço lá no Instituto Alma e Forma. Então, eu super recomendo.
2: Perfeito, doutor. Eu também recomendo. Muito.
0: É isso aí.
2: Essa aqui é muito interessante. Eu falei da mulher, mas também o Instituto trata homem, né? Como tá me tratando também. Quando um homem senta lá na cadeira de vocês, eles falam lá o que está sentindo, falam o que está sentindo, se está mal, se está bem. O homem é diferente da mulher para se abrir, doutora?
0: No meu caso, sim. Às vezes, muitas vezes, o homem, ele já tem uma dificuldade dele primeiro se reconhecer diferente, né? Ele tem essa resistência maior.
2: Se acha mais forte.
0: Se acha mais forte. Ele tende a minimizar o que ele sente, né? Ele realmente é aquele paciente que ele vai chegar a procurar quando ele...

0: aquele paciente que ele vai chegar a procurar quando ele não conseguir resolver sozinho mesmo,
1: limite.
0: No limite. Uhum. Muitas vezes lá, na verdade, o maior fluxo que a gente tem de homens pacientes foram trazidos pelas mulheres, uhum. né? A mulher identificou que esse homem não tá bem, que ele não tá se sentindo bem, que ele tá cansado, desanimado, o libido tá ruim, ganhou peso, ganhou gordura abdominal, ela vê que aquele marido, aquele pai, ele não tá, como diz, não tá performando quando ele, como ele deveria. E performando, o que eu tô dizendo, não é em relação à parte atlética, né? Uhum. Performance cognitiva, no trabalho, como chefe de família, muitas vezes. E esse homem, ele é muito mais fechado nesse primeiro momento, mas à medida com que ele vai sentindo a mudança, né? Que a gente identifica nos exames, vai conversando, vai deixando esse homem à vontade, ele começa assim a se abrir, e mais quando ele tem a melhora, uhum. ele consegue olhar para o passado e reconhecer, olha, realmente eu não estava bem, agora eu sei o que é me sentir bem.
1: Uhum. E por isso também pode indicar outras pessoas.
0: Exatamente.
1: Né? Vai,
0: exatamente.
1: Porque realmente faz a diferença, doutora.
2: É, o homem, e depois ele se torna mais objetivo,
0: sim,
2: né?
0: Sim.
2: Pra cuidar, né? Ele é mais pontual pra cuidar depois que ele entende isso. É, então, eu tenho resistência, dos homens é baixa, por incrível que pareça. Mas a resistência do atendimento psicológico, né, doutora Ana Paula, ela ainda é muito alta, ela é muito grande, porque as pessoas, elas vão cuidar da saúde muitas vezes, na grande maioria das vezes, pegando aquela primeira pergunta que você falou sobre tomar antidepressivos,
1: uhum.
2: Às vezes a doutora Ana Paula atende, ela vê a saúde mental latente ali. E aí esse paciente, ele tem resistência, ele sabe que lá no instituto tem o acompanhamento psicológico e existe uma grande resistência ainda, né? Desse acompanhamento, tanto de homens quanto de mulheres. Mas eu posso falar que, por incrível que pareça, no meu caso, na saúde mental, eu tenho mais resistência das mulheres do que dos homens.
1: Das mulheres, é.
2: Das mulheres.
0: Muito. Eu acho que quando o homem, a gente também percebe isso, quando o homem, ele toma a atitude de procurar e de reconhecer, é muito mais fácil a gente acessar. Ele tem uma tendência a se decidir de maneira mais clara, né? A mulher, ela é hesitante. Às vezes ela fala, volta atrás, ela tem um pouco mais desse diálogo interno, sim, que às vezes faz ela retroceder, sim.
1: Perfeito. Acho que essa pergunta, uma pergunta muito importante também, eu fiz ela aqui. Como saber, doutoras, que aquele "estou apenas cansado" deixou de ser algo passageiro e passou a ser um sinal de "preciso procurar as doutoras"?
0: Eu vou trazer para mim.

avaliar como é que tá a parte hormonal, avaliar a parte nutricional, ver como estão as vitaminas. E quando eu acho que esse cansaço, ele tem alguns sinais de que a pessoa também tá tendo instabilidade de humor, vem com uma necessidade de isolamento.

0: avaliar como é que tá a parte hormonal, avaliar a parte nutricional, ver como estão as vitaminas. E quando eu acho que esse cansaço, ele tem alguns sinais de que a pessoa também tá tendo instabilidade de humor, vem com uma necessidade de isolamento.
1: Mental. Outras é físico, outras é mental e não físico, né? Então, por isso que o autoconhecimento, ele vai te gerar essa clareza de você entender o que que é mente, o que que é corpo. E aí você, a mente manda, o corpo executa, né? Por isso que essa parceria aqui, ela dá muito certo, porque nós trabalhamos a mente e o corpo.
2: Perfeito. E doutoras, a terapia, ela vai servir só para quem tem depressão? Isso é verdade ou é um mito? Conta pra gente.
1: Terapia é pra vida.
0: Todo mundo, né?
2: Não precisa estar com depressão, não.
1: Não deve.
2: Não deve.
1: E a psicoterapia é pra vida.
2: Uhum.
1: Porque assim, nós não precisamos chegar no momento que... Porque muitas vezes, igual a doutora Ana Paula falou, quando o paciente ele tá em crise, aí é mais difícil ele entender que ele precisa de ajuda.
2: Uhum.
1: Isso também com a pessoa que tá com o corpo inflamado.
0: Com certeza.
1: Né? É mais difícil ela entender que tem todo um processo ali que a doutora Ana Paula vai fazer até chegar na demanda necessária. Então, assim, não precisa, né, de tá em crise para procurar ajuda.
0: Eu acho que é comparável o que a gente faz na medicina preventiva, né? A gente não vai esperar realmente eu ter um adoecimento, eu ter uma doença instalada para eu tomar uma atitude. Então, eu entendo aí o cuidado com a saúde mental, da psicoterapia, como algo que você faz preventivamente para que ela te dê, o que eu falo muito com os pacientes, recursos emocionais,
2: uhum,
0: para você conseguir lidar com essas crises. Eu falo muito com os pacientes que a vida, ela não é um jogo de tênis, né? Ninguém tá vencendo. Eu comparo mais como um jogo de frescobol, que a gente tem que fazer, manter a bolinha ali sempre batendo, ninguém está ganhando,
2: uhum,
0: mas esse próprio movimento de conseguir estar bem em equilíbrio, lidando com os altos e baixos, o momento que a bolinha vai cair no chão, isso a psicoterapia, ela nos dá, mas é difícil você chegar a esse nível de consciência quando você tá adoecido, quando você tá em crise, naquele momento, o auge de sofrimento psíquico. E aí eu trago também pro corpo físico, quando você tá muito mal, tá muito inflamado, você tá obeso, você tá depressivo, você tem uma gama de problemas que você precisa lidar, e aí é muito mais difícil, muito mais lento o nosso progresso. Então, a terapia, ela serve para que o paciente, ele consiga lidar com essas adversidades, atribulações que a gente tem na vida de uma maneira mais suave, mais tranquila, sem que isso leve realmente a um adoecimento em si.
2: Perfeito. Doutoras, completem a frase. O maior erro que a mulher mais 40 comete nessa fase é?
1: Não se olhar.
2: Uhum.
0: Eu acho que é ignorar o que ela sente.
2: Ignorar o que ela sente?
0: Ignorar o que ela sente.
2: Perfeito. Eu acho que essa pergunta também aqui é muito interessante. O que vocês diriam para uma pessoa de 65 anos mais, que acha que na idade dela não dá para começar mais nada? Aí cheguei aos 65, não preciso fazer mais nada, não dá para começar mais nada, a idade chegou. O que vocês têm a dizer para essa pessoa?
1: Você já ouviu aquela frase que panela velha que faz comida boa?
2: Tem até música.
1: Pior que é, tá? 60 mais, olha o nível de maturidade, né? Que uhum, uma pessoa de 60 mais tem. O nível de vivência, de história.
2: Uhum.
1: Então, eu sempre falo assim, quanta riqueza tem uma pessoa a partir, né, dos 60, principalmente, que nós, eu e a doutora Ana Paula, estamos longe de chegar lá. Então, assim, o que que ela precisa fazer? Ela precisa pegar toda essa bagagem e transformar em qualidade de vida.
0: Exatamente. E eu acho que ela precisa também começar a consumir referências, né, que motivem, porque infelizmente a gente vive também numa sociedade que valoriza muito a juventude, né, o novo, que descarta realmente o mais velho, né, como se fosse algo que não tem mais utilidade. Só que cada vez mais a gente está vendo surgir referências, né, de pessoas maduras que estão brilhando aí nas suas carreiras, uhum, que estão viajando, que estão namorando, que estão vivendo a vida na plenitude. Então, eu acho que isso é muito importante para que elas se inspirem. A gente precisa de referências para nos inspirar. Eu acho que esse seria meu conselho aí para uma pessoa 60 mais.
2: E dá para começar algo depois dos 60 também.
0: A qualquer,
2: né,
0: momento, né?
2: Até
0: e essas pessoas estão
2: estudar
0: provando.
2: Algo também.
0: Estudar, né? Empreender, né? Uhum. Casar de novo. Tem muita gente realmente não é. Hoje a gente tá vivendo um momento realmente, Matheus, que a idade.

0: verdade, ela não pesa tanto quanto no passado, né? Eu acho que a medicina também trouxe isso muito, a vitalidade. Então, a pessoa de 60 a mais hoje, ela tem a sua independência, ela consegue andar, ir e vir, dirige, trabalha e tem essa autonomia para viver com plenitude, diferente do que a gente via, né, há 20, 30 anos atrás. Então, isso não hoje em dia, a idade, salvo quando realmente uma pessoa tem uma doença, que ela acaba dependendo de cuidados, ela não é mais um fator limitador.
1: Perfeito. Doutoras, uma frase só para cada uma de vocês, para quem está nos ouvindo e não está bem hoje. Tá? Acordou daquele jeito, tá péssimo. Qual frase as duas doutoras diriam aí para os nossos ouvintes, seja homem ou mulher?
2: A sua vida importa.
1: Perfeito.
2: Afinal, nós viemos aqui hoje para falar da valorização da vida. Então, a vida de todos os ouvintes que estão aqui, a nossa vida, né, de nós que estamos aqui, a sua vida importa.
1: Perfeito, doutora.
0: Exatamente. E se você não está sentindo bem, peça ajuda. Peça ajuda. Com certeza tem uma pessoa aí que está disposto a te ajudar, que se importa com você. E às vezes a gente acha que todos nos compreendem, entendem o que a gente sente, sem que a gente fale sobre isso. Mas a gente precisa falar.
1: Perfeito. Doutoras, tem um canal gratuito que muita gente não sabe que pode ligar 24 horas, né? Que é o 188, né?
0: Exatamente, né?
1: Pode ligar, tá se sentindo mal, tá pensando em coisas aí. Independente do horário, 3, 4 horas da manhã, pode ligar pro 188. É gratuito, né, doutora? Gratuito.
2: Isso, não, gratuito.
1: 24 horas.
2: E tem ajudado, tem salvado muitas vidas, né? E assim, é o que a doutora Ana Paula falou. Peça ajuda. E assim, nós temos hoje canais, né, de ajuda, que é o que você acabou de falar. E assim, no nosso dia a dia, nós estamos às vezes tão permeados, cercados de tantas pessoas, e às vezes nós temos tanta dificuldade, né, de pedir ajuda, mas peça ajuda. E para tudo tem jeito, e para tudo tem jeito e para tudo tem solução.
1: Perfeito, tá tão bom, não dá vontade nem de terminar, não. Já estouramos aqui 30 minutos com as duas doutoras. Eu peço que a doutora Ana Paula convide a doutora depois de novo pra gente.
0: É sempre um prazer, porque a gente.
1: Essa área tem muitas perguntas.
0: E assim,
1: eu deixei um monte pra trás aqui.
0: Que falar de saúde mental nunca é o bastante. A gente sempre precisa estar reforçando disso, sobre isso, porque é realmente onde começa o adoecimento, né? A gente tem nossas crenças e falando sobre religião, sobre o que a pessoa acredita. O doente, pessoa que sofre com saúde mental, às vezes sofre muito preconceito, né? Então a gente precisa falar sobre isso, desmistificar. Não é falta de Deus, né? A pessoa precisa de acompanhamento, atendimento, medicação, conversar com um profissional especializado. Então eu acho que realmente esse assunto ali a gente não esgota nunca, né, Sara?
1: Não precisa ter medo nem vergonha, meu Deus.
2: E tem momentos que a pessoa sozinha não consiga. Então, essa questão de pedir ajuda é muito importante mesmo, porque existem situações que sozinho não tem jeito. Então precisa de ajuda mesmo.
1: Obrigado, doutoras, e até quarta. Já tem um tema para quarta-feira, doutora?
0: Ah, vamos pensar juntos. Vamos pensar? Aí, né?
1: Segue a doutora, as duas aí, vou falar mais uma vez aí para você seguir as doutoras e no Instagram.
0: Isso aí, me segue lá no Instagram. Meu Instagram é o doutora Ana Paula Martins, DRA, _, Ana com dois N's, Paula Martins. O Instagram do Instituto, lá você vai achar a doutora Sara também, é o almainforma.instituto. Quer marcar um atendimento comigo lá no Instituto Alma Informa? Se você é daqui de Barra de São Francisco e região, ou Vitória, vai marcar lá pelo 27 998462984. Se for atendimento em São Paulo, eu ainda não decorei, mas os meninos vão deixar aqui na live.
1: Perfeito. Segue a doutora também lá, psi.sara_lopes. Lopes com Z no final. Pode marcar com a doutora lá. Foi muito grande aqui a participação de vocês hoje. Muito obrigado. Quando vem a dupla, você fica mais forte.
0: É legal, né? Eu gosto.
1: A doutora é perfeita aqui nas colocações, mas assim, duas cabeças pensam bem
0: melhor. Eu acho que enriquece, né?
1: Enriquece, com certeza.
0: A discussão.
1: E quarta-feira tem mais. Sim, obrigado. Obrigado, doutora. Eu volto amanhã, se Deus quiser, 6 da manhã, Jornal da Manhã, na Rede Barra Gosto, 6h30 aqui na Clube, também na Rádio 13 de junho. Daqui a pouco tem o Jumazão Francisco com o Clube Universitário. Meio-dia tem o horário eleitoral gratuito, 12h25, Jumazão Francisco. Um abraço, marmanjada, pra elas, lindas, maravilhosas. Pra você que tá completando mais um ano de vida hoje, parabéns, hein? Ó, um beijo no coração, tá na Clube. Tá bom demais, bom dia.

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1: Meio-dia e 34 aqui na Clube.
2: Boa tarde, eu tô feliz.
1: Eu tô feliz aqui na Clube.
2: Boa tarde, eu tô legal.
1: Também tô legal. Boa tarde.

8h35 aqui na Clube. Boa tarde pra você na sua casa, boa tarde pra você no seu trabalho. Seja bem-vindo, seja bem-vinda. Negão chegou, papai chegou, papai chegou. Quarta-feira, meiuca da semana, 16 de setembro de 2026. Como é que tá você? Tudo bem? Tá tudo tranquilo? Depois do Adilson Batista arrebentando nas suas manhãs, nas madrugadas. Depois do Matheus Rocha. E agora sobrou pra quem? Sobrou pro Negão. Vai ter que me aturar até as 16h aqui na Clube. Estamos ao vivo para a Mantena 93,7, para a Barra de São Francisco, 103.9. E é claro que a sua companhia é o mais importante. Eu quero que você participe com a gente pelo nosso WhatsApp, é o nosso contatinho 27 9 95 24 75 75.

0: Meio-dia e 42 aqui na Clube. Fred e Fabrício, você não cuidou. Mari Fernandes, Laona Prado, Maluca. Começamos bem o nosso Clube Universitário. Vamos juntos até as 4 horas da tarde aqui na Clube. 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Meio-dia e 47 aqui na Clube. Boa tarde pra você, boa quarta-feira.
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E também carne de boi no capricho, no capricho. E uma saladinha só. Almocei bem, viu? Almocei bem. 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Agora 5 minutos faltando para 1.

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0: 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Opa, deixa comigo, vamos falar do futebol mineiro. E o Atlético entra em campo esta noite às 7 horas na Arena MRV, no jogo da volta das quartas de final da Copa Sul-Americana, em busca de uma vaga para a semifinal. Para seu objetivo ser alcançado, o Galo precisa vencer o Santos por no mínimo 2 gols de diferença. O Santos vem embalado por uma invencibilidade de 5 jogos na temporada. O técnico Eduardo Domingues deve mandar o Atlético a campo com o que tem de melhor, com força máxima. Gabriel Delfim, Natanael, Vitão, Vitor Hugo e Renan Lodi, Castanho ou Alan Franco, Michael e Fred, Bernard, Coelho e Reinier. Lembrando que o goleiro Everson e o zagueiro Juan Tressoldi estão fora em tratamento no departamento médico. E apresentado oficialmente pelo Cruzeiro na última terça-feira, o lateral esquerdo Matias Vinha falou sobre a recuperação da grave lesão no joelho. Em 2024, em jogo do Flamengo contra o Palmeiras, ele sofreu uma lesão na perna, no menisco do joelho direito e no ligamento cruzado anterior. O jogador chega ao Cruzeiro por empréstimo até o final da temporada, com opção de compra. Matias Vinha estava cedido pelo Flamengo até o final do ano ao River Plate, mas não vinha sendo utilizado com frequência. Diante do cenário, o Cruzeiro procurou a diretoria do Flamengo para demonstrar interesse na contratação e recebeu resposta positiva do atleta. Matias Vinha pediu um tempo para aprimorar a sua forma física e ficar à disposição do técnico Arthur Jorge. Vamos falar do futebol paulista, começando pelo Santos, que encara o Atlético esta noite às 7 horas na Arena MRV, no jogo da volta das quartas de final da Copa Sul-Americana. O Peixe entra em campo motivado após uma invencibilidade de 5 partidas e com a vantagem. Pode até perder por um gol de diferença, que mesmo assim garante vaga para a semifinal da Copa Sul-Americana. Mais um reencontro de Cuca e o Atlético. Lucas Veríssimo volta à zaga. Desta forma, o Peixe para encarar o Galo, Gabriel Brazão, Rodinei, William Arão, Luan Pérez e Escobar, João Schmidt, Gustavo Henrique e Rolaizier, Gabriel Bontempo, Rony e Gabigol. Já o São Paulo foi eliminado nas quartas da Copa Sul-Americana pelo Boca Juniors, com empate por 1-1. No jogo de ida, o Boca Juniors havia vencido por 1-0. O Boca saiu na frente com Lozano. O São Paulo chegou ao empate através do zagueiro Domingos Duarte, mas o resultado não foi suficiente para garantir o tricolor na sequência da competição. O Boca Juniors, que será o adversário do Vasco na semifinal da Copa Sul-Americana. Agora vamos falar da Copa Libertadores, com os paulistas em campo esta noite. Às 7 horas em Quito, no Equador, tem LDU e Palmeiras. O Verdão só precisa de um empate para garantir a classificação, já que no jogo de ida havia vencido por 1-0. O técnico Abel Ferreira não poderá contar com o zagueiro Gustavo Gomes, que está suspenso. A provável escalação do Verdão: Carlos Miguel, Giai, Murilo, Bruno Fux ou Evangelista, Barbosa e Piquerez ou Bartu, Marlon Freitas e Andréas Pereira, João Arias, Flaco Lopes e Vitor Roque. Já o Corinthians decide vaga às 21h30, jogando com apoio do seu torcedor na Neoquímica Arena, contra o Estudiantes. No jogo de ida na Argentina, empate por 1-1, ou seja, só a vitória interessa ao Timão para avançar à próxima fase da Copa Libertadores. Yuri Alberto volta ao Corinthians. A provável escalação: Hugo Souza, Mateuzinho, Gabriel Paulista, Gustavo Henrique e Matheus Bidu, Alan, André Carrídio, Breno Bidô e Rodrigo Garro, Caio César e Memphis Depay. Enio Lima.
1: E falando dos cariocas, a gente começa com o Fluminense, que perdeu para a equipe do Platense ontem 2-1 lá em Buenos Aires, mas como tinha vencido de 2-0 em casa, no placar agregado 3-2, está classificado. Não foi uma boa apresentação tricolor, mas o gol de Canóbio no segundo tempo foi salvador e deu a classificação ao Flu, que espera hoje quem passa de LDU e Palmeiras, jogo em Quito. O Vasco em casa passou pela equipe do Santa Fé na Copa Sul-Americana, 2-0, os gols de Bruno Duarte e David, e avançou às semifinais. A renda foi de R$ 1.123.217, 18.503 torcedores pagantes, 19.877 torcedores presentes. O Botafogo, que está prestes a anunciar o técnico Tite como seu novo treinador, joga logo mais às 7:30 no Nilton Santos com o Grêmio, na volta de Renato Gaúcho. Os dois times estão na parte baixa da tabela, o Grêmio pior do que o Botafogo, e o time alvinegro precisa fazer uma vitória. Ferrarese, com o terceiro cartão amarelo, fica fora desta partida. Flamengo vai pegar a equipe do Independiente Del Valle amanhã no Maracanã para confirmar sua classificação. Hoje a gente vai conhecer quem avança, se é o Corinthians ou Estudiantes de La Plata da Argentina. Lá na Argentina o jogo foi 1-1. No Rio de Janeiro, o repórter Wellington Campos.
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1h16, aqui na Clube Fala Mansa, origem de tudo, Marcos e Belucci, pena que você já namora. É o nosso clube universitário até às 4, em nome de Frango Assado, chefão do frango, mais gostoso e mais barato da nossa região. 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

0: 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Quem é que tá comigo aqui? Alô, boa tarde.
1: Boa tarde, irmã Francisco. E aí, como é que você tá? Tudo bem? Irmã Francisco, mandou uma música do César Paulinho pra nós. Mas deixa você escolher aí pra mandar uma pra nós aí. É, eu ofereço pra vocês na rádio, pra todo mundo que gostar da música, pra todo que de boa vista, tá bom? Não vou nem falar o nome, porque falou o nome de um, todo mundo quer falar, mas então vou deixar a sua escolha. Valeu, tá na culpa, tá bom demais, Juma Francisco. Tudo de bom pra você.

1h28 aqui na Clube Gustavo Lima, Bala Alojada, César e Paulinho, Quando Amor Vira Saudade. É o nosso clube universitário até as 4. 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Pepitos Restaurante, almoço e janta aqui em Barra de São Francisco. 1h29 aqui na Clube.

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E a Fazenda 18 continua dando o que falar e só com 2 dias de programa tem participante já sendo considerado favorito da edição. Uma atriz da novela Pantanal entrou como visitante, mas já está se comportando como a dona do pedaço. Em menos de 24 horas, a Giovanna Gold já tinha entregado frase de efeito, treta, baia e até plano de mudar o visual. Ela chegou desfilando pelo campus da Fazenda e mandou a seguinte frase: sou Giovanna Gold e o resto é lenda. Isso pegou na internet, tá? E não parou por aí. Durante uma orientação sobre o trato dos animais, ela pediu pra participante Ariela Carazo esperar a explicação terminar antes de fazer perguntas. E a Ariela não gostou e respondeu que não era cachorro. E aí começou o bate-boca, né? Sobrou até pra Darlin Ferratri, a mãe da Alexa. Em uma brincadeira, a Giovanna jogou água no rosto dela e a Darlin disse que não tinha gostado e pediu desculpas. E deixou claro que era uma brincadeira e isso não iria se repetir. E ainda teve mais. A Giovanna ganhou o poder de mandar um peão pra baia e escolheu o Gabriel Torres. Quando questionaram o motivo, ela foi reta e direta. Motivos pessoais. A mulher não prometeu nada e já tá entregando tudo. Muita briga e confusão, do jeito de que quem assiste a Fazenda gosta. Vocês já ouviram falar da expressão politicamente incorreto? Digamos que tem uns famosos por aí que são especialistas nisso. O humorista Fábio Pochar, por exemplo, é um deles. Ele tem várias passagens por filmes, programas de TV e o canal Porta dos Fundos, que é especialista em politicamente incorreto. O famoso foi parar no meio de um julgamento do STF. Você acredita? Tudo por causa de suas piadinhas. Durante uma sessão do Supremo desta terça-feira, o ministro Flávio Dino citou um vídeo do Porchat ao conversar com o ministro Edson Fachin. O vídeo faz piada com o cansaço dos jornalistas diante das várias reviravoltas envolvendo o caso Master. Em um diálogo, o Dino perguntava se Fachin já tinha assistido ao vídeo e Fachin responde que não, bem cínico, porque estava ocupado trabalhando. Então Flávio Dino explica que era um vídeo muito bom e que se identificava com a situação. Olha que o Fábio nem estava falando sobre o julgamento em si, hein? Mas se a carapuça serviu, né? Será que ele chegou a imaginar que essa piada ia parar tão fora da bolha? Gente, por hoje é só. Eu sou Alice Ottoni. Amanhã a gente se encontra por aqui de novo com essas e outras notícias que você só encontra no Conta Aí.

11 minutos agora faltando para as duas aqui na Clube Marília Mendonça. Aliás, não, Gilmar, você errou aqui, né? Não é Marília Mendonça, não. Aí é o Zezé de Camargo e Luciano. Marília Mendonça tá aqui no outro computador. Se fosse sexta-feira, eles iam falar que eu já tinha tomado um goró, já. Mas não, gente, porque eu troquei aqui o computador. Gilmarzão, acorda. Hoje é quarta-feira, meio da semana. É, sexta-feira ainda não chegou. 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

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Presidente Francisca Maria da Silva. 8 minutos agora faltando para as 2 horas aqui na Clube.

1h58 aqui na Clube, Manu Batidão e Léo Santana. Quem disse que o amor é bom? Marília Mendonça, alô, porteiro. 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Um minuto faltando para as duas aqui na Clube, é o nosso Clube Universitário, até às 4. 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

Sete aqui na Clube, Hugo e Guilherme, Natanzinho Lima, um minuto, Bruno e Barreto, Texana 37, Guilherme Santiago e Mari Fernandes, tu não ama. 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Olha, todos os dias nossos catadores recolhem materiais como papel, plástico, vidro e metal, dando o destino correto a esses resíduos e contribuindo para a redução da poluição e do desperdício. Pedimos o apoio de toda a comunidade. Separe os materiais recicláveis do

0: comum e sempre que possível, entregue à nossa associação. Esse gesto simples ajuda a proteger o meio ambiente, fortalece a reciclagem e gera trabalho e renda para muitas famílias. Reciclar é um compromisso de todos. 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Juntos fazemos a diferença. Telefone das Camargo 279-9928-4362. 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De meio-dia às 2 horas da tarde e de 16 às 17h30. As Camargo, presidente Francisca Maria da Silva. 2 horas e 18 minutos aqui na Clube.
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0: 12h24 aqui na Clube Henrique Juliano, logo logo João Neto e Frederico Rio Negro Solimões. 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

estou. 20 minutos agora faltando para as 3 aqui da Clube. Roberta Miranda Corajosa, Wesley Safadão e Rivaqueiro Displicente. Deixa eu mandar um abraço aqui, quem tá ligado com a gente. Deixa eu ver aqui. A Santinha tá ligada com a gente, a Adelaide também. O Derico. Quem mais? Deixa eu ver. A Marta, a Ilza, o Negão. A Luciana de Água Doce, ligadaço também, um abraço para você, Luciana. A Maria Dominga também do Bar do Bom Jardim. Muito obrigado pelo carinho de vocês nesta quarta-feira, meio da semana, dia 16. 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

Melhor nem saber, melhor nem saber. 2:48 aqui na Clube da Ana Prado e Simone Mendes, Saudade Burra, Nando Moreno, Corrinho Negro e Solimões Chapeludo. 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

Danilo e Davi aqui na Clube, eu não sou terapia, Fred e Fabrício, você não cuidou, 3:07 aqui na Clube, é o nosso clube universitário, em nome de Floricultura Rosa Linda. 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Vamos juntos até às 4 com o nosso Clube Universitário. Daqui a pouquinho tem a nossa mensagem do dia.

17 aqui na Clube. Você tá vivendo ou você tá existindo? É o Sérgio Silva. A letra dessa música é sensacional, viu? Presta atenção aí. Tem muita gente que só tá existindo, só tá sobrevivendo. Temos que viver, gente. Seja feliz, aproveite cada minuto, aproveite cada segundo. Pare de levar tudo tão a sério assim. Não leve tudo a fé.

0: aproveite cada minuto, aproveite cada segundo. Pare de levar tudo tão a sério assim, não leve tudo a ferro e fogo, não. 3:17 aqui na Clube, é o nosso Clube Universitário. Vá se preparando, porque daqui a pouquinho tem a nossa mensagem do dia. 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Juntos até as 4 com o nosso Clube Universitário. E daqui a pouquinho tem a nossa mensagem do dia. Zé Neto e Cristiano aqui na Clube.
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3:24 aqui na Clube, Yasmin Santos e Raça Negra, Menina Mulher, Zeneto e Cristiano, Cadeira Cativa. Atenção, hein, porque já já tem a nossa mensagem do dia, uma linda mensagem pra você. 3:25 aqui na Clube.

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1: Quando bate o desânimo, droga, só de pensar chega a dar um aperto no coração, ele chega a doer, bate uma vontade de fugir, desistir de tudo, esquecer dos problemas e preocupações que me assombram. Porque ele chega quando menos precisamos. Só atrapalha ainda mais as coisas que por muitas vezes estão muito difíceis. Ou seja, veio para piorar o que já é péssimo. E agora, o que fazer?
2: Chega, chega de desânimo. Ele não paga suas contas e nem melhora sua vida. Só o afasta de seus sonhos, de sua felicidade, da sua vida maravilhosa que Deus reservou para você. Não aceite mais ficar desanimado e correr o risco de perder tudo isso. Ah, está fora do seu controle. Não consegue mais controlar. Já não sabe o que fazer. Pare. Pare de dar desculpas para si mesmo. Chega de aceitar o pouco ou o que vier. Pare de viver na mesmice. Seja mais forte. Aprenda coisas novas. Reinvente-se. Procure novas oportunidades. O mundo evoluiu demais. E você tem que acompanhar esse ritmo. Sucesso não aceita desculpas. Ele quer atitudes. Luta, garra, determinação, foco e a persistência. Junte tudo isso que eles irão lhe recompensar com o melhor da vida. E você definitivamente vai conseguir destruir o desânimo.
1: Pense de maneira inteligente. Se um sentimento não me traz nada de bom, por que aceitar ou perder tempo com ele? Você sabe que os melhores marinheiros se destacaram nas piores tempestades? Seja qual for o tempo, vá em frente. Persista e suas mais lindas vitórias serão questão de tempo. É, o tempo não para. Tic-tac, tic-tac, tic-tac. Se você parar, irá ficar para trás. Agora, você irá despertar sua melhor versão. Ele acordou. É um monstro. Um leão sedento por vitórias. Que irá lutar pelo que é seu por direito. Ter o melhor que a vida oferece. Você é único. E se pode sonhar, pode realizar. O poder está em suas mãos. Use-o agora

Pense em sua nova vida. Viagens, tudo o que sonhou. Ser tratado como o que você é. Único, campeão, admirado, seguido por todos que o cercam. Essa é sua melhor versão. Esse é o seu poder.

Fica firme. A vitória vai chegar. O tempo de Deus é perfeito.

3h46 aqui na Clube, Chicote de Luxo, Morena Bonitona. Também tivemos Guilherme Nantes, Fica Firme, depois da nossa mensagem do dia. Já vou finalizando aqui o nosso Clube Universitário desta quarta-feira, dia 16. Muito obrigado pelo seu carinho, obrigado pela sua companhia. Daqui a pouquinho tá chegando o Adilson Batista para apresentar o Batidão Sertanejo. E se Deus quiser, a gente se fala amanhã, a partir do meio-dia, com o nosso Clube Universitário. Tem Minuto do Esporte, tem notícia dos famosos, tem também a nossa mensagem do dia. Hoje eu não trouxe informação não, porque só dava Supremo Tribunal Federal. Eu falei, ah, não vou falar disso não. Já ficou outro dia inteiro, não deu nada com nada. E tá cheirando a pizza aqui no lá, viu? Tá cheirando a pizza. Aí eu não dei informação não, chega. Amanhã eu trago mais informações pra você ligado aqui na Clube, 3h47. Gente, tô indo embora. E se Deus quiser, eu volto amanhã, a partir do meio-dia aqui na Clube. Grande abraço pra todo mundo, fiquem todos com Deus. E daqui a pouquinho tem Adilson Batista. Grande abraço e até amanhã. Inter.

0: isso, hein? Coisa boa, irmão.
1: Ô, gurizada.
0: Tudo bem, Curitiba? Como é que vocês estão aí, gente?
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0: Oi, oi, alô, gente amiga. Boa tarde, boa tarde, boa tarde. Estamos chegando, hein? Para mais um batidão, batidão sertanejo, batidão bruto comigo, Adilson Batista.
1: E você, claro.
0: Aqui pela sua Clube FM 103,9. Barra de São Francisco, Clube FM 93,7 em Mantena. Empresas do Grupo Faustino de Comunicação. É com muito prazer, viu? Com muita alegria e, como sempre, muita, muita gratidão, meu povo. É nós, a partir de agora até as 19 horas, hein? Colado, bichão, e cocando de garrucha, hein? Porque você sabe que Catitu fora da manada vira papá de onça, né? Ei, tudo bem? Tudo tranquilo, tudo normal pra ele? E o Inhame, como é que tá? E aí, quer carona?

O batidão sertanejo, o batidão bruto, o batidão mais gostoso do Brasil a partir de agora, hein? Edição de quarta-feira, dia 16. 16 de setembro de 2026. Vamos juntos a partir de agora para um Brasil de audiência. Brasil e o mundo, né? Barra de São Francisco, Mantena. A você ligado comigo em Central de Minas. Alô, Central, boa tarde. Meu povo São João de Mantenim, Itabirinho, Vaz Grande, Limeira, Divino das Laranjeiras. Boa tarde, meu povo aí da Barra do Ariranha. Alô, alô, Nova Belém, Ataleia, Cuparaque, Galileia, São Félix de Minas. Oi, Mendes Pimentel. Meu povo de Cuparaque, boa tarde. Forte abraço a todos de Coporanga, em Ponto Belo, Montanha. Água Doce do Norte, Vila Pavão, Vila Valério, Boa Esperança, Jaguaré, Pinheiro, boa tarde. Alô, alô, Nova Venécia. São Mateus, São Gabriel da Palha, São Domingos do Norte. Alô, alô, Pancas. Águia Branca, Alto Rio Novo, Mantenópolis. Alô, Mantenópolis, boa tarde. A você que ouve no aplicativo no Brasil e no mundo, nosso abraço, nosso muito obrigado. Sejam todos bem-vindos, hein? Os meus compadres e minhas comadres na sintonia, meus guerreiros e minhas guerreiras, meu povo lindo e abençoado. Pra você que tá aí com o radinho ligado, curtindo a nossa programação, hein? Em casa, no trabalho, na estrada, no carro, no caminhão, na carreta. Obrigado pela carona. Aos comerciantes e comerciais, boa tarde, hein? As simpáticas, lindas e maravilhosas, dona de casa, boa tarde. Meu povo da construção.

0: na estrada, no carro, no caminhão, na carreta. Obrigado pela carona. Aos comerciantes e comerciários, boa tarde. As simpáticas, lindas e maravilhosas, dona de casa, boa tarde. Meu povo da construção.
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0: nosso Gando Dança, Cleiton Camargo do lado, do outro Renan e Raí. Nessa música, participação da Valéria Barros. 16:07 aqui na Clube do Batidão. Vamos combinar o seguinte, vamos. Pode aumentar o volume aí. Pode aumentar, mas aumenta mais. Dá um sorriso pra nós e fala assim, ô trem gostoso. E o batidão sertanejo, o batidão bruto do jeito que você gosta, hein? Pra toda a nossa região. Pode aumentar o volume, porque a partir de agora você sabe que a cobra vai fumar e o pau vai cair a folha de acordo, bichão. É que o sistema é bruto demais da conta, a carga é pesada, é porrada, bichão. A porrada é certeira, rapaz. Aí que eu digo, aqui não pica pau, aqui você enverga o bico ainda nada. Aqui não minhoca, aqui é cimentado, aqui ó. É, concreto, rapaz. Aqui o Baldor é uma história com força, viu? Na máxima. Na máxima. Assusta não, meu povo, é a turma do batidão que está chegando, hein? E quando a turma do batidão chega junto, é só festa, rapaz. Olha a preguiça e a tristeza, corta e volta, sai fora, sai vazado. Aí que eu digo, cai na água, capivara, que leva embala, hein? É chumbo grosso. Olha, eu vou te falar uma coisa, nós pode ser de tudo, mas corno não.
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0: Aumenta aí.

0: a gente.
1: E a Clube não para. Zezé de Camargo Luciano, pior é te perder. 16:21 na Clube, boa tarde. E o Inhame, como é que tá, pessoal? Tá bom, tá enxuto?

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1: Olha, pessoal, eu sou suspeito, né? Eu sou suspeito, mas vocês podem dizer ou não. Esse batidão ou não é o batidão mais gostoso do Brasil? Fala a verdade, pessoal. Tá? Aí daqui a pouquinho já sabe, né? Daqui a pouquinho tem, vou fazer chamada. Eu quero ver quem tá presente. Quem vai tirar nota 10 no programa de hoje? Tirar nota 10 na semana. Cuidado que falta reprova, hein? Falta reprova. Por exemplo, o Russo, né? O Russo tá sempre presente. Será que o Russo já tá presente hoje? Será? Cadê o Russo, hein?
2: Boa tarde, batidão sertanejo com Adilson Batista, aqui é o Russo da Barra do Ariranha. Eu queria ouvir uma música com Zezé de Camargo e Luciano, linda, linda, oferecer para todos os amigos e as amigas do Russo. Eu vou ficar com Creito e Camargo, Adilson Batista, o fenômeno da rádio.
1: Russo, Russo, você que é fenomenal, Russo. Um abraço para você, meu amigo, toda a sua família, todos da Barra do Ariranha. A moçada do Bar do Jonas também ligado com a gente, né? Os mal acabados de plantão em manhã na presa, sossegadinho de boa, tipo assim, comparação, por exemplo. Eu já fui pobre, eu nem me lembro. Eu já fui rico, me roubaram. E o Canto Dança?
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1: Bom, o Russo coloca na frente aqui o Cleiton e o Camargo, hein? Se vencer, vai cantar três músicas. 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

0: nessa participação, nessa música, participação especial da Valéria Barros.
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0: Ela canta demais, não canta? Você tá doido?
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0: É, meu povo. Falar um negócio pra vocês, ó. Dinheiro nós não tem não, viu? Até porque, meu filho, nós tá mais liso. Mais liso do que leitão ensaboado. Agora, paixão. Você tá doido? Ô, meu filho, paixão aqui é mato, viu?
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0: Juízo. Novidade, é claro que nós tem, filho.
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0: Mas é pouquinho, viu? E a Marta, será que a Marta tá presente? A Marta de Mantenópolis.
2: O Radício Batista, meu voto vai pro Renan e Raí. Se ele ganhar, você roda aquela música pra nós, Amor Eterno.
0: Amor Eterno.
2: Isso pra todos os ouvintes da Cruz, pra você. Tá na Cruz, tá bom demais.
0: Bom é pouco, Marta.
2: Manda uma música boa aí pra nós, essa escolha aí, com o Guilherme Silva.
0: Guilherme Silva.
2: Pra todos os ouvintes da curva, você tá na curva, tá bom demais.
0: Bom e pouco, Marta. Que na curva tá gostoso demais da conta, hein? Abração, minha grande amiga Marta, meu amigo Zé Rochão, diretamente de Mantenópolis. E tá ligadinho também comigo lá, minha grande amiga Nalva Robadel na Fazenda, Robadel, Wagner Cristo, o Reginaldo, também dela colado com nós, Gocante de Garrucha. É por nada, não, porque Catitu fora da manada vira papá de onça. 1-1 é o placar aqui, o nosso canto dança. 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
0: 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E o Daniel, será que o Daniel deu presente também? Cadê o Daniel, hein?
4: Adilson Batista, boa tarde. Daniel, aqui de Santa Luzia do Azul.
0: Sempre presente, né?
4: Hoje eu voto em Renan e Raí.
0: Renan e Raí.
4: No Canto ou Dança. Então, uma boa tarde a todos aí da rádio.
0: Valeu, meu amigo Daniel, meu povo lá do Azul. Água Doce do Norte. Abraço a todos de Água Doce, de ponta a ponta, hein? Água Doce Santa Clube. 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Oi!
5: Boa tarde, Adilson Batista. Meu voto vai ser pro Renan e Raí.
0: Amplia.
5: Se ele vencer, toque a música Chorei no Sinal.
0: Aham.
5: Na clube, tá bom demais.
0: Não é pouco, bom é pouco. Alô, Joselito, um abraço, minha amiga. Todo mundo ligado na clube, no Badidão, um abraço, meu amigo T, Camilo, também engarrado com o Nego Acândia de Garrocha, hein? Pessoal aí do Bada Jaqueira, em Atamira, Ponto Belo, Montanha, alô, meu povo de Água Doce do Norte. Nesse sabadão tem mega cavalgada no Bada Jaqueira, hein? Nós vamos estar coladinho com essa moçada, igual cano de garrucho, chamegando bonito, beijando na boca e chamando de meu amor. Porque de bobo nós só tem a cara de pão de caminhar, hein? Pode reparar pra você ver.
3: Telefone na parte.
0: Oi!
6: Boa tarde, Adilson.
0: Boa tarde, Elaide.
6: Hoje quero ver a música de José de Camargo e Luciano, Linda, Linda. Beijo pra Penha Prado e seu esposo Paulo. Todos estão ligados na clube. Quem tá na clube é Adilson, tá bom demais.
0: Tá bom demais, Elaide, rainha de Olada. Bora de música. Boa, Cleitinho Camargo tem um, Renan e Raí tem três. Daqui a pouquinho nós vamos resolver esse paredão, combinado? Pode ser? Agora pode aumentar o volume que tá chegando moda boa. Danilo e o Davi. Eu não sou terapia.

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1: O batidão bruto, o batidão mais gostoso do Brasil é aqui na Clube, hein?
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1: Tá bom demais. Boa tarde. Zezé de Camargo e Luciano, linda, linda. Pedido em dose dupla aí, né? Eu atendo a Adelaide, a Rainha de Jolado e o Russo. 16:44 no batidão.

0: Luciana, boa tarde.
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0: A Luciana já registrou presença também hoje, hein? Comadre Ivanildo também da presente. Boa tarde, comadre.
2: Quem é?
0: Eu atendo a Marta lá de Mantela.

0: Já se comprar aquela Texana top é nas fazendeiras, hein? Esqueci. Aquela botina de luxo, aquela botina diferenciada.
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0: O batidão bruto, hein? Hoje é aniversário do Marcelão. Marcelão troca de idade hoje. O Marcelão, esposo da minha amiga Rose. Deus te abençoe, campeão. Muita saúde pra você. Muitos anos de vida, muita luz, muita paz no seu coração. Vai ser derramando chuvas de bênçãos sobre você, sua vida, tá bom, campeão?
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0: E no canta ou dança, como está?

0: Camargo.
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0: Não é Renan e Raí. Renan e Raí tem vantagem.
2: Isso é modão de...
0: Renan e Raí agora tem.
3: Que prazer.
0: Tem três, né?
2: Nossa.
0: E aí, Dilsânia, segue Dilsânia, tá presente? Cadê ela? Ei, Dilsânia!
4: Ei, Adilson, boa tarde pra você, tudo bem?
0: Tudo bem.
4: Adilson, passa pra mim, Zezé de Camargo e Luciano, Indiferença.
0: Ah, não!
4: Ofereço pra você e pra todos os ouvintes. E no Canto Dança, meu voto vai pro Renan e Raí. Aí, se eles vencerem, eu quero ouvir essa música do fundo musical. E, rapaz, que musicão, você tá doido?
0: Você tá doido?
4: Não, tá certo.
0: Um abraço. Olha, Nilson, um abraço, minha amiga. Explica. Alô, povo, Jack Branco, Ney, tá ligado aí? Alô, Ney. Abração pra você, meu amigo Ney, todos os meus amigos Jack Branco da sintonia, hein? A família Batista também ligado com a gente, Jerenildo Juraci. Coladinho, não é gocando, diga ruxa, moçada. E aí, Renan e Raí, coloca a bola na marca do pênalti. Tem quatro agora com o voto da Edilsane, hein? Se vencer, vai cantar três, bota boa. E a jantinha do Pepito, hein? O que temos hoje no cardápio do Pepito? Jantinha do Pepito já tá saindo, tá no grau, hein? Jantinha do Pepito, quem é que tá aqui? Oi! Opa!
5: Boa tarde, Adilson Batista, Rainha da Enxada falando.
0: Dona Rosa!
5: Nova Venécia.
0: Tudo bem, lindona?
5: Eu gostaria de ouvir a música do Sandro Lúcio. Mete o pé na bunda dele.
0: Mete o pé na bunda dele?
5: Se você puder passar lá pra mim.
0: Aham.
5: Eu gostaria de ouvir ela agora à tarde. Eu ofereço pra todos vocês aí da rádio. E Fernando Sidney, Sidney, tchau, obrigado.
0: Tchau, obrigado, um abração pra você, minha querida.
5: Lá do Campo Novo, que mulher maravilhosa aquela, gente.
0: É pra quem do Campo Novo? Peraí.
5: Boa tarde, Adilson Batista, Rainha da Enxada, obrigado.
0: Ah,
5: pra menininha lá do Campo Novo, que mulher maravilhosa aquela, gente.
0: Verdade, é menininha do Campo Novo, lá menininha. Abraço a todos aí no bar da menininha no bairro Campo Novo, ligado com a gente, hein? Opa! Oi!
6: Meu amigo Adilson Batista, como é que tão em ame?
0: Tá Jutinho, desmanchando, hein?
6: Gostaria de ouvir uma música com Amado Batista, Solidão Sem Fim.
0: Ah, não, Dalva!
6: Pra todos meus amigos aqui do Corpo de Poção, pra toda minha família lá na colina, pra todos meus amigos que estiver ouvindo. Tchau, obrigado!
0: Tchau, obrigado, simpática Dalva, Dalva, meu povo do Corpo do Poção. Abraço a todos do Poção na sintonia, curtindo o nosso programa, hein? Aí é de ponta a ponta, da barra da cabeceira até virar pra lá. Ô, Baianinho!
7: Boa tarde, meu amigo Adilson Batista, aqui é o Baianinho do Assentamento Três Coração, passa moda boa pra nós aí, Adilson Batista, o menino da canoa. Quero oferecer meu amigo Kinga Cirilo, meu amigo Eduardinho, meu amigo Juarez Sagunha Poaia, meu amigo Alemão Noitá, meu amigo Zé Minhoca, fala comigo, Zé Minhoca.
0: Fala comigo, Zé Minhoca!
7: Do Assentamento Três Coração. Cai na água, capivara que leva em chumbo grosso.
0: Chumbo grosso, capivara, chumbo grosso. Oi!
8: Alô, Adilson, boa tarde.
0: Alta aí!
8: Miracema. Gostaria de ouvir com Bocoque Paraíso, O Céu Chorou Por Mim. Ofereço a você, Cláudio Gorotinho, Luiz Antônio Lindaura, Seba do Táxi.
0: Ô, Seba!
8: Cozinha, que trabalha com a Bata, o Manduca do Itá. E a todos os ouvintes, tchau, boa tarde e bom trabalho.
0: Valeu, Seba. Valeu, meu grande amigão, tá aí. Alô, Seba do Táxi, abraço, Seba. O Abedias do Táxi, o Barbosa do Táxi, o Ronaldo do Táxi. Meu amigo Gilmar do Táxi, o Lala. O Bolho é Bruto, o Paulão também tá ligado com a gente, hein? Oi! Ah, o meu amigo Hernandes, né?
9: Boa tarde.
0: Oh.

0: com a gente, hein? Oi! Ah, o meu amigo Hernandes, né?
1: Boa tarde.
0: Ô, Zé Opa, fala comigo, Zenilda.
1: Boa tarde, Andrés Matias.
0: Boa tarde, Zenilda.
1: Tudo bem?
0: Tudo bem.
1: Depois se eu quero que você manda a música do Rio. Valeu, Matias, obrigado.
0: Valeu, simpática. Abraço, Zenilda.
1: Manda pra todo mundo que gosta da música, eles pra você. Eu tô no fundo, tá bom demais.
0: Júlio. Bom demais, é maravilhosa. O Iam tem chute, Zenilda. O Iam tá rachando de chuto. Abraço pra você, minha querida. Moçada, de ponta a ponta, tá todo mundo ligado aqui, viu? É da Barra na Cabeceira, até virar pra lá, ó. Pra outra banda só da Clube Batidão. E eu tô achando é bom, moçada. 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Jantinha do Pepito tá saindo. Alô, meu amigo Marcão do Barbequim Diplomata. Marcão tá ligado comigo, hein? Ali é meu amigo até debaixo d'água. Grande Marcos.
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0: Olha o Jorge, tá ligado? Em Água Doce do Norte de Sadio, você é de Cleiton Camargo. Diminui, hein? Cleiton Camargo agora tem 2. Renan e Raí tá acabando na marca do pênalti, tem 4. Canta ou dança? Ô, vontade, toma um. Ai, ai, ai. Toma uma água. Já pode andar cedo, hein? Já pode andar cedo. Alô, Márcio Sbacla, abraço, Márcio. Abração pra moçada e nos bares da cidade, churrasquinhos da cidade ligado aqui. O Pedrinho de churrasquinho, o Deir de churrasquinho, o Maninha, a turma da Colmeia. Todos aí no Pai Mês, Série do Paulo, Espetinho Biondi. O Espetinho do Pico e Mantela. Alô, Pico, aquele abraço! A moçada também aí no bar do Didi, o bar do Valadão, ligado com a gente, colado em Cocando de Garrucho. O bar do Zé Paulo na Cachoeira do Rio do Campo também tá ligado aqui. Oi!
3: Batista, eu canto e danço aí, eu volto pra cantar. Creito e Camargo, Joel Bernardo Silva de Ganta Una. Tem uma boa tarde.
0: Olha o Creito e Camargo entrou na briga, hein? Tem 3 agora o Creito e o Camargo, rapaz. Entrou na briga, hein? Oi!
4: Boa tarde, compadre Adilson. E o Inhame, compadre?
0: Adivinha, compadre?
4: Derretendo de bola, compadre. Ô, compadre, toca pra nós hoje aí. É, Milionário José Rico, sonhei com você.
0: Ô, manda boa.
4: Pra todos os ouvintes, compadre, pra vocês da rádio, meu irmão. Ô, compadre, tá aí o Zé Minhoca aqui, batendo papo aqui em casa.
0: Na farmácia.
4: Já pode, compadre?
0: Na farmácia. Ó. Eu sabia que eles estavam na farmacinha. Tá bom demais, compadre. Tá bom demais, compadre. Zé Minhoca, fala comigo.
5: Ô, Adibati, fala comigo. Que eu tô falando com o seu Zé Minhoca. Amor da música pra mim, rapaz. Joga o marimbona em frente pra todos meus amigos. Luciano Rocha. E Preto Vaqueiro, Artinho do Gato, Antônio Casim, Berim, Sandro, Vessilueto, Leandro, Ciganim, Luiz Pantelião, e o Garotinho, Fai Garotinho, Gê Berranteiro, Kik Cirino, Fai Miquim, Fai Mim do Leite, Kitiano, Duas, Além, Natão, Baianinho, Fai Baianinho, Cisano, Fai Calmão, e o Nenê, tchau, obrigado, abraço, hein?
0: Valeu, Zé Minhoca, fala comigo, Zé Minhoca! Olha, a Luciana disse, eu vou de Cleiton e Camargo, hein?
6: Me tira dessas.
0: Cleiton Camargo empata o jogo 4-4. Que isso, meu?
6: Porque se afastou.
0: Ai, ai, ai, ai, ai, ai. O jogo precisa estar muito confortável pro Renan e Raí. Mas Cleiton Camargo empata o jogo. Vamos fazer o seguinte: vamos resolver esse paredão depois do Blake, pode ser? Em nome da Fazendeira.

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8: O Zezé de Camargo e Luciano. Eu atendo minha grande amiga de Ossane, hein? Vai pro Luciano lá em Água Doce do Norte. Daqui a pouquinho tem uma música especial pra Dona Maria no, lá no córrego Miracema, hein? Ei, Dona Maria, parabéns, lindona. Deus te abençoe, senhora, hein? Muita saúde. Adriana, boa tarde.

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1: Esta vai para o querido estado da Bahia, Minas Gerais, Espírito Santo, Norte e Nordeste do meu querido Brasil. Alô, Brasil!

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3: O Batidão Bruto, fala em Bruto, cadê o Gringo, hein? Aí é Bruto e não para não, hein? Ô, oh, Gringa.
4: Ô, oh, Bruto. Deu um inhame.
3: Adivinha?
4: Desmanchando, hein?
3: Tá rachando.
4: Ô, você jogou pesado com essas músicas aí hoje, hein?
3: Viu?
4: Rapaz. Deu vontade de tomar uma. Aqui. Passão a Damada Batista pra mim também, moreninha.
3: Ai,
4: você toma mais uma, decolo.
3: Toma duas, Bruto. A sua e a minha, hein? A sua se bebe se quiser. Agora a minha, copo cheio, por gentileza, hein? Opa!
5: Boa tarde, meu amigo dos Patitos Mendes, Adios. No canto da dança aí, vou ficar com Renan Raiz. Se vencer, vocês tocam essa música, com musical e faz pô.
3: Bom, nesse caso.
5: Tá bom
3: demais. Obrigado. Nesse caso, não perde mais o Renan e Raí, né?
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3: Não perde mais Renan e Raí. Eu vou atender o meu amigo Tony tocando essa música daqui a pouquinho e também a Idelsânia.
6: Isso é
3: modão demais! Cê tá doido, alemão do claro, alemão. Você pegou pesado, hein, bicho? Cê tá doido, a bicheira tá russa. Chega da russa. Ô, alemão!
7: Comigo, adeus, Batista. Nós estamos aqui tomando um, meu filho. Que era aquele Leonardo, que não quero ficar mais sozinho. Tão agarrado aqui, meu filho, no Rob Verhard, Tatu. Sandadói, toma nu, hein? Partiu, meu filho.
3: Corre. Valeu, um abração pra vocês. Meu grande amigo alemão do Claro, tá ligado aqui na grupo, curtindo o batidão. E manhã na presa, de boa, sossegado, né? É tipo assim, já fui pobre, nem me lembro. Já fui rico, me roubaram. Ó, essa vai pra Dona Maria, tá fazendo aniversário hoje, ela gosta muito dessa música. Dona Maria, Deus abençoe a senhora, tá bom, guerreira? Muita saúde, muitos anos de vida, muita luz, muita paz no seu coração. Papai do céu continua abençoando a senhora, viu? Derramando chuvas de bênçãos sobre a sua vida. Saúde e muitos, mais muitos anos de vida pela frente, lindona! Cadê o Leandro Leonardo, hein? Rumo a Goiânia, aumenta aí! A seguir, ó, atendo o Zé Mioca, hein? Atendo já com o Paulo Garotinho. Ó, meu amigo Coringa e companhia. Até na clube tá bom demais. Cai na água, capivara, que leva em bala, hein? Chumbo grosso!

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1: E a comida não para. Alô, Coringa, aumenta aí. Precisa tomar um aí. É tomar duas, aliás, hein? Alô, Pico.

0: igual o marimbondo. Eu atendi meu grande amigo Zé Minhoca. Zé Minhoca, fala comigo. Quase assim é Dona Nega, né? Alô, Dona Nega, aquele abraço. E aqui quem é que tá comigo? Opa!
1: Oi, Adilson, boa tarde, tudo bem?
0: Ei, Rose!
1: Marim, presente!
0: Presente!
1: Vou votar no Cleide Camargo, toca essa do fundo musical. Vou oferecer pra minha amiga Kátia, que tá aqui cuidando de mim, aqui dando um trato no meu visual.
0: Valeu!
1: Pra você, bora, bora!
0: E Kátia!
1: Tá na clube, tá bom demais!
0: Capricha aí, Kátia, capricha aí! O milionário Zé Rico, eu sonhei com você. São 17h53 na Clube do Batidão. Tá na Clube, tá bom demais. Cai na água, capivara que leva empale. É chumbo grosso. A Nalva Robadão tá ligadinha, hein, Nalva? Um abraço, maravilhosa. A Elisângela Mendonça.

Moça pra casar, aproveita que tá raro, hein? Tá raro encontrar, hein? A moça pra casar e rapaz pra casar também, vou te contar, tá fácil não, hein? 17h59. Então, se você encontrou alguém pra casar, casa, fi. É, se você encontrou alguém pra casar, casa, minha amiga. Porque tá difícil, viu? São Paulo! Olha, hoje tem jantinho do Pepito. Hoje tem picadinho de carne. Picadinho de carne, a manteiga e o que mais? Ah, tem também feijoada, né? Feijoada quarta-feira. Tem feijoada no Pepito. Espetinho e muito mais, hein? São 18 horas em Ponta da Clube. 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
15: 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Eu atendo meu amigo alemão do Clara. Pegou pesado, hein, alemão? Cabanão, mundão!

0: no batidão. Acaba não, mundão. Hoje tem feijoada no cardápio do Pepita, hein? Partiu.
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0: E eu atendo meu amigo Baianinho lá no assentamento Três Corações, ligado aqui na clube, hein? Barreirito, o menino da canoa. 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

0: Ó, que triste, o Mocó aqui, o Paraíso aqui na Clube, no Batidão, eu atendi o meu amigo Altair, ligadão comigo no Miracema. Alô, Altair, aquele abraço, hein? A comadre Vanil tá ligadinho comigo no Corco da Penha, aliás, no Corco da Penha tá todo mundo ligado aqui na Clube, curtindo o nosso Batidão.
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0: Ah, não é 100% não, não pode se dizer, nossa, que programa, que maravilha de programa, que espetáculo de programa, longe disso, né? Mas o povão tá dizendo que o caminhãozinho tá tendo. Oi, boa tarde, Edilson Batista. É, Megan? Lá, ah, tá. Abraço, tá na escuta, né, Rosilene? Abração pra Rosilene, tá ligadinha no programa, tô na escuta, curtindo o Batidão, obrigado. Oi.
2: Adilson Batista, Ivani do bairro Monserrate.
0: Oi, Ivani, tá joia?
2: Ele pediu a música pro Gini G nas Águas de São Francisco. Pensei pra Nilson, pro Célio, pra Júlio, pra Geralda, Luzia, Maria Tadino. E pra todos que gostaram da música. Tchau, obrigado.
0: Valeu, um abraço pra você, maravilhosa.
2: Ivani do bairro Monserrate,
0: vou ficar
2: com Renan e
0: Raí. Venceu, né? Venceu, vai cantar três modas, já pediram aqui as três, inclusive, né? É a música Chorei no... Não, não é Chorei no Sinal, não, né? As primeiras, os primeiros pedidos foram Amor Eterno, Vem Me Fazer Feliz e a música aqui do fundo musical. Pediram também Chorei no Sinal, mas os primeiros pedidos foram Amor Eterno, essa aqui, ó. E a música Vem Me Fazer Feliz.
3: Prazer.
0: Acaba não. Oi!
4: Boa tarde, Edilson Batista, tudo bem? Quero ouvir tudo, o amor com
0: tudo bem.
4: Silva. Uma mensagem, eu feliz para todos os ouvintes, para meus primos,
3: vem dizer
4: para vocês, mesmo com Deus, um abração.

0: minha ótima quarta-feira pra você.
1: Pra você, minha querida. Obrigado, viu, Maria? Abraço, meu grande amigo Aguinaldo lá em... O Aguinaldo não apareceu hoje, cadê ele? Aguinaldo hoje vai registrar a presença, não? Será que o Aguinaldo faltou aula? Não, certamente tá ligado lá, né? Lá em Boa Esperança, o Aguinaldo. O Telecão tá ligado comigo, o Edson Coelho, meu amigo Juarez Fagundes, um abraço, Tereza Sabino, também ligadinha comigo aí na Poaia. Todo mundo sintonizado, gente. Meus amigos da Sapucaia, alô, Pajará. Meus amigos do Fuzil, Panorama, Gen, o Pacote, Carambola, alô, família da Maza, Edilene, um abraço, minha querida. Todos indo no quarto do Itá, Ciclinho da Rainha do Doce, tá ligado comigo, o Adair, o Tiagão. Alô, Tiagão, aquele abraço, seu parceiro. Meus amigos também ligados na clube do Batidão Sertanejo, moçada. Aí do Quarto do Ouro, Brejão é Luciano, a Nilza, abração pra vocês, hein? Lá no Rio do Campos é bom, tá ligado, né, minha amiga Lutz? Amigo Gil, Vandinho, alô, Guilherme. Minha grande amiga Lutz, abração pra vocês, hein? Ô, oh, povo bom, hein? Meus amigos aí do Magazine do Campo, também ligado com a gente, Nossa Cecília, Solilon, a Sheila, também tá ligado com a gente aí no Rio do Campo. O Sérgio ligado comigo em Monte Sinai, meu povo de Vila Poranga, Paulo Itaú, alô, Lucão! Da barra na cabeceira não tem pra ninguém, hein? Rio Preto só dá clube também, né? Oi! Oi!
2: Boa tarde, Adilson Batista. Aqui é a Rosângela de Vila Pavão.
1: E Rosângela?
2: É, eu voto em Cleiton Camargo.
1: Não deu pra eles.
2: Quero escutar uma música aí do Sérgio Silva, Vivendo ou Existindo? Tchau, obrigada. Tá na hora, hein?
1: Já pode?
2: Hoje é quarta-feira, mas dá pra tomar uma.
1: Já pode, não pode? Valeu, minha grande amiga Rosângela. Abração pra você, minha querida. Todo meu povo de Vila Pavão na sintonia aí, curtindo o nosso programa. Vila Pavão da Barra na Cabeceira, todo mundo ligado, hein? Abração a todos de Nova Venécia também, curtindo o Batidão Sertanejo. Cadê o Roberto? Lá em Boa Vista. Ô, Roberto.
3: Ô, Adilson Batista, boa tarde.
1: Tarde.
3: Ô, Roberto, como é que tá o inhame aí?
1: Adivinha.
3: Tá bom?
1: Isso,
3: ô, Adilson, queria aí pedir uma música hoje aí com Leonardo. Liga lá em casa. Oferecer pro Malo, pro João Vitor, o Antony, pra minha esposa Margarida e pra vocês da rádio aí, pra todos que gostaram da música. Valeu. Tchau, obrigado.
1: Tchau, obrigado, valeu. Um abração pra você, meu grande amigo. Ligadão na clube, curtindo o batidão sertanejo. O grande Roberto, tá ligado aqui no nosso programa. Obrigado, Roberto. Você é gente boa demais da conta, tamo garrado igual cano de garrucho. Ó, jantinha do Pepito tá saindo, hein? Jantinha do Pepito tá saindo, o que temos pra hoje? Olha só o que o Pepito preparou pra hoje, hein? Olha o que o Pepito preparou pra hoje. Feijoada. Isso, o cardápio do Pepito hoje tem feijoada. O que mais? Temos feijoada. 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Aquele espetinho da hora. Abraçando todos os meus amigos aí dos bares da cidade, espetinho da cidade, ligado na clube, curtindo o batidão. Ô, Nova Robadel, um abraço maravilhosa. Zé Rochão, também tá ligado com a gente, aquele abraço. Meu amigo Zé Mioca, fala comigo, Zé Mioca. Meu amigo Sérgio, lá no quarto, falou, falou, Sérgio. Ô, Sérgio, fala assim, não. A você é preto, não, Zira, aquele abraço. Alô, Lúcia. Olha,

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5: O Batidão Bruto é na Clube, hein?
6: Sertanejo.
5: Ah, tá todo mundo ligado.
6: Fala comigo.
5: Ô, Coreia.
6: Olha, põe presente pra mim, hein?
5: Coreia do presente.
6: Não, não, hein? Hoje eu tô quietinho em casa, morradinho tá na alta.
5: Valeu, Coreia. Meu amigão tá debaixo d'água, hein?
7: Boa tarde, meu amigo Adilson Batista. Ótima quarta-feira pra você e todos os ouvintes. Que é o Thiago de Mantena.
5: Ei, Tiagão.
7: Presente aí.
5: Presente?
7: Se for possível, toca pra nós aí. Chama ela pra mim.
5: Chama! Olha, o meu amigo Tiagão diz: eu tô presente, hein? Coreia, tô presente. E a Lucimara Martins diz: tô presente. A Lúcia também tá presente. A Lúcia, além de estar presente, tá mandando um abração aí pra nossa amiga Rose e parabenizando também aí o Marcelão, esposo da Rose. É muita gente, é muito rádio ligado. Oi!
8: Isso, você esqueceu de mim, hein? Você falou do Serjão, você esqueceu de mim, Adilson.
5: Ô, pecado, hein?
8: Também tô ligadinho no seu programa, hein? Todos os dias.
5: Obrigado, maravilhosa.
8: Às 4 da manhã, às 8 e a parte da tarde. Tô ouvindo seu programa, tá, Adilson? Seu programa aqui na Vermelha tem grande audiência, hein?
5: Que coisa tchau, boa. Obrigado, Leni. Um abraço, minha amiga. Deus abençoe você e sua família, tá bom? Meu povo de Montserrat, abraço a todos de Montserrat, Vermelho da Sintonia. Quem tá aqui?
9: Boa noite, Adilson Batista.
5: Ô Zé Rochão.
9: Zé Rochão do Coanduro.
5: Você tá bom, Bruto?
9: Manda uma música pra nós aí, uma música com Lenão do Forró.
5: Ô, danado.
9: Tá na clube, tá bom demais.
5: É, eu acho pouco, bom
9: e
5: é
9: aí,
5: pouco.
9: Acertou no jogo, se acertou, parte comigo.
5: Ô, derrota, deu nada, viu, Zé? Deu nada, Zé Rochão. Deu nada, mas tá bom. Tá bom, não vamos desistir, não. O brasileiro não desiste nunca, né? Opa!
10: Ô, Adilson, tô te ouvindo aqui também, hein?
5: Ô, Vacilão!
10: Uma música bonita aí pro Vacilão. Aí, essa é bonita que você tocou agora. Pra mandar outra mais bonita pra nós aí.
5: Valeu, você!
10: Vindo em Gênero. Beija-flor machucada.
5: Você tá doido, Vacilão. Abração pra você, Vacilão. Você é meu amigo de longas datas. Meu amigo até debaixo d'água, hein? Às 18h45 no Batidão. Agora eu trago o vencedor do Canto Dança de hoje, hein? Houve vários pedidos, mas atendemos os primeiros, ok, pessoal? 18

0: gente. Você tá doido, mal acabado, você casando, não tem qualquer pra beber, ó.
1: Ficar sem você não aceito, porque...
0: Se Deus acudir, o mal acabado beba até veneno, bichão. Você tá doido, sai cachorro. Quem falou comigo aqui? Oi.
2: Fala, meu amigo, boa tarde, tudo bom? Sou Lucas aqui de São Gabriel da Palha.
0: E Lucão?
2: Eu pedi a música de Jim Henry, o Cavaco Voou.
0: Cavaco Voou.
2: Só de boa, numa boa, curtindo o batidão da clube.
0: Obrigado, meu amigo. Me cobra amanhã, tá bom, Lucão? Não vai dar tempo de entender hoje, gente. Aliás, acabou o batidão. Agradecendo a todos pela companhia, pela audiência. Todo mundo com Deus, um forte abraço. Eu amo vocês, tá? Parabéns, dona Maria Alves, trocando de idade hoje, Deus abençoe. O Marcelão, esposo da Rosa, também trocando de idade. E todos os aniversariantes do dia, que Deus derrama chuvas de bênçãos sobre vocês. Tô indo nessa, bora no Pepito, jantar no Pepito. Ah, hoje tem feijoada. 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Fica com Deus, amo vocês, tchau, obrigado.
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0: Pode comigo, vai.
1: Guilherme Benuto, sigilo pra você aqui no Pegada Sertaneja. Segura aí que daqui a pouquinho tem mais sucesso aqui na programação. Volto já.
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Girls, que a gente finaliza o nosso Pegada Sertaneja de hoje. Eu vou ficando por aqui, meu povo. Muito obrigada pelo seu carinho, a sua audiência. E a gente tem encontro marcado amanhã, hein? Beijo, beijo. Se cuida aí. Pode fechar a porteira. Tchau, obrigada.

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1: Olá, boa noite.
2: Boa noite para você que nos acompanha em todo o país.
1: Quinta-feira, 27 de agosto de 2026.
2: Vamos aos destaques do dia.
1: Trabalho e renda.
2: Brasil chega a 103 milhões de pessoas ocupadas entre maio e julho.
1: IBGE revela ainda que taxa de desocupação recua e fica em 5,3% no período. Pablo Mundim.
3: O número de trabalhadores do setor privado com carteira assinada chegou a 39 milhões e 400 mil.
2: Atenção, estudante.
1: Prazo para renegociar dívidas do FIES termina segunda-feira, 31 de agosto. Thaísa Vitória.
4: A iniciativa oferece condições especiais para renegociar contratos firmados até 2017.
2: El Niño deve ganhar força na região norte a partir de setembro.
1: Menos chuvas e temperaturas mais altas podem afetar o abastecimento de água e a navegabilidade dos rios.
2: Estados e municípios são orientados sobre medidas de preparação e resposta ao efeito climático.
1: O cenário também aumenta o risco de incêndios florestais. Luana Karen.
5: Tanto nas cidades quanto no campo, a prevenção é a melhor forma de evitar grandes incêndios.
2: Hoje na apresentação da Voz do Brasil, Luciana Vasconcelos e Luciano Seixas.
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2: 1 milhão de pessoas conseguiram uma vaga no mercado de trabalho nos meses de maio, junho e julho de 2026.
1: A construção civil foi o setor que mais abriu vagas de trabalho, segundo dados da Pesquisa Nacional por Amostra de Domicílios, divulgada hoje pelo IBGE.
2: A taxa de desocupação ficou em 5,3% no trimestre encerrado em julho e caiu 0,5 ponto percentual frente ao trimestre terminado em abril.
3: O número de pessoas ocupadas chegou a 103 milhões e 300 mil trabalhadores, 1 milhão a mais do que no trimestre anterior. Na comparação anual, foram quase 900 mil pessoas a mais trabalhando. A população desocupada caiu para 5 milhões e 800 mil pessoas, uma redução de 503 mil em relação ao trimestre anterior. A queda foi de 0,5 ponto percentual. Segundo o analista do IBGE, William Catruel, a taxa de subutilização da força de trabalho ficou em 13%.
6: As pessoas fora da força de trabalho diminuiu e também o contingente de pessoas desalentadas, ou seja, aquelas que desistiram de procurar algum emprego, ou se achavam muito velhas, ou se achavam muito jovens, ou por acharem que não há uma ocupação na região próxima. Isso vem diminuindo e foi o que aconteceu nesse trimestre mais uma vez.
3: O número de trabalhadores do setor privado com carteira assinada chegou a 39 milhões e 400 mil. O rendimento médio real do trabalhador ficou em R$ 3.762. Reportagem Pablo Mundim.
1: Indústria farmacêutica.